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5: O despiste de um ligeiro de passageiros provocou três feridos leves esta quinta-feira à tarde na Estrada Nacional 246, junto ao Centro Solar de Tendeiros, no concelho de Castelo de Vide. O alerta foi registado às 14h41. Segundo o Comando Subregional de Emergência e Proteção Civil do Alto Alentejo, as três vítimas foram transportadas para o Hospital de Porto Alegre. No local estiveram os bombeiros de Castelo de Vide e de Marvão, além da GNR, num total de 18 operacionais apoiados por 6 viaturas. O secretário-geral do Partido Socialista, José Luís Carneiro, esteve esta quinta-feira no distrito de Porto Alegre no âmbito da iniciativa Rota pelo Interior e Cooperação Transfronteiriça. O programa incluiu uma reunião na Câmara de Nisa sobre a ponte internacional sobre o Rio Severo, uma visita à fábrica de queijo Santiago na zona industrial de Porto Alegre e uma viagem na linha do leste entre Porto Alegre e Elvas dedicada à importância da ferrovia para a coesão territorial. Durante a passagem por Nisa, José Luís Carneiro foi informado de que os trabalhos da ponte poderão arrancar a muito curto prazo, com referência ao mês de outubro, estando ultrapassadas questões relacionadas com a avaliação de impacto ambiental e o financiamento.
6: Muito curto prazo, falaram mesmo no mês de outubro, os trabalhos poderiam arrancar. Todas as questões tinham que ver com a avaliação de impacto ambiental.
5: Sobre a barragem do Pisão, Carneiro reafirmou que o PS está disponível para viabilizar soluções legislativas que permitam desbloquear

0: O processo, caso se verifique algum impedimento que exija intervenção da Assembleia da República.
1: O que nós queremos transmitir ao Governo é que a barragem do Pisão é um projeto da maior importância, é um projeto âncora, ou seja, é um projeto em torno do qual se pode desenvolver toda uma economia regional. Encontra-se agora sob a alçada dos tribunais, aguardamos que seja decidido o mais rapidamente possível, mas se algum bloqueio existir e se for necessário aprovar legislação específica para o assunto, nós estamos disponíveis para colaborar para que esse objetivo se possa concretizar.
0: Ora, na visita à fábrica de queijo Santiago em Porto Alegre, José Luís Carneiro destacou o papel das empresas instaladas no interior, referindo que a unidade é exemplo de incorporação de inovação tecnológica desenvolvida no país. Assinalou ainda que cerca de 70% dos trabalhadores são de outras nacionalidades, considerando que esta realidade demonstra a importância da mão de obra estrangeira para setores como a indústria, as pescas e a agricultura, onde representa já uma fatia significativa. Carneiro reafirmou também dois compromissos que pretende ver refletidos no futuro programa político do PS, nomeadamente a eletrificação da linha do Leste e o investimento na Escola da Guarda Nacional Republicana, instalada em Porto Alegre. Luís Marques Mendes defendeu quarta-feira, no terceiro dia da Universidade de Verão do PSD, em Castelo de Vedo, a criação do Prémio Balsemão Liberdade de Imprensa. Perante os participantes da iniciativa, que decorre desde segunda-feira, o antigo líder social-democrata sublinhou que Francisco Pinto Balsemão foi talvez o maior defensor da liberdade de imprensa em Portugal. Marques Mendes destacou que as homenagens ao fundador do PSD têm sido importantes, tanto na Universidade de Verão como em várias autarquias, mas considerou que o país continua a ter uma lacuna por preencher. Por isso propôs a criação de um prémio anual que perpetue o exemplo de Balsemão e consolide o seu legado na história democrática portuguesa.
2: É importante esta homenagem aqui hoje que vocês fazem a Francisco Pinto Balsemão. É importante a homenagem que ao longo destes meses tem sido feita, por exemplo, várias autarquias. Mas deixem-me dizer, Balsemão, do meu ponto de vista, voltando atrás, foi talvez até hoje em Portugal o maior defensor da liberdade de imprensa. O maior. Não o único, mas o maior. E a liberdade de imprensa é um bem inestimável para que a democracia se exerça na sua plenitude. E eu acho que falta ainda em Portugal preencher um vazio. Preencher e integrar uma lacuna. Eu acho que era importante criar o prémio Balsemão Liberdade de Imprensa, para homenagear o homem, para perpetuar o exemplo e para que este legado indestrutível fique para a nossa história. Espero que me ajudem a consagrar esta ideia, seja por iniciativa pública ou por iniciativa privada. Prémio Balsemão, Liberdade de Imprensa. Perpetuar o homem, homenagear o seu legado.
0: A sessão de encerramento da Universidade de Verão do PSD está marcada para as 12 horas do próximo domingo, com a presença do Primeiro-Ministro Luís Montenegro. A Escola de Olaria Barros de Flor da Rosa, instalada na aldeia de Flor da Rosa, no concelho do Crato, está novamente presente na Feira de Artesanato e Gastronomia, que decorre até sábado em simultâneo com o Festival do Crato. O certame, que abriu na terça-feira, reúne cerca de 30 expositores de artesanato e outros tantos de gastronomia, mantendo o trabalho ao vivo como uma das marcas distintivas. Pedro Romão, representante da Escola de Olaria, sublinha que a participação na feira reforça o compromisso de manter viva uma arte que marcou profundamente a identidade local, explicando que a escola procura evitar que a tradição caia no esquecimento. Além das atividades regulares, a Escola de Olaria promove formações que considera essenciais para preservar o saber tradicional. Pedro Romão recorda que Flor da Rosa chegou a ter cerca de 50 olarias nas décadas de 40 e 50, testemunhando a importância que esta atividade teve no território.
3: É uma arte, lá está, que nós queremos manter, que a Câmara Municipal quer que se mantenha viva, que não caia no esquecimento, e isto é uma pequena lembrança que nós damos a todos.

0: todos os artesãos e não só, também na parte das tasquinhas, a todos os que participam no festival e na feira de artesanato vão ter uma lembrança feita por nós na Escola da Olaria. Nós temos várias peças que vão sendo feitas ao longo do ano, tanto por nós, que nós temos a nossa artesã de serviço, digamos assim, que é a nossa Cristel, que também podem visitar aqui o nosso stand e vê-la trabalhar lá ao vivo. Visitem-nos aqui no decorrer da feira, vêem todas as peças que nós vamos fazendo, elaborando e criando ao longo do ano, e esse é o principal objetivo, é manter a Escola de Olaria o mais dinamizada possível, com várias atividades. Eu estava a falar aqui há pouco com um senhor que aqui estava, e estávamos a falar das atividades que temos para os mais pequenitos, para os séniores, que também vão fazendo algumas atividades dentro da Escola de Olaria. Dessa forma tentamos dinamizar ao máximo a Escola de Olaria. Ainda não falei, foi da parte das formações, que é muito importante para nós. Lá está, o grande objetivo da escola é manter esta tradição viva, e a formação que está a decorrer agora, vamos de encontro ao tradicional, às peças tradicionais de Flor da Rosa, que são a loiça utilitária, e é aquela loiça que o barro utilizado é diferente, é uma loiça que podia estar e que pode estar em contacto com a chama direta. É essa tradição que nós queremos voltar a recriá-la e a tê-la à venda ao público. É uma formação por mais de 100 horas em outubro, está a correr bem, vamos ver.
1: E a escola, há quanto tempo é que existe?
0: A escola inaugurou em 81, só que depois teve aqui várias remodelações, digamos assim, há muito pouco tempo. Faz parte na totalidade da Câmara Municipal do Crato, e a Câmara Municipal do Crato tem o principal objetivo de manter esta tradição viva. Só para terem uma ideia, a todos os espectadores aí da Rádio Porto Alegre, Flor da Rosa nos anos 40, 50 chegou a ter cerca de 50 olarias. Foi um grande centro oleiro em tempos. Hoje em dia só temos um único oleiro.
2: Escola de Olaria Barros de Flor da Rosa foi inaugurada em 1981 e, apesar de ter passado por várias remodelações, mantém-se sob gestão integral da Câmara Municipal do Crato, que assume como prioridade a preservação da tradição. Os Serviços Municipalizados de Águas e Transportes de Porto Alegre lançaram uma empreitada para remodelar a conduta de distribuição de água em várias ruas do centro histórico da cidade. O concurso público publicado esta semana tem um preço base de 281 mil euros e um prazo de execução até 180 dias. A intervenção abrange a Rua Doutor José Maria Grande, Rua do Carmo e Largo Serpa Pinto, estendendo-se ainda a arruamentos adjacentes, como a Travessa de São Bento, Travessa de São Tiago, Largo de São Tiago, Rua dos Muros de Cima, Rua dos Muros de Baixo e Travessa Doutor José Maria Grande. Segundo o anúncio, trata-se de uma obra de remodelação da conduta de abastecimento e ramais numa zona onde as infraestruturas apresentam um desgaste significativo. O procedimento está a decorrer na plataforma eletrónica Vortal, com submissão de propostas até ao dia 26 de setembro.
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5: O despiste de um ligeiro de passageiros provocou três feridos leves esta quinta-feira à tarde na Estrada Nacional 246, junto ao Centro Solar de Tendeiros, no concelho de Castelo de Vento. O alerta foi registado às 14h41. Segundo o Comando Subregional de Emergência e Proteção Civil do Alto Alentejo, as três vítimas foram transportadas para o Hospital de Porto Alegre. No local estiveram os bombeiros de Castelo de Vento e de Marvão, além da GNR, num total de 18 operacionais apoiados por 6 viaturas. O secretário-geral do Partido Socialista, José Luís Carneiro, esteve esta quinta-feira no distrito de Porto Alegre no âmbito da iniciativa Rota pelo Interior e Cooperação Transfronteiriça. O programa incluiu uma reunião na Câmara de Nisa sobre a ponte internacional sobre o Rio Severo, uma visita à fábrica de queijo Santiago na zona industrial de Porto Alegre e uma viagem na linha do leste entre Porto Alegre e Elvas dedicada à importância da ferrovia para a coesão territorial. Durante a passagem por Nisa, José Luís Carneiro foi informado de que os trabalhos da ponte poderão arrancar a muito curto prazo, com referência ao mês de outubro, estando ultrapassadas questões relacionadas com a avaliação de impacto ambiental e o financiamento.
6: A muito curto prazo, falaram mesmo no mês de outubro, os trabalhos poderiam arrancar. Todas as questões tinham que ver com a avaliação de impacto ambiental.
5: Sobre a barragem do Pisão, Carneiro reafirmou que o PS está disponível para viabilizar soluções legislativas que permitam desbloquear o processo caso se verifique algum impedimento que exija intervenção da Assembleia da República.
6: O que nós queremos transmitir ao Governo é que a barragem do Pisão é um projeto da maior importância, é um projeto âncora, ou seja, é um projeto em torno do qual se pode desenvolver toda uma economia regional. Encontra-se agora sob a alçada dos tribunais, aguardamos que seja decidido o mais rapidamente possível, mas se algum bloqueio existir e se for necessário aprovar legislação específica para o assunto, nós estamos disponíveis para colaborar para que esse objetivo se possa concretizar.
5: Ora, na visita à fábrica de queijo Santiago em Porto Alegre, José Luís Carneiro destacou o papel das empresas instaladas no interior, referindo que a unidade é exemplo de incorporação de inovação tecnológica desenvolvida no país. Assinalou ainda que cerca de 70% dos trabalhadores são de outras nacionalidades, considerando que esta realidade demonstra a importância da mão de obra estrangeira para setores como a indústria, as pescas e a agricultura, onde representa já uma fatia significativa. Carneiro reafirmou também dois compromissos que pretende ver refletidos no futuro programa político do PS, nomeadamente a eletrificação da linha do leste e o investimento na Escola da Guarda Nacional Republicana.

0: instalada em Porto Alegre. Luís Marcos Mendes defendeu quarta-feira, no terceiro dia da Universidade de Verão do PSD, em Castelo de Vide, a criação do Prémio Balsemão Liberdade de Imprensa perante os participantes da iniciativa que decorre desde segunda-feira. O antigo líder social-democrata sublinhou que Francisco Pinto Balsemão foi talvez o maior defensor da liberdade de imprensa em Portugal. Marcos Mendes destacou que as homenagens ao fundador do PSD têm sido importantes, tanto na Universidade de Verão como em várias autarquias, mas considerou que o país continua a ter uma lacuna por preencher. Por isso propôs a criação de um prémio anual que perpetue o exemplo de Balsemão e consolide o seu legado na história democrática portuguesa.
1: É importante esta homenagem aqui hoje que vocês fazem a Francisco Pinto Balsemão. É importante a homenagem que ao longo destes meses tem sido feita, por exemplo, várias autarquias. Mas deixem-me dizer, Balsemão, do meu ponto de vista, voltando atrás, foi talvez até hoje em Portugal o maior defensor da liberdade de imprensa. O maior. Não o único, mas o maior. E a liberdade de imprensa é um bem inestimável para que a democracia se exerça na sua plenitude. E eu acho que falta ainda em Portugal preencher um vazio. Preencher e integrar uma lacuna. Eu acho que era importante criar o prémio Balsemão Liberdade de Imprensa para homenagear o homem, para perpetuar o exemplo e para que este legado indestrutível fique para a nossa história. Espero que me ajudem a consagrar esta ideia, seja por iniciativa pública ou por iniciativa privada. Prémio Balsemão, Liberdade de Imprensa. Perpetuar o homem, homenagear o seu legado.
0: A sessão de encerramento da Universidade de Verão do PSD está marcada para as 12 horas do próximo domingo, com a presença do Primeiro-Ministro Luís Montenegro. A Escola de Olaria Barros de Flor da Rosa, instalada na aldeia de Flor da Rosa, no concelho do Crato, está novamente presente na Feira de Artesanato e Gastronomia, que decorre até sábado em simultâneo com o Festival do Crato. O certame, que abriu na terça-feira, reúne cerca de 30 expositores de artesanato e outros tantos de gastronomia, mantendo o trabalho ao vivo como uma das marcas distintivas. Pedro Romão, representante da Escola de Olaria, sublinha que a participação na feira reforça o compromisso de manter viva uma arte que marcou profundamente a identidade local, explicando que a escola procura evitar que a tradição caia no esquecimento. Além das atividades regulares, a Escola de Olaria promove formações que considera essenciais para preservar o saber tradicional. Pedro Romão recorda que Flor da Rosa chegou a ter cerca de 50 olarias nas décadas de 40 e 50, testemunhando a importância que esta atividade teve no território.
2: É uma arte, lá está, que nós queremos manter, que a Câmara Municipal quer que se mantenha viva, que não caia no esquecimento, e isto é uma pequena lembrança que nós damos a todos os artesãos, e não só, também na parte das tasquinhas, a todos os que participam no festival e na Feira de Artesanato, vão ter uma lembrança feita por nós na Escola de Olaria. Nós temos várias peças que vão sendo feitas ao longo do ano, tanto por nós, que nós temos a nossa artesã de serviço, digamos assim, que é a nossa Cristel, que também podem visitar aqui o nosso stand e vê-la trabalhar lá ao vivo. Visitem-nos aqui no decorrer da feira, vêem todas as peças que nós vamos fazendo, elaborando e criando ao longo do ano, e esse é o principal objetivo, é manter a Escola de Olaria o mais dinamizada possível, com várias atividades. Eu estava a falar aqui há pouco com um senhor que aqui estava, e estávamos a falar das atividades que temos para os mais pequenitos, para os séniores, que também vão fazendo algumas atividades dentro da Escola de Olaria. Dessa forma tentamos dinamizar ao máximo toda a Escola de Olaria. Ainda não falei, foi da parte das formações, que é muito importante para nós. Lá está, o grande objetivo da escola é manter esta tradição viva, e a formação que está a decorrer agora, vamos de encontro ao tradicional, às peças tradicionais de Flor da Rosa, que são é a loiça utilitária, e é aquela loiça que o barro utilizado é diferente, é uma loiça que podia estar e que pode estar em contacto com a chama direta. É essa tradição que nós queremos voltar a recriá-la e a tê-la à venda ao público. É uma formação por mais de 100 horas em outubro, está a correr bem, vamos ver.
3: E a escola, há quanto tempo é que existe?
2: A escola inaugurou em 81, só que depois teve aqui várias remodelações, digamos assim, há muito pouco tempo. Faz parte na totalidade da Câmara Municipal do Crato, e a Câmara Municipal do Crato tem o principal objetivo de manter esta tradição viva. Só para terem uma ideia, a todos os espectadores aí da Rádio Porto Alegre, Flor da Rosa nos anos 40, 50 chegou a ter cerca de 50 olarias. Foi um grande centro oleiro em tempos. Hoje em dia só temos um único oleiro.
0: Escola de Olaria Barros de Flor da Rosa foi inaugurada em 1981 e, apesar de ter passado por várias remodelações, mantém-se sob gestão integral da Câmara Municipal do Crato, que assume como prioridade a preservação da tradição. Os Serviços Municipalizados de Águas e Transportes de Porto Alegre lançaram uma empreitada para remodelar a conduta de distribuição de água em várias ruas do centro histórico da cidade. O concurso público publicado esta semana tem um preço base de 281 mil euros e um prazo de execução até 180 dias. A intervenção abrange a Rua Doutor José Maria Grande, Rua do Carmo e Largo Serpa Pinto, estendendo-se ainda a arruamentos adjacentes, como a Travessa de São Bento, de São Tiago, Largo de São Tiago, Rua dos Muros de Cima, Rua dos Muros de Baixo e Travessa Doutor José Maria Grande. Segundo o anúncio, trata-se de uma obra de remodelação da conduta de abastecimento e ramais numa zona onde as infraestruturas apresentam um desgaste significativo. O procedimento está a decorrer na plataforma eletrónica Vortal, com submissão de propostas até ao dia 26 de setembro.
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0: 6 horas da manhã.
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2: O despiste de um ligeiro de passageiros provocou 3 feridos leves esta quinta-feira à tarde na Estrada Nacional 246, junto ao Centro Solar de Tendeiros, no concelho de Castelo de Vide. O alerta foi registado às 14h41. Segundo o Comando Subregional de Emergência e Proteção Civil do Alto Alentejo, as 3 vítimas foram transportadas para o Hospital de Porto Alegre. No local estiveram os bombeiros de Castelo de Vide e de Marvão, além da GNR, num total de 18 operacionais apoiados por 6 viaturas. O secretário-geral do Partido Socialista, José Luís Carneiro, esteve esta quinta-feira no distrito de Porto Alegre, no âmbito da iniciativa Rota pelo Interior e Cooperação Transfronteiriça. O programa incluiu uma reunião na Câmara de Nisa sobre a ponte internacional, sobre o Rio Severo, uma visita à fábrica de queijo Santiago, na zona industrial de Porto Alegre, e uma viagem na linha do leste entre Porto Alegre e Elvas, dedicada à importância da ferrovia para a coesão territorial. Durante a passagem por Nisa, José Luís Carneiro foi informado de que os trabalhos da ponte poderão arrancar a muito curto prazo, com referência ao mês de outubro, estando ultrapassadas questões relacionadas com a avaliação de impacto ambiental e o financiamento.
3: A muito curto prazo, falaram mesmo no mês de outubro, os trabalhos poderiam arrancar. Todas as questões tinham que ver com a avaliação de impacto ambiental.
2: Sobre a barragem do Pisão, Carneiro reafirmou que o PS está disponível para viabilizar soluções legislativas que permitam desbloquear o processo caso se verifique algum impedimento que exija intervenção da Assembleia da República.
3: O que nós queremos transmitir ao Governo é que a barragem do Pisão é um projeto da maior importância, é um projeto âncora, ou seja, é um projeto em torno do qual se pode desenvolver toda uma economia regional. Encontra-se agora sob a alçada dos tribunais, aguardamos que seja decidido o mais rapidamente possível, mas se algum bloqueio existir e se for necessário aprovar legislação específica para o assunto, nós estamos disponíveis para colaborar para que esse objetivo se possa concretizar.
2: Ora, na visita à fábrica de queijo Santiago em Porto Alegre, José Luís Carneiro destacou o papel das empresas instaladas no interior, referindo que a unidade é exemplo de incorporação de inovação tecnológica desenvolvida no país. Assinalou ainda que cerca de 70% dos trabalhadores são de outras nacionalidades, considerando que esta realidade demonstra a importância da mão de obra estrangeira para setores como a indústria, as pescas e a agricultura, onde representa já uma fatia significativa. Carneiro reafirmou também 2 compromissos que pretende ver refletidos no futuro programa político do PS, nomeadamente a eletrificação da linha do leste e o investimento na Escola da Guarda Nacional Republicana, instalada em Porto Alegre. Luís Marques Mendes defendeu quarta-feira, no terceiro dia da Universidade de Verão do PSD, em Castelo de Vide, a criação do Prémio Balsemão Liberdade de Imprensa. Perante os participantes da iniciativa, que decorre desde segunda-feira, o antigo líder social-democrata sublinhou que Francisco Pinto Balsemão foi talvez o maior defensor da liberdade de imprensa em Portugal. Marques Mendes destacou que as homenagens ao fundador do PSD têm sido importantes, tanto na Universidade de Verão como em várias autarquias, mas considerou que o país continua a ter uma lacuna por preencher. Por isso propôs a criação de um prémio anual que perpetue o exemplo de Balsemão e consolide o seu legado na história democrática portuguesa.
4: É importante esta homenagem aqui hoje que vocês fazem a Francisco Pinto Balsemão. É importante a homenagem que ao longo destes meses tem sido feita, por exemplo, várias autarquias. Mas deixem-me dizer, Balsemão, do meu ponto de vista, voltando atrás, foi talvez até hoje em Portugal o maior defensor da liberdade de imprensa. O maior. Não o único, mas o maior. E a liberdade de imprensa é um

0: bem inestimável para que a democracia se exerça na sua plenitude. E eu acho que falta ainda em Portugal preencher um vazio, preencher e integrar uma lacuna. Eu acho que era importante criar o prémio Balsemão Liberdade de Imprensa, para homenagear o homem, para perpetuar o exemplo e para que este legado indestrutível fique para a nossa história. Espero que me ajudem a consagrar esta ideia, seja por iniciativa pública ou por iniciativa privada. Prémio Balsemão Liberdade de Imprensa. Perpetuar o homem, homenagear o seu legado.
1: A sessão de encerramento da Universidade de Verão do PSD está marcada para as 12 horas do próximo domingo, com a presença do Primeiro-Ministro Luís Montenegro. A Escola de Olaria Barros de Flor da Rosa, instalada na aldeia de Flor da Rosa, no concelho do Crato, está novamente presente na Feira de Artesanato e Gastronomia, que decorre até sábado em simultâneo com o Festival do Crato. O certame, que abriu na terça-feira, reúne cerca de 30 expositores de artesanato e outros tantos de gastronomia, mantendo o trabalho ao vivo como uma das marcas distintivas. Pedro Romão, representante da Escola de Olaria, sublinha que a participação na feira reforça o compromisso de manter viva uma arte que marcou profundamente a identidade local, explicando que a escola procura evitar que a tradição caia no esquecimento. Além das atividades regulares, a Escola de Olaria promove formações que considera essenciais para preservar o saber tradicional. Pedro Romão recorda que Flor da Rosa chegou a ter cerca de 50 olarias nas décadas de 40 e 50, testemunhando a importância que esta atividade teve no território.
2: É uma arte que lá está, que nós queremos manter, que a Câmara Municipal quer que se mantenha viva, que não caia no esquecimento, e isto é uma pequena lembrança que nós damos a todos os artesãos, e não só, também na parte das tasquinhas, a todos os que participam no festival e na Feira de Artesanato, vão ter uma lembrança feita por nós na Escola de Olaria. Que nós temos várias peças que vão sendo feitas ao longo do ano, tanto por nós, que nós temos a nossa artesã de serviço, digamos assim, que é a nossa Cristel, que também podem visitar aqui o nosso stand e vê-la trabalhar lá ao vivo. Visitem-nos aqui no decorrer da feira, vêm todas as peças que nós vamos fazendo, elaborando e criando ao longo do ano, e esse é o principal objetivo, é manter a Escola de Olaria o mais dinamizada possível, com várias atividades. Eu estava a falar aqui há pouco com um senhor que aqui estava, e estávamos a falar das atividades que temos para os mais pequenitos, para os séniores, que também vão fazendo algumas atividades dentro da Escola de Olaria. Dessa forma tentamos dinamizar ao máximo toda a Escola de Olaria. Ainda não falei, foi da parte das formações, que é muito importante para nós. Lá está, o grande objetivo da escola é manter esta tradição viva, e a formação que está a decorrer agora, vamos de encontro ao tradicional, às peças tradicionais de Flor da Rosa, que são é a loiça utilitária, e é aquela loiça que o barro utilizado é diferente, é uma loiça que podia estar e que pode estar em contacto com a chama direta. É essa tradição que nós queremos voltar a recriá-la e a tê-la à venda ao público. É uma formação por mais de 100 horas em outubro, está a correr bem, vamos ver.
3: E a escola, há quanto tempo é que existe?
2: A escola inaugurou em 81, só que depois teve aqui várias remodelações, digamos assim, há muito pouco tempo. Faz parte na totalidade da Câmara Municipal do Crato, e a Câmara Municipal do Crato tem o principal objetivo de manter esta tradição viva. Só para terem uma ideia, a todos os espectadores aí da Rádio Porto Alegre, Flor da Rosa nos anos 40, 50 chegou a ter cerca de 50 olarias. Foi um grande centro oleiro em tempos. Hoje em dia só temos um único oleiro.
1: A Escola de Olaria Barros de Flor da Rosa foi inaugurada em 1981 e, apesar de ter passado por várias remodelações, mantém-se sob gestão integral da Câmara Municipal do Crato, que assume como prioridade a preservação da tradição. Os Serviços Municipalizados de Águas e Transportes de Porto Alegre lançaram uma empreitada para remodelar a conduta de distribuição de água em várias ruas do centro histórico da cidade. O concurso público publicado esta semana tem um preço base de 281 mil euros e um prazo de execução até 180 dias. A intervenção abrange a Rua Doutor José Maria Grande, Rua do

0: Carmo e Largo Serpa Pinto, estendendo-se ainda a arruamentos adjacentes, como a Travessa de São Bento, Travessa de São Tiago, Largo de São Tiago, Rua dos Muros de Cima, Rua dos Muros de Baixo e Travessa Doutor José Maria Grande. Segundo o anúncio, trata-se de uma obra de remodelação da conduta de abastecimento e ramais numa zona onde as infraestruturas apresentam um desgaste significativo. O procedimento está a decorrer na plataforma eletrónica Vortal, com submissão de propostas até ao dia 26 de setembro.
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0: Sete horas.
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0: Ano 2026. Ora, hoje na previsão do Instituto Português do Mar e da Atmosfera, há uma ligeira subida das temperaturas. O céu vai estar um pouco nublado e o vento a superar-se moderado de noreste. De máximas, o Porto hoje com 22 graus, no Algarve Faro com 24, 29 é a máxima esperada hoje na cidade de Évora. 26 graus máxima para Santarém e Castelo Branco, Lisboa e Porto Alegre com 25 graus de máxima, e vão continuar a subir as temperaturas para o fim de semana. É a previsão do Instituto Português do Mar e da Atmosfera, numa oferta de PRCar em Porto Alegre, Évora e em prcar.pt.
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0: Uma ótima sexta-feira, passam 2 minutos das 7. Uma boa sexta-feira, bom fim de semana. O programa da manhã se arranca dentro de instantes. Bom dia.
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0: Muito bom dia, 7 horas com 6 minutos.

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0: Hoje vamos falar de um tema...

Sejam então bem-vindos ao nosso programa da manhã nesta sexta-feira, a última de agosto, emissão de 28 de agosto. Ora, hoje vamos falar das cartas de amor. No nosso programa vamos assim abrir a gaveta das memórias e retirar algo que o tempo e os ecrãs foram deixando a arrefecer com essa magia das cartas de amor. Houve um tempo em que amar à distância exigia também muita paciência e tinta no papel, um tempo em que a chegada do carteiro fazia o coração acelerar e em que uma folha dobrada guardava segredos, promessas e até o perfume de quem a escrevia. Em Portugal, a história das cartas cruza-se com a própria história do nosso povo, desde os jovens de várias regiões que até escreviam as cartas. No tempo da Guerra Colonial existia também essa mesma comunicação nas décadas de 60 e 70, e agora queremos avivar a memória e queremos também contar histórias reais a quem não passou por este período. Hoje a história é bastante diferente, comunicar é muito, muito diferente. Por isso, o que queremos agora é a presença dos nossos ouvintes aqui em direto na Rádio Porto Alegre, para começarmos bem o nosso dia de sexta-feira. 245-300-556 está então já disponível a nossa linha ao inteiro dispor dos nossos ouvintes. Hoje as cartas de amor cantam e falam mais alto aqui no nosso programa da manhã.

0: para mais um dia.
1: Tem que ser, não é? Então, e a nossa amiguinha também escreveu alguma carta de amor ao longo da sua vida?
0: Sim, escrevi algumas.
1: Que maravilha.
0: Com o meu marido, que na altura era namorado, pois ainda escrevemos algumas, um ao outro. As minhas, pronto, acho que eram ditas normais para a altura. Agora, as do meu marido, além de me tratar por você, era sempre... gentil, assim, as primeiras vezes que me escreveu, as primeiras cartas, e hoje as tenho guardadas, em vez de dizer amor ou isto ou aquilo, era tão gentil, menina gracinha.
1: Que maravilha!
0: É verdade. Ah,
1: respeitinho acima de tudo.
0: Ele não sabia assim escrever lá muito bem, e havia um primo, irmão dele, que era quem lhe escrevia as cartas.
1: Que lindo!
0: Mas pronto, depois lia e. Quando eu depois dizia que as tinha recebido, coincidi uma coisa com a outra, portanto o rapaz nunca foi assim. Além daquilo que podia ser, pronto, era um além de primo, era um bom amigo.
1: Sim, sim.
0: Para o próprio primo, porque escrevia as coisinhas tal como o outro dizia.
1: Ah,
0: e pronto.
1: Que giro, pois é. Pronto, foi um período, foi uma fase da vida,
0: verdade,
1: não é?
0: Depois, ao fim de algum tempo, de alguns meses,
1: sim.
0: É que me começou a tratar por você, por tu, digo.
1: Ah,
0: era sempre por você.
1: E já, assim, em alguma situação, foram buscar essas cartas e foram-se divertir um bocado a lê-las?
0: Já de vez em quando vem-me assim à ideia certo, de determinadas coisas, digo assim, deixa lá ver se era mesmo assim.
1: E
0: depois vou, apanho duas ou três, leio, digo assim, que coisa mais engraçada.
1: Pois é, muito engraçado mesmo, muito giro, não é?
0: É verdade. E quando andava assim para me pedir namoro, ainda fomos duas ou três vezes ao cinema em Castelo de Vida.
1: Sim.
0: E íamos todos, pois, o irmão do meu marido, ele, as pessoas amigas do meu lado, e então íamos ao cinema, e ele, como já andava para a menina muito e alta, a menina Gracinda, que era um roçadinho. Daí pensei que os comprava, se calhar, nas tabernas, pois, que
1: sim,
0: ainda
1: sim,
0: não se falava em cafés, nem coisa parecida, eram as tabernas, e então lá comprava aqueles suguezinhos, aqueles bombonzinhos da altura, menina Gracinda, que era um roçadinho. Era para meter conversa.
1: Ora bem, ora bem.
0: É verdade, ó César. E já lá vão 50 anos,
1: que
0: quase.
1: Que engraçado. Muito giro, muito giro. Muito bem.
0: É, sim, senhora.
1: Certíssimo, Gracinda. Vamos aí mandar o bom dia e a saudação para o fim de semana.
0: Sim, senhora. Olha, para todo o auditório Rádio Porto Alegre, está toda a minha família incluída. Que estejam todos o melhor possível. Todos vão Rádio Porto Alegre e as respectivas famílias. Que estejam também bem, um excelente fim de semana para todos nós e um grande beijinho, César, obrigada por estar aí desse lado e até à próxima, se Deus quiser.
1: Muito obrigado, uma boa sexta-feira, bom fim de semana, tudo de bom.
0: Obrigadinha, com licença.
1: Obrigado, bom dia. Agora são 7:13. À memória deste período em que se escreviam as cartas de amor, eram cartas carregadas de sentimento e muitas carregadas de perfume. Pelo que a história também conta. Outra participação. Bom dia.
2: Bom dia, César.
1: Olá, bom dia, Amália. Estamos bem nesta sexta-feira?
2: Tudo bem, graças
1: Ótimo.
2: A Deus.
1: Ainda
2: e
1: ainda bem, está tudo bem, obrigado. Cartas de amor é o tema de hoje. Também escreveu Sim. alguma? Recebeu alguma?
2: Também escrevi, também recebi.
1: Ai, que maravilha. Então, como é que era esse período? Conte lá.
2: Olha, era... Ele estava longe, às vezes mandava-me uma coisa num verso e eu respondia-lhe, mas nunca fiz versos. Eu não sei fazer versos.
1: Ah, ok. Então do outro lado havia inspiração, não é? Até
2: pois,
1: rimava.
2: Pois, não tenho coisa para ser poeta.
1: Pronto, mas lá do outro lado...
2: Porque tive jeito para isso.
1: Mas lá do outro lado vinha
2: depois,
1: a rimar, as palavras rimavam.
2: Ele depois foi para Angola, lá para o serviço militar. Deixámos de escrever um ao outro, deixámos isso não de amor. Depois faltava 15 dias para ir casar, escreve uma carta, queria que eu fosse ter com ele a Angola.
1: Ah.
2: Eu disse logo não.
1: Ah, era outra situação. Ah, já estou a perceber. Ah, depois já é que se lembrou passado uns anos, foi?
2: Depois de passado um tempo é que se lembrou de escrever e que queria casar comigo.
1: Pois, mas já era tarde, não é?
2: Depois já era tarde, já namorava o outro.
1: Pois é, que engraçado.

0: Foi.
1: Que engraçado, pois é. Foi assim também.
0: Pois guardei as um tempo, pois uhum. Quando antes de me casar, queimei-as todas.
1: Queimou as cartas.
0: Queimei as cartas, fiquei sem elas, pois claro, não, já não as fazia... cartas para o casamento.
1: Claro, claro, aquilo era já um capítulo há muitos anos encerrado, não é?
0: É verdade.
1: Pois é, que engraçado. Hoje em dia é que já não há cartas de amor, já não se escreve e não se vai
0: hoje
1: colocar
0: não,
1: no, na caixa do correio,
0: é
1: não é?
0: Telefone.
1: Claro, é tudo diferente. Tudo muito diferente. Mas tinha aquela magia naquele tempo, não é?
0: É verdade, César.
1: Muito bem, Amália. Então vamos aí mandar os bons dias para quem nos
0: Olha,
1: acompanha.
0: Olha, vou mandar os bons dias, mas vou dizer uma coisa. Quando temos que assim sobre os lagos. É que a gente tem aqui um lago muito bonito em Estremoz, que é o Lago do Gadanha.
1: Ah, ok. Muito bem. Certíssimo.
0: Foi. À noite é muito bonito de ver, está claro. Todo iluminado, é lindo
1: tem
0: ver
1: sua
0: o lago.
1: Magia. Pronto, ainda bem, certíssimo. Vamos lá dar
0: então
1: aí um bom dia.
0: Então vou deixar os bons dias, vai com um beijinho de parabéns se alguém fizer anos hoje, vai um beijinho para a Rosa da Fradia, para a minha grande amiga Joaquina Jacó, para a prima Conceição do Sabogueiro, para o João Maltês, para o professor Ribeirinho Viale, para a família Margarida, com um beijinho para o João, para o Justino, para o Alcides, para o Primo Mendes e Emília, e para todos os que estejam na escuta, para todos que fazem parte da equipa da Rádio Porto Alegre, para si e para a sua família um grande beijinho, um bom fim de semana para todos e até segunda-feira, se Deus quiser.
1: Muito obrigado, Amália. Bom fim de semana, um grande beijinho.
0: Obrigado.
1: Deus, obrigado. Agora estamos com 7 horas com 17 minutos. Hoje falamos das cartas de amor aqui no nosso programa da manhã na antena da Rádio Porto Alegre. Assim também a vivar a memória. Falamos assim desses períodos em que existia aquela chama, aquele fascínio em estar com a cara a metade, mas como não existia uma proximidade, o que se fazia era utilizar o papel, a tinta e aproveitar que o senhor carteiro fizesse a sua função, que era entregar essas cartas de amor. Em Portugal, a história das cartas cruza-se com a própria história do nosso povo. Por exemplo, só para dar um pequeno exemplo, jovens do Minho abordavam o seu afeto em lenços de linho, até aos escrivães que davam voz a quem não sabia ler nem escrever. Por isso, no período colonial, da guerra colonial, na década de 60-70, as cartas eram, ou pelo menos as mensagens, eram utilizadas através dos aerogramas, e era assim que era mais barato, e era assim que se fazia a chegar as mensagens até ao destinatário. A outra participação que já está connosco, provavelmente também vai falar do tema. Bom dia.
2: Bom dia, César.
1: Olá, viva, bom dia.
2: Hoje é sexta-feira.
1: Felizmente.
2: Cartas de amor, quem as não tem?
1: E então, também recebemos e escrevemos algumas cartas de amor?
2: Sim, as minhas cartas de amor eram à distância, porque lá está... Os aerogramas eram mais baratos, os namorados iam para a guerra e nós ficávamos cá 24 meses a escrever aerogramas.
1: Pois é.
2: Todos os dias eu escrevia um aerograma.
1: Pois é.
2: Então, era assim, antes não havia outro meio, hoje já assim, claro. Hoje há as redes sociais, essas coisas todas e a gente vai escrevendo por aí. Mas as cartas de amor já não existem, não é?
1: Uhum. Foram 24 meses, foram dois anos sem o namorado, não é?
2: Sim.
1: Namorar à distância.
2: E foi para Moçambique.
1: Sim.
2: E eu fiquei cá, claro.
1: Certo. E era todas as semanas se escreviam?
2: Não. Eu escrevia todos os dias. Eu trabalhava no laboratório, agarrava no aerograma, ia à casa de banho, escrevia e depois, quando fosse à hora de almoço, punha no correio.
1: Todos os dias? Meu Deus.
2: Todos os dias, é verdade. Escrevia um aerograma.
1: Pois é, interessante. E

0: E chegavam ao destinatário?
1: Sim, chegava. Que eu depois não, não escrevia todos os dias, como é evidente.
0: Sim.
1: Depois era enfermeiro lá na tropa.
0: Sim.
1: Mas eu ia à casa de banho. Tinha 15 anos, é. César.
0: 15 anos.
1: Tinha 15 anos. Mentira, estou a mentir. Tinha 15 anos quando comecei a namorar.
0: Sim.
1: Depois. Mais tarde é que já tinha, não sei, 17 anos, se calhar.
0: Então, para quem não viveu esse tempo, como é que se escreviam nos aerogramas? Onde é que se iam depositar os aerogramas? Porque o objetivo era enviar essas mensagens para a guerra colonial, não é? Para os combatentes, os antigos combatentes. Onde é que ia depositar essas palavras?
1: Depositava esses aerogramas naquelas que havia antigamente, que agora também já não existe, aqueles marcos de correio que havia. Okay. Mesmo que lá para dentro havia esses marcos espalhados em todo lado.
0: Certo. Com o destinatário, com o remetente.
1: A morada, o número, o destinatário onde por um dia, ia lá ter sempre. E eu mandava-me postais também, com vistas de lá.
0: Sim.
1: E era assim que a gente passava o tempo.
0: Pois é.
1: Agora já é tudo diferente. Tudo.
0: Não tem nada a ver agora,
1: nada,
0: não é?
1: Nada.
0: Agora mudou e de que maneira?
1: Mudou muito, mudou o amor, mudou tudo.
0: Pois é.
1: Agora, neste assim. Momento.
0: Muito bem, Ana. Então, sendo assim, minha amiga, vamos aí mandar esses bons dias.
1: Muda-se os tempos, muda-se as vontades. Ok. Eu vou mandar os meus bons dias, em primeiro lugar, para o auditório da rádio. Em segundo, para os meus amigos todos do Facebook e para todos os ouvintes que nos estão a ouvir, muitos beijinhos para o meu amigo Bruno, para o professor Ribeirinho Leal, muito bom dia, professor, e para a Sofia e para o César Azeitona também, um abraço e muitos beijinhos também, e um bom trabalho e um bom fim de semana.
0: Obrigado, Ana. Um grande beijinho, uma boa sexta-feira, bom fim de semana.
1: E até quando for possível.
0: Pronto, fica então combinado.
1: Exatamente.
0: Tudo de bom. Obrigada, Deus. Tudo a correr bem. Agora são 7 horas com 22 minutos. Pode ligar, dar o bom dia aqui na nossa emissão. Está disponível o 245-300-556. Outra participação agora connosco. Bom dia.
2: Oh, César, bom dia.
0: Viva, bom dia, António. Como está também aí desse lado?
2: Oh, estávamos andando por aqui.
0: Ótimo, ainda bem. Isso
2: vamos
0: é que andando importa.
2: Hoje é um bocadinho, só um bocadinho a temperatura e vamos andando.
0: Pois, tem que ser, temos que começar a mexer, não é?
2: Pois, claro.
0: É. Bem da saúde.
2: Pois,
0: então,
2: é
0: e este tema das cartas de amor, conte também.
2: Oh, isso, César, não falo nisso. Que centenas, é nem assim. Até que... Pode acreditar, eu comecei a escrever cartas, pai com 15 anos.
0: Sim.
2: Ah, eu depois, pronto, depois também fui 3 anos para as minas da Panasqueira, e já, pronto, e a rapariga arranjava-se por cartas, pronto.
0: Foi, sim.
2: Às vezes não respondiam, pronto, então.
0: Mas pelo menos teve uma tentativa, não é? Tentava.
2: Ah, então, eu escrevia a uma, não respondia. Escrevia a outra, não respondia. Diga-se, porra, da rapariga não me querem.
0: Oh, meu Deus.
2: Era a vida.
0: Mas houve alguma tentativa que tenha resultado a escrever uma carta de amor e a pedir namorar à rapariga? Então,
2: pois outra, não houve. A minha mulher, às vezes, temos falado nisso. E uma vez, eu estava lá nas minas da Panasqueira já. Pois, escrevi-lhe, e ela, ou depois a última carta que escrevi, e olha, não respondes, é a última carta que te escrevo. Pronto, deixa. Olha, respondeu.
0: Olha, boa, resultou. Teve que ser por ameaça.
2: Já temos falado nisso.
0: Engraçado.
2: Pois claro, por lá no ultramar, evidentemente. Até a gente, antes era, o que é que a gente fazia era... Não havia telemóveis. Os encontros, aqui no, mesmo nos fins de semana, tá, elas nem saíam à rua, os pais não davam ordem.
0: Pois.
2: E então fazíamos os bailaridos aos sábados, era quando foi coisa, quando falavam com a rapariga.
0: E era aí que eles conheciam e que estavam com
2: tirando aí nunca mais as víamos. Só se andavam a trabalhar no rancho, às vezes andavam a trabalhar, a gente às vezes andava a trabalhar no carro e elas às vezes andavam lá no rancho com a gente.
0: Pois é, como se costuma dizer, elas andavam bem guardadas.
2: Bom.
0: Não é?
2: Não andavam, não. É, pá, aquilo era,

0: os pais de antes, não, até eles, tanto, aqui de antes, e aí também era assim. Tanto os pais e as mães iam aos bailes com as filhas e não as largavam.
1: Pois, exatamente. Pois. E as mães eram as piores, não eram?
0: Ah, então sentavam-se lá e diziam, pois, eu assim, tens que passar aqui à roda de vez em quando. É. E agora tenho que passar aqui à roda. Ah, 26 é para...
1: Que há engraçado.
0: Histórias para contar da vida.
1: Há muitas.
0: Isso, a minha melhor história para contar. Está bem, amigo César.
1: E até agora lembro-me de relatos que me foram contando de histórias de vida. Nesse período em que ainda não havia a eletricidade, eram os candeeiros a petróleo e já estava tudo combinado. Chegava ali a um momento, desligava-se um bocadinho as luzes e depois voltavam-se a ligar, não é?
0: Às vezes faltava o petróleo.
1: Pois, exatamente, meu Deus. Muito engraçado.
0: Eu que digo, acho que havia histórias para contar.
1: Pois é.
0: Olha, mas é, César, mas acredito que uma coisa, éramos felizes.
1: Claro.
0: À nossa maneira, claro.
1: Exatamente.
0: Éramos felizes à nossa maneira. Andávamos sempre com aquela... Agora parece... Pronto, é o que o César... agora outro dia eu ouvi, até foi uma moça de ver na televisão.
1: Sim.
0: Uma mulher conheceu um homem num dia... num bar.
1: Sim.
0: O homem era já casado. Logo nesse dia, olharam um para o outro, apaixonaram-se, logo nessa noite foram para o hotel, pronto, e ele juntou-se com ela e deixou a mulher. Pronto,
1: está resolvido, é incrível. É? Foi amor à primeira vista, não é?
0: É claro, é amor à primeira. E depois pôs-o em tribunal, porque ele depois não queria dar não sei o quê, não queria dar parte da... da herança e não sei o quê, e depois tinha um filho, bem... Olha, não sei aqui, foi uma história.
1: Enfim. Bom, António, vamos aí mandar os bons dias.
0: Ora, amigo César, vá, um bom dia é já aí para si. É para si, para a sua família, aí um grande abraço. Coisa. É para a minha prima Conceição de Sabogueiro, para a amiga Amália, para a amiga Ana Gouveia, para a família Margarido, para o João Maltês, para o Alcide, para o Silvai, para o Manuel Mendes e para a Joaquina Serra. E pronto, e está tudo dito por agora, e um grande abraço e um bom fim de semana e tudo bom para todos.
1: Obrigado, amigo. Grande abraço, bom fim de semana. Tudo
0: obrigadinho,
1: bom.
0: Obrigadinho.
1: Adeus, agradecido. São quase 7 horas com 28 minutos, sexta-feira, 28 de agosto, ano 2026. E é assim que vamos acordando com estas histórias das cartas de amor. Quem passou por este período até suspira, não é? É, nós sabemos que foi um período bonito, um período em que o amor cantava mais alto. Outra participação, olá, bom dia.
2: Cá estou eu, meu grande amigo.
1: Viva, muito bom dia, João Maltês.
2: Bom dia, amigo César.
1: E então, cartas de amor, quem as não tem, conte lá também a sua história com este tema.
2: A minha senhora ainda guardou-se, ainda para a gestão ali de marca para ali, as cartas.
1: Ah, muito bem. Quem é que escrevia mais cartas? Era o João ou a senhora?
2: Acho que era eu. Quando era tropa, era eu. Ou seja, eu sou do tempo que se ia... que se andam a namorar é o caminho da fonte, meu amigo. Já lá vão os ares bons.
1: Pois
2: elas coitadas assim, e à fonte com o canto, e a gente ia para lá, e estávamos ali à parede, ali estávamos a conversar e pronto. E eu depois era à janela e acabou-se.
1: Oh, e a janela, pois é.
2: É verdade.
1: E depois, era o tal período em que já tinha a autorização o rapaz de entrar dentro da casa da namorada, não é? Com os pais a ver.
2: Não era muito.
1: Pois. Houve namorados, rapazes que ficaram ainda anos à porta até que um dia que tiveram autorização, não é?
2: É verdade, olha, eu ando apanhei aqui uma gripada valente.
1: Sim.
2: E eu depois ela, a minha mulher veio aqui à minha casa ver-me. E eu te contei, é pá, olha, estás a pedir ao que é pai, se me deixa lá ir a casa que ainda me aguento na janela, né? E então, lá fui, para mais um mês ou dois, às tantas, o pai começa a ser para velhata, mas o gajo nunca mais foi bom, nunca mais lá saí.
1: Pois, já queres, não? que engraçado, pois é. Bom, são boas histórias para recordar, fazem bem, não é?
2: E nos bailes era onde a gente às vezes...

0: Seguimos mais tempo com estar com as outras empresas, pois era e nesse tempo as mães iam com elas aos bailes, elas usavam a saia grande e mesmo assim sentadas ainda punham um cachiné para frente.
1: Ó. Oh, meu Deus!
0: O que era a época mesmo.
2: Pois é, a tu e alguma vez...
0: Era o tempo que eram os candeeiros
2: Alguma vez, é isso, é isso que eu lhe ia perguntar. De vez em quando faltava o petróleo, não? E desligava-se a luz.
0: Faltava.
2: Isso às vezes estava combinado, não é?
0: É, sei lá, se calhar.
2: Pois é. Oh, meu Deus, que engraçado. Muito giro.
0: Verdade. Mas, César, eu tenho boas recordações desse tempo e lembro-me muito desse tempo mesmo.
2: Claro, ainda bem. Ótimo.
0: Lembro.
2: Ótimo. Ainda bem. Certíssimo, João Maltês. Então vamos aí mandar os bons dias.
0: Hoje, os meus bons dias já aparecia para toda a sua familiazinha. É para a minha familiazinha em Porto Alegre, também está sempre a ouvir a Rádio Porto Alegre. É já também um grande abraço ao amigo Claré, que é também que é um grande amigo, e à Petronila. É para a Joaquina Serra também, é para a Amália de Estremor, é para a Ana Gouveia.
2: Sim?
0: Estou a boquear.
2: Está para tetinar.
0: Espera aí, é para a Joaquina Jacó, é para a Rosa da Freiria. É para o professor Ribeirinho, para o Manuel Mendes e para a tia Emília. E vai também um grande abraço para a Alcides e para a família Margarido. Um grande abraço também para o João. E bom fim de semana, meu amigo.
2: Já queres?
0: Já queres, firme.
2: Grande abraço, bom fim de semana.
0: César, o que é que queres mais?
2: É um pacote de batata. Obrigado e bom dia, amigo. Grande abraço.
0: Obrigado.
2: É Deus, obrigado. Estamos agora a 28 minutos, 8 da manhã. Agora perguntamos, sabe qual é a grande diferença entre uma mensagem de texto no telemóvel e uma carta de amor? É que a mensagem apaga-se e a carta fica guardada durante anos e anos, e é o que também acontece com muitos dos nossos ouvintes que guardam aí nessas caixas de sapatos aquelas cartas de amor, o tempo em que se esperava semanas pelo correio, em que a posição do selo no envelope era um código secreto e a magia acontecia. Se guarda ainda muitas cartas de amor, hoje pode ser também uma boa ideia para as abrir. Há muita emoção no ar, o coração vai bater mais forte, mas recordar é viver. E esta é uma bonita lembrança que o programa da manhã deixa aqui nesta sexta-feira.
3: Hoje é sexta-feira.
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2: Logo a partir das 18h30 vamos continuar com as nossas intervenções, reportagens desde o Festival do Crato, desde a 40ª edição da Feira de Artesanato e Gastronomia do Crato. A Rádio Porto Alegre vai lá estar, por isso o convite é para os nossos ouvintes acompanharem esses momentos desde... do Festival do Crato, essa edição de 2026. Ora, daqui a mais alguns minutos, depois das notícias das 8, vamos contar com o espaço Deco Alentejo. Ainda vamos voltar aos voluntários que se encontram a ajudar os doentes oncológicos e as respectivas famílias. Vamos conhecer outra etapa, como é que foi a de ontem, com mais argumentos. Parece que foi uma prova difícil, chamam-lhe a prova a rainha, por isso os 6 voluntários que saíram de Porto Alegre estão a pedalar pela vida, a unir o desporto à solidariedade e a ajudar-se a

0: O Clube Regional do Sul da Liga Portuguesa contra o Cancro. Essa iniciativa para este 2026, neste agosto, o desafio está a consistir na travessia da Cordilheira dos Pirineus e o objetivo é mesmo ligar o Oceano Atlântico ao Mar Mediterrâneo e, por essa mesma razão, a penúltima etapa pode ser escutada ainda antes das 9 da manhã aqui na Rádio Porto Alegre. Também nós, Rádio Porto Alegre, estamos ligados a grandes missões e esta é mais uma que vai estar aqui em destaque na Rádio Porto Alegre. Vamos fazer uma pausa, já voltamos com mais Cartas de Amor.
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0: mas de manhã.
1: Muito bom dia, agora estamos a 17 minutos das 8. Vamos continuar a falar do tema de hoje, das cartas de amor.
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1: Continua então disponível em nossa linha de telefone. Pode ligar agora 245-300-556. Está ao inteiro dispor de quem queira contar alguma história ligada ao tema de hoje das cartas de amor. A diferença entre uma mensagem de texto no telemóvel e a carta de amor é que a mensagem no telemóvel apaga-se e a carta essa fica e continuará guardada na tal caixa durante décadas. No programa da manhã estamos a tentar, ou pelo menos já assim aconteceu-nos no período inicial, resgatamos o tempo em que o amor dava mesmo trabalho, o tempo em que se esperava semanas pelo correio, em que a posição do selo no envelope até parece que tinha um código secreto e por isso até aquelas cartas de amor, muitas que estão guardadas, ainda mantêm aquele

perfume do antigamente. Cartas de amor, quem as não tem? É por isso que hoje falamos deste tema. No nosso programa, abrimos assim a gaveta das memórias, resgatámos algo que o tempo e os ecrãs foram deixando arrefecer, a magia das cartas de amor. Houve um tempo em que amar à distância exigia paciência e lá se ia gastando a tinta no papel. Um tempo em que a chegada do carteiro fazia o coração acelerar e uma folha dobrada guardava segredos, promessas e até aquele perfume de quem escrevia. No período da guerra colonial usavam-se os aerogramas, outra forma de comunicar-se muito mais em conta, mais económica, e era assim que se mantiam os relacionamentos à distância. Era outro tempo e por isso pretendemos com este tema trazer aqui ao nosso programa da manhã essa magia que ainda hoje faz suspirar.

0: A passagem de Nuno da Câmara Pereira com Cartas de Amor. Hoje é
1: sexta-feira. 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
0: Às 8 horas vão chegar as notícias à Rádio Porto Alegre. Na previsão do Instituto Português do Mar e da Atmosfera, há uma ligeira subida das temperaturas. Para o fim de semana, outra alteração. E no decorrer da próxima semana, altas temperaturas, vai estar muito mais calor, é o que avança o Instituto Português do Mar e da Atmosfera. A sexta-feira conta com céu pouco nublado, vento moderado de noreste, máximas 29 graus para a cidade de Évora, 26 para Santarém e Castelo Branco, o Porto com 22 graus, Lisboa e Porto Alegre com 25 graus de máxima. 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
1: Não se atrase, faltam agora 6 minutos para as 8 da manhã. As notícias vão acontecer à hora certa aqui na antena da Rádio Porto Alegre. Emissão de sexta-feira, hoje 28 de agosto, ano 2026. É o último dia de sexta-feira neste mês de agosto. Onde quer que esteja, aquele abraço, um ótimo dia. Estamos ligadíssimos na antena da Rádio Porto Alegre. Não esqueçam logo. Logo depois das 18h30, mais diretos, mais reportagens desde a 40ª Feira de Artesanato e Gastronomia do Crato, Festival do Crato, mais momentos que podem e vão garantidamente ser uma mais-valia no final de tarde para os ouvintes da Rádio Porto Alegre. Fica o convite, o ideal é manter-se sintonizado.

Do claro, na Rádio Porto Alegre, um ótimo fim de semana para si. Temos então esta primeira hora do nosso programa da manhã com este fim de semana com Belito Campos. Bom dia.

0: fim de semana. Chegamos ao fim desta hora. Vamos acertar os ponteiros do relógio e as notícias. São agora às 8. Bom dia.
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7: O despiste de um ligeiro de passageiros provocou 3 feridos leves esta quinta-feira à tarde na Estrada Nacional 246, junto ao Centro Solar de Tendeiros, no concelho de Castelo de Vento. O alerta foi registado às 14h41. Segundo o Comando Subregional de Emergência e Proteção Civil do Alto Alentejo, as 3 vítimas foram transportadas para o Hospital de Porto Alegre. No local estiveram os bombeiros de Castelo de Vento de Marvão, além da GNR, num total de 18 operacionais apoiados por 6 viaturas. O secretário-geral do Partido Socialista, José Luís Carneiro, esteve esta quinta-feira no distrito de Porto Alegre, no âmbito da iniciativa Rota pelo Interior e Cooperação Transfronteiriça. O programa incluiu uma reunião na Câmara de Nisa sobre a ponte internacional sobre o Rio Severo.

0: Uma visita à fábrica de queijo Santiago, na zona industrial de Porto Alegre, e uma viagem na linha do leste entre Porto Alegre e Elvas, dedicada à importância da ferrovia para a coesão territorial. Durante a passagem por Nisa, José Luís Carneiro foi informado de que os trabalhos da ponte poderão arrancar a muito curto prazo, com referência ao mês de outubro, estando ultrapassadas questões relacionadas com a avaliação de impacto ambiental e o financiamento.
1: A muito curto prazo, falaram mesmo no mês de outubro, os trabalhos poderiam arrancar. Todas as questões tinham que ver com a avaliação de impacto ambiental.
0: Sobre a barragem do Pisão, Carneiro reafirmou que o PS está disponível para viabilizar soluções legislativas que permitam desbloquear o processo caso se verifique algum impedimento que exija intervenção da Assembleia da República.
1: O que nós queremos transmitir ao Governo é que a barragem do Pisão é um projeto da maior importância, é um projeto âncora, ou seja, é um projeto em torno do qual se pode desenvolver toda uma economia regional. Encontra-se agora sob a alçada dos tribunais, aguardamos que seja decidido o mais rapidamente possível, mas se algum bloqueio existir e se for necessário aprovar legislação específica para o assunto, nós estamos disponíveis para colaborar para que esse objetivo se possa concretizar.
0: Ora, na visita à fábrica de queijo Santiago em Porto Alegre, José Luís Carneiro destacou o papel das empresas instaladas no interior, referindo que a unidade é exemplo de incorporação de inovação tecnológica desenvolvida no país. Assinalou ainda que cerca de 70% dos trabalhadores são de outras nacionalidades, considerando que esta realidade demonstra a importância da mão de obra estrangeira para setores como a indústria, as pescas e a agricultura, onde representa já uma fatia significativa. Carneiro reafirmou também dois compromissos que pretende ver refletidos no futuro programa político do PS, nomeadamente a eletrificação da linha do leste e o investimento na Escola da Guarda Nacional Republicana, instalada em Porto Alegre. Luís Marques Mendes defendeu quarta-feira, no terceiro dia da Universidade de Verão do PSD, em Castelo de Vide, a criação do Prémio Balsemão Liberdade de Imprensa. Perante os participantes da iniciativa, que decorre desde segunda-feira, o antigo líder social-democrata sublinhou que Francisco Pinto Balsemão foi talvez o maior defensor da liberdade de imprensa em Portugal. Marques Mendes destacou que as homenagens ao fundador do PSD têm sido importantes, tanto na Universidade de Verão como em várias autarquias, mas considerou que o país continua a ter uma lacuna por preencher. Por isso propôs a criação de um prémio anual que perpetue o exemplo de Balsemão e consolide o seu legado na história democrática portuguesa.
2: É importante esta homenagem aqui hoje que vocês fazem a Francisco Pinto Balsemão. É importante a homenagem que ao longo destes meses tem sido feita, por exemplo, várias autarquias. Mas deixem-me dizer, Balsemão, do meu ponto de vista, voltando atrás, foi talvez até hoje em Portugal o maior defensor da liberdade de imprensa. O maior. Não o único, mas o maior. E a liberdade de imprensa é um bem inestimável para que a democracia se exerça na sua plenitude. E eu acho que falta ainda em Portugal preencher um vazio. Preencher e integrar uma lacuna. Eu acho que era importante criar o prémio Balsemão Liberdade de Imprensa, para homenagear o homem, para perpetuar o exemplo e para que este legado indestrutível fique para a nossa história. Espero que me ajudem a consagrar esta ideia, seja por iniciativa pública ou por iniciativa privada. Prémio Balsemão, Liberdade de Imprensa. Perpetuar o homem, homenagear o seu legado.
0: A sessão de encerramento da Universidade de Verão do PSD está marcada para as 12 horas do próximo domingo, com a presença do Primeiro-Ministro Luís Montenegro. A Escola de Olaria Barros de Flor da Rosa, instalada na aldeia de Flor da Rosa, no concelho do Crato, está novamente presente na Feira de Artesanato e Gastronomia, que decorre até sábado em simultâneo com o Festival do Crato. O certame, que abriu na terça-feira, reúne cerca de 30 expositores de artesanato e outros tantos de gastronomia, mantendo o trabalho ao vivo como uma das

0: marcas distintivas. Pedro Romão, representante da Escola de Olaria, sublinha que a participação na feira reforça o compromisso de manter viva uma arte que marcou profundamente a identidade local, explicando que a escola procura evitar que a tradição caia no esquecimento. Além das atividades regulares, a Escola de Olaria promove formações que considera essenciais para preservar o saber tradicional. Pedro Romão recorda que Flor da Rosa chegou a ter cerca de 50 olarias nas décadas de 40 e 50, testemunhando a importância que esta atividade teve no território.
1: É uma arte, lá está, que nós queremos manter, que a Câmara Municipal quer que se mantenha viva, que não caia no esquecimento, e isto é uma pequena lembrança que nós damos a todos os artesãos, e não só, também na parte das tasquinhas, a todos os que participam no festival e na Feira de Artesanato, vão ter uma lembrança feita por nós na Escola de Olaria. Nós temos várias peças que vão sendo feitas ao longo do ano, tanto por nós, que nós temos a nossa artesã de serviço, digamos assim, que é a nossa Cristel, que também podem visitar aqui o nosso stand e vê-la trabalhar lá ao vivo. Visitem-nos aqui no decorrer da feira, vêem todas as peças que nós vamos fazendo, elaborando e criando ao longo do ano, e esse é o principal objetivo, é manter a Escola de Olaria o mais dinamizada possível, com várias atividades. Eu estava a falar aqui há pouco com o senhor que aqui estava, e estávamos a falar das atividades que temos para os mais pequenitos, para os séniores, que também vão fazendo algumas atividades dentro da Escola de Olaria. Dessa forma tentamos dinamizar ao máximo a Escola de Olaria. Ainda não falei, foi da parte das formações, que é muito importante para nós. Lá está, o grande objetivo da escola é manter esta tradição viva, e a formação que está a decorrer agora, vamos de encontro ao tradicional, às peças tradicionais de Flor da Rosa, que são a loiça utilitária, e é aquela loiça que o barro utilizado é diferente, é uma loiça que podia estar e que pode estar em contacto com a chama direta. É essa tradição que nós queremos voltar a recriá-la e a tê-la à venda ao público. É uma formação por mais de 100 horas em outubro, está a correr bem, vamos ver.
2: E a escola, há quanto tempo é que existe?
1: A escola inaugurou em 81, só que depois teve aqui várias remodelações, digamos assim, há muito pouco tempo. Faz parte na totalidade da Câmara Municipal do Crato, e a Câmara Municipal do Crato tem o principal objetivo de manter esta tradição viva. Só para terem uma ideia, a todos os espectadores aí da Rádio Porto Alegre, Flor da Rosa nos anos 40, 50, chegou a ter cerca de 50 olarias. Foi um grande centro oleiro em tempos. Hoje em dia só temos um único oleiro.
0: A Escola de Olaria Barros de Flor da Rosa foi inaugurada em 1981 e, apesar de ter passado por várias remodelações, mantém-se sob gestão integral da Câmara Municipal do Crato, que assume como prioridade a preservação da tradição. Os Serviços Municipalizados de Águas e Transportes de Porto Alegre lançaram uma empreitada para remodelar a conduta de distribuição de água em várias ruas do centro histórico da cidade. O concurso público publicado esta semana tem um preço base de 281 mil euros e um prazo de execução até 180 dias. A intervenção abrange a Rua Doutor José Maria Grande, Rua do Carmo e Largo Serpa Pinto, estendendo-se ainda a arruamentos adjacentes, como a Travessa de São Bento, Travessa de São Tiago, Largo de São Tiago, Rua dos Muros de Cima, Rua dos Muros de Baixo e Travessa Doutor José Maria Grande. Segundo o anúncio, trata-se de uma obra de remodelação da conduta de abastecimento e ramais numa zona onde as infraestruturas apresentam um desgaste significativo. O procedimento está a decorrer na plataforma eletrónica Vortal, com submissão de propostas até ao dia 26 de setembro.
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Muito bom dia, 8 horas com 15 minutos, hoje sexta-feira, 28 de agosto, ano 2026. Estão a subir as temperaturas, vai estar mais calor no fim de semana e no decorrer da próxima semana altas temperaturas, é o que avança o Instituto Português do Mar e da Atmosfera. Nesta nova atualização, uma sexta-feira com céu pouco nublado, com o vento a soprar.

0: Moderado de noreste. Temperaturas máximas, o Porto com 22 graus, 24 a máxima esperada em Faro. A cidade onde a temperatura vai ser mais alta vai ser a cidade de Évora com 29 graus, as cidades de Castelo Branco e de Santarém com 26, Lisboa e Porto Alegre com 25 graus de máxima. 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
0: Agora 8 horas com 17 minutos e hoje...

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1: É pura das verdades. Programa da manhã consigo e à sexta-feira juntamos a nossa parceria Deco Alentejo aqui na Rádio Porto Alegre. Hoje o projeto Literacia Financeira com Helena Guerra.
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No espaço de informação ao consumidor de hoje, falamos sobre o projeto da DECO. Investe no teu futuro financeiro, contas connosco. Como podem os jovens poupar para alcançar os seus objetivos e tomar decisões financeiras mais conscientes? Gerir as finanças pessoais, fazer escolhas autónomas e preparar o futuro são competências essenciais para a vida adulta. Mas será que todos os jovens têm acesso à informação e às ferramentas necessárias para o fazer com confiança? Para responder a este desafio, a DECO lançou o projeto Investe no Teu Futuro Financeiro, Contas Connosco. Uma iniciativa financiada pelo Prémio Infância BPI Fundação La Caixa, que pretende capacitar 100 jovens em contexto de acolhimento para uma gestão mais autónoma, responsável e consciente do seu dinheiro. Num primeiro momento, a DECO desenvolverá ações de capacitação para jovens dos 12 aos 25 anos, residentes em lares de acolhimento nas regiões de Coimbra, Santarém, Évora e Faro, sendo depois alargado a outras regiões. O projeto pretende reforçar competências que permitam preparar uma transição mais segura e autónoma para a vida adulta. Através de uma abordagem prática, participativa e adaptada à realidade dos jovens, o Investe no Teu Futuro Financeiro Contas Connosco procura responder aos desafios acrescidos que muitos jovens enfrentam na gestão das finanças pessoais e no acesso à informação financeira clara e acessível. Ao longo do projeto, os jovens terão a oportunidade de explorar temas fundamentais para o seu dia-a-dia, como gerir melhor o seu dinheiro e perceber para onde vai, poupar para alcançar objetivos e concretizar os seus sonhos, preparar-se para imprevistos e criar hábitos financeiros saudáveis, reconhecer os riscos das burlas e da desinformação financeira online e tomar decisões financeiras mais conscientes. Mais do que aprender conceitos financeiros, a DECO pretende capacitar os jovens para fazer escolhas mais conscientes, desenvolver a sua autonomia e construir uma relação mais saudável com o dinheiro. Neste sentido, promover-se-á também uma ação de capacitação para 30 técnicos destas instituições beneficiárias e outras de apoio local, de modo a garantir uma plena implementação do projeto, garantindo os seus efeitos multiplicadores e duradouros. Porque aprender a gerir finanças e aprender a investir no futuro conta com a DECO para tomar decisões financeiras mais saudáveis. O projeto Investe no Teu Futuro Financeiro Contas Connosco é uma ação a ser desenvolvida pela DECO Jovem, o programa de educação do consumidor da DECO. Se estiveres interessado em saber mais sobre este programa e os recursos que estamos a preparar para disponibilizar a todos os consumidores, particularmente aos jovens, podes sempre consultar o site da DECO Jovem em decojovem.pt ou também entrar em contacto com a DECO através do

0: número 266-744-564.
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2: Sempre à sexta-feira na Rádio Porto Alegre, esta parceria com a Deco Alentejo foi mais um episódio aqui na Rádio Porto Alegre. Daqui a mais alguns minutos vamos poder acompanhar outra etapa, ou pelo menos o balanço da última etapa de pedalar-se pela vida. Esses seis voluntários que saíram da cidade de Porto Alegre nesse grande desafio e objetivo de ajudar os doentes oncológicos, ajudar as suas famílias com esta ligação com a Liga Portuguesa contra o Cancro, Núcleo Regional do Sul da Liga em Porto Alegre. Eles desafiaram os seus, desafiaram-se a si próprios para este desafio que pretendeu chamar a atenção numa travessia da Cordilheira dos Pirineus a ligar o Oceano Atlântico ao Mar Mediterrâneo, e daqui a pouco vamos apresentar o resumo da etapa 6 com Rosa Irene e Filomena Cordeiro. É para escutar daqui a instantes na antena da Rádio Porto Alegre. Sexta-feira, 28 de agosto, muito bom dia. Estamos ligados na nossa emissão. Hoje é sexta-feira. Dentro de mais alguns minutos, esse olhar sobre as primeiras páginas dos jornais que estão já nas bancas em todo o território nacional, e vamos também nós aqui perceber como será feita essa e esta sexta-feira informativa, a edição da revista da imprensa. Esse olhar sobre as primeiras páginas dos jornais hoje. Hoje é notícia: seguro deu prazo a Montenegro. Ainda governo sob pressão. Estes e outros destaques na edição da revista da imprensa, daqui a pouco na antena da Rádio Porto Alegre, na nossa manhã. Votos então de um ótimo dia. Agora vamos à música. Miguel Araújo com esse elogio da preguiça. 8h24.

0: 8 horas com 27 minutos, uma boa sexta-feira, um bom fim de semana. Portugueses pagam uma mensalidade média de 39 euros pelo seguro de saúde. É um dos destaques do Pulsar Económico que vai para o ar logo depois das 9 aqui na Rádio Porto Alegre.
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2: Sexta-feira, 28 de agosto, ano 2026. Hoje, na revista da imprensa, é notícia: seguro deu prazo a Montenegro. Governo sob pressão. 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

0: Carla Aguiar, bom dia. Vamos lá conhecer os destaques dos jornais do dia de hoje. Bom dia.
1: Olá César, bom dia. Hoje começamos pelos destaques do jornal Expresso. Líder da PJ denunciado por abuso de poder e mentir em tribunal, e medicamento contra o cancro do pâncreas chega dentro de meses. No Correio da Manhã, queixa contra Carlos Cabreiro, diretor da PJ denunciado por mentir em tribunal. Em causa está envolvimento em operação ilegal na investigação a Rui Pinto. E ainda sorteio da Champions. Futebol Clube do Porto e Sporting enfrentam tubarões ingleses. No Público, caso do elevador da Glória tem 3 arguídos por falhas de segurança. Rui Moreira diz: já não sei se é absolutamente necessário falar da regionalização. No Jornal de Notícias, há 9 concelhos do Norte e Centro onde se repetem os incêndios de grandes dimensões. Está feito o Pleno Europeu. Aarhus 1, Benfica 3, Áustria, Viena 0, Braga também 0. No Diário de Notícias, governo sob pressão dos mercados para cortar na despesa pública, Médio Oriente, os que fazem e os que tentam pôr-lhe fim, 6 meses da guerra no Irão em 6 figuras. No Nascer do Sol, seguro deu prazo a Montenegro para resolver caso Luís Neves. Elevador da Glória vai ser totalmente novo. No Negócios, banca tem porta aberta a mais negócio na Bolsa. E no Económico, novo banco põe à venda 583 milhões em ativos tóxicos de Luís Filipe Vieira. No Record, Aarhus 1, Benfica 3, Lei Prestiani, novo show e com direito a bis. No jogo, Maré Vermelha, também num destaque à vitória do Benfica por 3-1 frente ao Aarhus. Áustria, Viena 0, Braga 0. Portugueses seguem em frente nas provas da UEFA, a que se juntam as duas da Champions e o Torriense. E na bola, segurança europeia, Aarhus 1, Benfica 3, vitória natural em eliminatória controlada. Prestiani não para de brilhar.
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0: E agora estamos a 19 minutos e meio das 9 da manhã.
5: Hoje é sexta-feira.
0: E daqui a mais alguns minutos vamos escutar o relato dessa aventura dos voluntários.

Voluntários que estão a pedalar com o objetivo de angariar fundos e sensibilizar a população para a luta contra o cancro. Eles saíram de Porto Alegre. Dentro de instantes vamos conhecer a etapa de ontem. O balanço parece que foi uma prova bastante difícil. Penso que até estão a considerar como a prova rainha. Essa etapa que vai ser apresentada dentro de instantes. Os recursos revertem para o Núcleo Regional do Sul da Liga Portuguesa contra o cancro e vão assim beneficiar o Alto Alentejo, neste caso os doentes oncológicos e respectivas famílias. O objetivo é mesmo garantir apoio social e psicológico a doentes, o transporte para os tratamentos, os rastreios gratuitos e apoiar a investigação. Uma grande missão que merece o apoio da Rádio Porto Alegre, o carinho da Rádio Porto Alegre. Vamos daqui a pouco escutar o final dessa quinta etapa, por isso é aguardar-se. Agora, mais música. Na próxima vida.

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10: Estamos agora a 10 minutos das 9 da manhã. Vamos então escutar como é que tudo aconteceu na etapa 6 de Pedalar pela Vida. 6 voluntários estão a querer chamar a atenção para um grande objetivo, que é angariar fundos para financiar transporte de doentes, apoiar os doentes oncológicos, os rastreios de prevenção, as bolsas de investigação científica. Mais informações é passar no site de Pedalar pela Vida ou até mesmo da Liga contra o Câncer.

0: cancro e assim podemos todos ajudar quem realmente precisa. Vamos agora escutar esse relato, o resumo da etapa 6 com Rosa Irene e Filomena Cordeiro. É para escutarmos agora na Rádio Porto Alegre.
1: Olá pessoal, boa tarde. Terminou a sexta etapa, a etapa rainha, a etapa mais dura de todas, a etapa de todas as subidas. Não todas, porque já fizemos muitas. Desde que saímos do Mediterrâneo ainda não parámos de subir e descer. E pronto, é os Pirineus, é a natureza no estado puro, são as dificuldades. Mas pronto, a boa notícia é que continuamos todos juntos, continuamos todos sem ter que ir beber água do garrafão. E está concluída a sexta etapa. Hoje, para vos poderem resumir aqui um bocadinho do que tem sido até aqui esta aventura, tenho comigo as duas pessoas que têm tornado isto possível, que nos têm dado a assistência. Ia pedir aqui à Rosa Irene que nos explicasse um bocadinho o que foi o dia de hoje e o que tem sido isto para vocês também, para o fim e ao cabo.
2: Olá a todos, isto tem sido uma experiência, mais uma experiência, porque já não é a primeira vez, gratificante, porque o objetivo deste desafio é o que nos move, que é o doente oncológico, e é nisso que nós levantamos a pensar, deitamos a pensar, e quando eles andam a pedalar, nós continuamos sempre a pensar nisso, no doente oncológico. A experiência está a ser muito boa, muito cansativa, mas ao mesmo tempo muito gratificante. Queremos pedir que continuem a fazer os donativos, porque é uma maneira de nos ajudar quem precisa.
1: Obrigado. Isso é importante, de facto, e é uma das coisas que nos motiva todos os dias para podermos continuar, e pensamos nisso muitas vezes quando estamos a subir e em esforço, que o nosso propósito no imediato até pode ser subir mais aquela montanha, mas aquilo que nos motiva, de facto, a grande motivação que nos traz é sabermos que do outro lado, desse lado, vocês estão a colaborar connosco e a incentivar. Filomena, vou-te passar a bola. O que é que tem sido esta experiência para ti também? Como é que tens visto estas etapas todas, a etapa de hoje em concreto e as outras todas? O que é que achas?
3: Olá a todos. Esta etapa em especial foi uma etapa que nos desgastou bastante. Foi uma etapa em que nós tivemos que dar muito de nós. Não podíamos deixar nenhum sem abastecimento. Eles têm todos ritmos diferentes. Quer eu, quer a Rosa Irene, nós temos que garantir entre as duas que temos que chegar a todos, assim como nós também gostávamos que vocês conseguissem chegar a todos. Ou seja, vocês podem colaborar connosco, e essa forma de colaborar será através dos donativos, através da transferência bancária, através da compra das camisolas solidárias e através dos milheiros que nós temos, quer em Porto Alegre, toda a zona de Porto Alegre, quer em Elvas, para que nós consigamos atingir os nossos objetivos. Ou seja, o nosso objetivo é dar-lhe assistência a eles, o objetivo deles é conseguirem chegar ao Mediterrâneo, e o objetivo é conseguirmos os donativos para ajudarmos os doentes oncológicos que carecem na altura da doença, que ficam muito debilitados e que precisam de apoio da Liga Portuguesa contra o Cancro.
1: Afinal de contas, aquilo que é mesmo mais fácil é atravessar os Pirineus. Estamos a uma etapa de conseguir. Atrevo-me a dizer que vamos conseguir todos chegar ao Mediterrâneo, conforme estava planeado. Só algo muito surpreendente é que nos ia retirar esse objetivo. E o que é verdadeiramente importante e o que é verdadeiramente difícil de conseguir é aquilo que tanto a Filomena como a Rosa Irene acabaram de dizer. Nós conseguirmos motivar as pessoas para ajudarem aqueles que de facto precisam de fazer uma travessia que é difícil e que nos motiva a nós todos os dias, nestes dias que aqui estamos, pelo menos, para conseguirmos levar este projeto.

em frente. E vocês que estão aí desse lado e que nos estão a seguir e que nos acompanham diariamente e que veem aquilo que nós vamos partilhando convosco nas redes sociais, têm um papel extraordinariamente importante, que já foi referido por elas e que tem sido referido durante estes dias todos, e que é muito simples e que todos podem fazer. É contribuir. Não custa nada, assim, se não puderem dar 5 euros, contribuam com 1 euro, contribuam com 50 cêntimos, comprem uma t-shirt, mas o doente oncológico precisa e vai agradecer. O doente oncológico e as famílias. Faltam 150 quilómetros para chegarmos ao Mediterrâneo.

0: 26 quilómetros ao longo dos 7 dias deste desafio e este sábado vamos acompanhar o balanço final dos voluntários que querem ajudar os doentes oncológicos e respectivas famílias. Os fundos financiam transporte de doentes, apoio psicológico e social, rastreios de prevenção e a bolsa de investigação científica. Ponto final nesta hora. As notícias acontecem dentro de 2 minutos na Rádio Porto Alegre. As histórias da atualidade que tocam e que marcam o Alto Alentejo. Nós voltamos a seguir. Estamos juntos, ligados em direto até às 10 horas aqui na Rádio Porto Alegre.
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1: O despiste de um ligeiro de passageiros provocou 3 feridos leves esta quinta-feira à tarde na Estrada Nacional 246, junto ao Centro Solar de Tendeiros, no concelho de Castelo de Vide. O alerta foi registado às 14h41. Segundo o Comando Subregional de Emergência e Proteção Civil do Alto Alentejo, as 3 vítimas foram transportadas para o Hospital de Porto Alegre. No local estiveram os bombeiros de Castelo de Vide e de Marvão, além da GNR, num total de 18 operacionais apoiados por 6 viaturas. O secretário-geral do Partido Socialista, José Luís Carneiro, esteve esta quinta-feira no distrito de Porto Alegre no âmbito da iniciativa Rota pelo Interior e Cooperação Transfronteiriça. O programa incluiu uma reunião na Câmara de Nisa sobre a ponte internacional sobre o Rio Severo, uma visita à fábrica de queijo Santiago na zona industrial de Porto Alegre e uma viagem na linha do leste entre Porto Alegre e Elvas dedicada à importância da ferrovia para a coesão territorial. Durante a passagem por Nisa, José Luís Carneiro foi informado de que os trabalhos da ponte poderão arrancar a muito curto prazo, com referência ao mês de outubro, estando ultrapassadas questões relacionadas com a avaliação de impacto ambiental e o financiamento.
2: A muito curto prazo, falaram mesmo no mês de outubro, os trabalhos poderiam arrancar.

0: arrancar, porque todas as questões tinham que ver com a avaliação de impacto ambiental.
1: Sobre a barragem do Pisão, Carneiro reafirmou que o PS está disponível para viabilizar soluções legislativas que permitam desbloquear o processo, caso se verifique algum impedimento que exija intervenção da Assembleia da República.
0: O que nós queremos transmitir ao Governo é que a barragem do Pisão é um projeto da maior importância, é um projeto âncora, ou seja, é um projeto em torno do qual se pode desenvolver toda uma economia regional. Encontra-se agora sob a alçada dos tribunais, aguardamos que seja decidido o mais rapidamente possível, mas se algum bloqueio existir e se for necessário aprovar legislação específica para o assunto, nós estamos disponíveis para colaborar para que esse objetivo se possa concretizar.
1: Ora, na visita à fábrica de queijo Santiago em Porto Alegre, José Luís Carneiro destacou o papel das empresas instaladas no interior, referindo que a unidade é exemplo da incorporação de inovação tecnológica desenvolvida no país. Assinalou ainda que cerca de 70% dos trabalhadores são de outras nacionalidades, considerando que esta realidade demonstra a importância da mão de obra estrangeira para setores como a indústria, as pescas e a agricultura, onde representa já uma fatia significativa. Carneiro reafirmou também dois compromissos que pretende ver refletidos no futuro programa político do PS, nomeadamente a eletrificação da linha do Leste e o investimento na Escola da Guarda Nacional Republicana, instalada em Porto Alegre. Luís Marques Mendes defendeu quarta-feira, no terceiro dia da Universidade de Verão do PSD, em Castelo de Vedo, a criação do Prémio Balsemão Liberdade de Imprensa. Perante os participantes da iniciativa, que decorre desde segunda-feira, o antigo líder social-democrata sublinhou que Francisco Pinto Balsemão foi talvez o maior defensor da liberdade de imprensa em Portugal. Marques Mendes destacou que as homenagens ao fundador do PSD têm sido importantes, tanto na Universidade de Verão como em várias autarquias, mas considerou que o país continua a ter uma lacuna por preencher. Por isso propôs a criação de um prémio anual que perpetua o exemplo de Balsemão e consolida o seu legado na história democrática portuguesa.
2: É importante esta homenagem aqui hoje que vocês fazem a Francisco Pinto Balsemão. É importante a homenagem que ao longo destes meses tem sido feita, por exemplo, várias autarquias. Mas deixem-me dizer, Balsemão, do meu ponto de vista, voltando atrás, foi talvez até hoje em Portugal o maior defensor da liberdade de imprensa. O maior. Não o único, mas o maior. E a liberdade de imprensa é um bem inestimável para que a democracia se exerça na sua plenitude. E eu acho que falta ainda em Portugal preencher um vazio. Preencher e integrar uma lacuna. Eu acho que era importante criar o prémio Balsemão Liberdade de Imprensa, para homenagear o homem, para perpetuar o exemplo e para que este legado indestrutível fique para a nossa história. Espero que me ajudem a consagrar esta ideia, seja por iniciativa pública ou por iniciativa privada. Prémio Balsemão Liberdade de Imprensa. Perpetuar o homem, homenagear o seu legado.
1: A sessão de encerramento da Universidade de Verão do PSD está marcada para as 12 horas do próximo domingo, com a presença do Primeiro-Ministro Luís Montenegro. A Escola de Olaria Barros de Flor da Rosa, instalada na aldeia de Flor da Rosa, no concelho do Crato, está novamente presente na Feira de Artesanato e Gastronomia, que decorre até sábado em simultâneo com o Festival do Crato. O certame, que abriu na terça-feira, reúne cerca de 30 expositores de artesanato e outros tantos de gastronomia, mantendo o trabalho ao vivo como uma das marcas distintivas. Pedro Romão, representante da Escola de Olaria, sublinha que a participação na feira reforça o compromisso de manter viva uma arte que marcou profundamente a identidade local, explicando que a escola procura evitar que a tradição caia no esquecimento. Além das atividades regulares, a Escola de Olaria promove formações que considera essenciais para preservar o saber tradicional. Pedro Romão recorda que Flor da Rosa chegou a ter cerca de 50 olarias nas décadas de 40 e 50,

0: testemunhando a importância que esta atividade teve no território.
1: É uma arte que lá está, que nós queremos manter, que a Câmara Municipal quer que se mantenha viva, que não caia no esquecimento, e isto é uma pequena lembrança que nós damos a todos os artesãos, e não só, também na parte das tasquinhas, a todos os que participam no festival e na Feira de Artesanato, vão ter uma lembrança feita por nós na Escola de Olaria. Nós temos várias peças que vão sendo feitas ao longo do ano, tanto por nós, que nós temos a nossa artesã de serviço, digamos assim, que é a nossa Cristel, que também podem visitar aqui o nosso stand e vê-la trabalhar lá ao vivo. Visitem-nos aqui no decorrer da feira, vêem todas as peças que nós vamos fazendo, elaborando e criando ao longo do ano, e esse é o principal objetivo, é manter a Escola de Olaria o mais dinamizada possível, com várias atividades. Eu estava a falar aqui há pouco com um senhor que aqui estava, e estávamos a falar das atividades que temos para os mais pequenitos, para os séniores, que também vão fazendo algumas atividades dentro da Escola de Olaria. Dessa forma tentamos dinamizar ao máximo a Escola de Olaria. Ainda não falei, foi da parte das formações, que é muito importante para nós. Lá está, o grande objetivo da escola é manter esta tradição viva, e a formação que está a decorrer agora, vamos de encontro ao tradicional, às peças tradicionais de flor da rosa, que são a loiça utilitária, e é aquela loiça que o barro utilizado é diferente, é uma loiça que podia estar e que pode estar em contacto com a chama direta. É essa tradição que nós queremos voltar a recriá-la e a tê-la à venda ao público. É uma formação por mais de 100 horas em outubro, está a correr bem, vamos ver.
2: E a escola, há quanto tempo é que existe?
1: A escola inaugurou em 81, só que depois teve aqui várias remodelações, digamos assim, há muito pouco tempo. Faz parte na totalidade da Câmara Municipal do Crato, e a Câmara Municipal do Crato tem o principal objetivo de manter esta tradição viva. Só para terem uma ideia, a todos os espectadores aí da Rádio Porto Alegre, Flor da Rosa nos anos 40, 50, chegou a ter cerca de 50 olarias. Foi um grande centro oleiro em tempos. Hoje em dia só temos um único oleiro.
0: A Escola de Olaria Barros de Flor da Rosa foi inaugurada em 1981 e, apesar de ter passado por várias remodelações, mantém-se sob gestão integral da Câmara Municipal do Crato, que assume como prioridade a preservação da tradição. Os Serviços Municipalizados de Águas e Transportes de Porto Alegre lançaram uma empreitada para remodelar a conduta de distribuição de água em várias ruas do centro histórico da cidade. O concurso público publicado esta semana tem um preço base de 281 mil euros e um prazo de execução até 180 dias. A intervenção abrange a Rua Doutor José Maria Grande, Rua do Carmo e Largo Serpa Pinto, estendendo-se ainda a arruamentos adjacentes, como a Travessa de São Bento, Travessa de São Tiago, Largo de São Tiago, Rua dos Muros de Cima, Rua dos Muros de Baixo e Travessa Doutor José Maria Grande. Segundo o anúncio, trata-se de uma obra de remodelação da conduta de abastecimento e ramais numa zona onde as infraestruturas apresentam um desgaste significativo. O procedimento está a decorrer na plataforma eletrónica Vortal, com submissão de propostas até ao dia 26 de setembro.
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5: Bom dia, 9 horas com 15 minutos. Vamos então espreitar as previsões do estado do tempo para esta sexta-feira e fim de semana. Estão a subir as temperaturas, não há previsão de precipitação para hoje nem para os próximos dias, sendo assim o dia de sexta-feira, esta última sexta-feira de agosto no ano de 2026, aponta para céu pouco nublado com vento que sopra moderado de noreste. Máximas no Algarve, Faro 24 graus, Évora com 29, as cidades de Santarém e Castelo Branco com 26 graus, Lisboa e Porto Alegre com 25 graus de máxima. E sobem as temperaturas no fim de semana e o sol vai estar aí a brilhar e o céu vai estar limpo no Alto Alentejo. 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
5: 9 e 16.
6: Hoje é sexta-feira.
5: Daqui a instantes, a revista da imprensa, os títulos dos jornais, ainda o pulsar económico. Destacamos portugueses que pagam uma mensalidade.

0: Idade média de 39 € pelo seguro de saúde é um dos destaques desta edição de sexta-feira. Até às 10 também há muita música para si.
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0: Sexta-feira, 28 de agosto, ano 2026, hoje, na revista da imprensa, é notícia: seguro deu prazo a Montenegro, governo sob pressão. 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

0: Carla Aguiar, bom dia. Vamos lá conhecer os destaques dos jornais do dia de hoje. Bom dia.
1: Olá César, bom dia. Hoje começamos pelos destaques do jornal Expresso. Líder da PJ denunciado por abuso de poder e mentir em tribunal, e medicamento contra o cancro do pâncreas chega dentro de meses. No Correio da Manhã, queixa contra Carlos Cabreiro, diretor da PJ denunciado por mentir em tribunal. Em causa está envolvimento em operação ilegal na investigação a Rui Pinto. E ainda sorteio da Champions. Futebol Clube do Porto e Sporting enfrentam tubarões ingleses. No Público, caso do elevador da Glória tem 3 arguídos por falhas de segurança. Rui Moreira diz: já não sei se é absolutamente necessário falar da regionalização. No Jornal de Notícias, há 9 concelhos do Norte e Centro onde se repetem os incêndios de grandes dimensões. Está feito o Pleno Europeu. Aarhus 1, Benfica 3, Áustria, Viena 0, Braga também 0. No Diário de Notícias, governo sob pressão dos mercados para cortar na despesa pública, Médio Oriente, os que fazem e os que tentam pôr-lhe fim, 6 meses da guerra no Irão em 6 figuras. No Nascer do Sol, seguro deu prazo a Montenegro para resolver caso Luís Neves. Elevador da Glória vai ser totalmente novo. No Negócios, banca tem porta aberta a mais negócio na Bolsa. E no Económico, novo banco põe à venda 583 milhões em ativos tóxicos de Luís Filipe Vieira. No Record, Aarhus 1, Benfica 3, Lei Prestiani, novo show e com direito a bis. No jogo, Maré Vermelha, também num destaque à vitória do Benfica por 3-1 frente ao Aarhus. Áustria, Viena 0, Braga 0. Portugueses seguem em frente nas provas da UEFA, a que se juntam as duas da Champions e o Torriense. E na bola, segurança europeia, Aarhus 1, Benfica 3, vitória natural em eliminatória controlada. Prestiani não para de brilhar.
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A Segurança Social detetou 159 milhões de euros em apoios indevidos no espaço de um ano e meio. É o destaque desta edição do Pulsar Económico.

A Segurança Social detectou 159 milhões de euros em pagamentos indevidos de prestações sociais entre janeiro de 2024 e junho de 2025, fruto da identificação de vulnerabilidades e da colaboração com áreas como a saúde, justiça e finanças. Paralelamente, o plano de combate à fraude gerou uma poupança estimada em 76 milhões e meio de euros este ano, impulsionado pela transformação digital e pela atuação do Instituto de Informática, que concluiu cerca de 6 mil processos de verificação, recorrendo a soluções de autenticação biométrica, cruzamento de dados com outros países europeus, automação e prova de vida. Perante a detecção de valores pagos a quem não tinha direito a recebê-los, o organismo público notifica o beneficiário através de uma nota de reposição que especifica o montante a devolver. A restituição da quantia pode ser efetuada de uma só vez, em prestações mensais ou através de dedução noutros apoios a que a pessoa tenha direito, sendo instaurado um processo de execução fiscal para a cobrança do valor, caso nenhuma destas modalidades seja utilizada. No segundo trimestre de 2026, a União Europeia importou 701.800 milhões de euros em mercadorias de fora do bloco comunitário e exportou 680 mil milhões de euros, segundo o Eurostat. Em comparação com o trimestre anterior, foi registado um aumento de 9,9% nas importações e de 5,4%

Nas exportações, enquanto na variação anual os crescimentos foram de 11,7% nas importações e 4,5% nas exportações. A China posicionou-se como o maior fornecedor da União Europeia ao somar 153.600 milhões de euros, 21,9% do total, seguida pelos Estados Unidos com 14,1% e Reino Unido com 6,2%. Quanto aos destinos das exportações europeias, os Estados Unidos lideraram a tabela com 127.700 milhões de euros, 18,8% do total, seguindo-se o Reino Unido com 92.700 milhões de euros e a Suíça com 60.500 milhões de euros. O custo médio dos seguros de saúde atinge atualmente cerca de 39 euros mensais, 466,20 euros por ano, refletindo um aumento de 9,1% face ao ano passado, segundo os dados da Associação Portuguesa de Seguradores. Neste mesmo período, a receita total do setor ultrapassou os 1.000 milhões de euros, um acréscimo de 10,3% em relação ao ano passado, impulsionada sobretudo pelo crescimento de 42,5% no volume financeiro das novas apólices. Contudo, este aumento expressivo das receitas contrasta com um crescimento de apenas 2,6% na carteira global de clientes, evidenciando o encarecimento geral das apólices, quer pela atualização de preços dos contratos existentes, quer pelo valor das novas adesões. A liderança do crescimento pertenceu ao segmento dos seguros de grupo, contratados por empresas, que somou mais de 70.900 pessoas, ou seja, mais 3,5%, e acumulou 2.070.000 segurados, enquanto o segmento individual subiu 1,5%, ao somar 1.850.000 beneficiários. No que respeita à utilização dos serviços, cerca de 1.700.000 segurados acionaram a sua cobertura clínica, mais 2% que no ano passado, o que levou as seguradoras a pagar 519.200.000 euros em indenizações, um acréscimo de 7,4%. Em média, o valor pago por cada pessoa segura que registou sinistros fixou-se nos 305,5 euros, representando uma subida de 5,3%. O preço do cabaz de 63 bens alimentares essenciais, monitorizado semanalmente pela DECO Proteste, caiu quase 1 euro esta semana para 252,62 euros, invertendo a subida da semana anterior e mantendo-se abaixo do máximo histórico de 261,89 euros, que foi atingido em maio. Apesar desta descida pontual, o custo do cabaz continua 10,79 euros mais elevado do que no início do ano e 11,45 euros acima do valor registrado em agosto de 2025, numa monitorização iniciada pela Associação para a Defesa do Consumidor em 2022, após a eclosão da guerra na Ucrânia. Em julho, o valor mediano da avaliação bancária para habitação em Portugal atingiu 2.240 euros por metro quadrado, traduzindo um crescimento de 15,2% face ao mesmo período do ano passado, uma desaceleração de 1,4 pontos percentuais face a junho. A Península de Setúbal liderou a subida anual com um acréscimo de 20,4%, ao passo que, no comportamento mensal, o Alentejo registou o maior aumento, com 1,3%. E os Açores, a maior queda, com 1,9%. Por segmento, a avaliação dos apartamentos subiu para 2.627 euros por metro quadrado, um acréscimo de 16,5% face ao mesmo período de 2025, continuando a Grande Lisboa no topo do valor por metro quadrado, com 3.469 euros, enquanto as moradias fixaram-se nos 1.606 euros por metro quadrado, mais 13,6% em relação ao ano passado, com o maior destaque anual neste tipo de habitação a pertencer à Madeira, com mais 17,8%.

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Está concluída esta emissão de sexta-feira do programa da manhã de 28 de agosto, ano 2026. Para todo o nosso auditório, aquele abraço, um bom fim de semana. Fique com a Rádio Porto Alegre logo a partir das 18h30, assim que termine o Jornal das 18 horas, os diretos, as reportagens desde a 40ª Feira de Artesanato e Gastronomia, Festival do Crato, a não perder na Rádio Porto Alegre. Aquele abraço e bom fim de semana.

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5: O despiste de um lixeiro de passageiros provocou 3 feridos leves esta quinta-feira à tarde na Estrada Nacional 246, junto ao Centro Solar de Tendeiros, no concelho de Castelo de Vide. O alerta foi registado às 14h41. Segundo o Comando Subregional de Emergência e Proteção Civil do Alto Alentejo, as 3 vítimas foram transportadas para o Hospital de Porto Alegre. No local estiveram os bombeiros de Castelo de Vide e de Marvão, além da GNR, num total de 18 operacionais apoiados por 6 viaturas. O secretário-geral do Partido Socialista, José Luís Carneiro, esteve esta quinta-feira no distrito de Porto Alegre no âmbito da iniciativa Rota pelo Interior e Cooperação Transfronteiriça. O programa incluiu uma reunião na Câmara de Nisa sobre a ponte internacional sobre o Rio Severo, uma visita à fábrica de queijo Santiago na zona industrial de Porto Alegre e uma viagem na linha do leste entre Porto Alegre e Elvas dedicada à importância da ferrovia para a coesão territorial. Durante a passagem por Nisa, José Luís Carneiro foi informado de que os trabalhos da ponte poderão arrancar a muito curto prazo, com referência ao mês de outubro, estando ultrapassadas questões relacionadas com a avaliação de impacto ambiental e o financiamento.
6: A muito curto prazo, falaram mesmo no mês de outubro, os trabalhos poderiam arrancar. Todas as questões tinham que ver com a avaliação de impacto ambiental.
5: Sobre a barragem do Pisão, Carneiro reafirmou que o PS está disponível para viabilizar soluções legislativas que permitam desbloquear o processo caso se verifique algum impedimento que exija intervenção da Assembleia da República.
6: O que nós queremos transmitir ao Governo é que a barragem do Pisão é um projeto da maior importância, é um projeto âncora, ou seja, é um projeto em torno do qual se pode desenvolver toda uma economia regional. Encontra-se agora sob a alçada dos tribunais, aguardamos que seja decidido o mais rapidamente possível, mas se algum bloqueio existir e se for necessário aprovar legislação específica para o assunto, nós estamos disponíveis para colaborar para que esse objetivo

0: objetivo se possa concretizar.
1: Ora, na visita à fábrica de queijo Santiago em Porto Alegre, José Luís Carneiro destacou o papel das empresas instaladas no interior, referindo que a unidade é exemplo de incorporação de inovação tecnológica desenvolvida no país. Assinalou ainda que cerca de 70% dos trabalhadores são de outras nacionalidades, considerando que esta realidade demonstra a importância da mão de obra estrangeira para setores como a indústria, as pescas e a agricultura, onde representa já uma fatia significativa. Carneiro reafirmou também dois compromissos que pretende ver refletidos no futuro programa político do PS, nomeadamente a eletrificação da linha do Leste e o investimento na Escola da Guarda Nacional Republicana, instalada em Porto Alegre. Luís Marques Mendes defendeu quarta-feira, no terceiro dia da Universidade de Verão do PSD, em Castelo de Vide, a criação do Prémio Balsemão Liberdade de Imprensa. Perante os participantes da iniciativa, que decorre desde segunda-feira, o antigo líder social-democrata sublinhou que Francisco Pinto Balsemão foi talvez o maior defensor da liberdade de imprensa em Portugal. Marques Mendes destacou que as homenagens ao fundador do PSD têm sido importantes, tanto na Universidade de Verão como em várias autarquias, mas considerou que o país continua a ter uma lacuna por preencher. Por isso propôs a criação de um prémio anual que perpetue o exemplo de Balsemão e consolide o seu legado na história democrática portuguesa.
2: É importante esta homenagem aqui hoje que vocês fazem a Francisco Pinto Balsemão. É importante a homenagem que ao longo destes meses tem sido feita, por exemplo, várias autarquias. Mas deixem-me dizer, Balsemão, do meu ponto de vista, voltando atrás, foi talvez até hoje em Portugal o maior defensor da liberdade de imprensa. O maior. Não o único, mas o maior. E a liberdade de imprensa é um bem inestimável para que a democracia se exerça na sua plenitude. E eu acho que falta ainda em Portugal preencher um vazio. Preencher e integrar uma lacuna. Eu acho que era importante criar o prémio Balsemão Liberdade de Imprensa, para homenagear o homem, para perpetuar o exemplo e para que este legado indestrutível fique para a nossa história. Espero que me ajudem a consagrar esta ideia, seja por iniciativa pública ou por iniciativa privada. Prémio Balsemão Liberdade de Imprensa. Perpetuar o homem, homenagear o seu legado.
1: A sessão de encerramento da Universidade de Verão do PSD está marcada para as 12 horas do próximo domingo, com a presença do Primeiro-Ministro Luís Montenegro. A Escola de Olaria Barros de Flor da Rosa, instalada na aldeia de Flor da Rosa, no concelho do Crato, está novamente presente na Feira de Artesanato e Gastronomia, que decorre até sábado em simultâneo com o Festival do Crato. O certame, que abriu na terça-feira, reúne cerca de 30 expositores de artesanato e outros centros de gastronomia, mantendo o trabalho ao vivo como uma das marcas distintivas. Pedro Romão, representante da Escola de Olaria, sublinha que a participação na feira reforça o compromisso de manter viva uma arte que marcou profundamente a identidade local, explicando que a escola procura evitar que a tradição caia no esquecimento. Além das atividades regulares, a Escola de Olaria promove formações que considera essenciais para preservar o saber tradicional. Pedro Romão recorda que Flor da Rosa chegou a ter cerca de 50 olarias nas décadas de 40 e 50, testemunhando a importância que esta atividade teve no território.
3: É uma arte que lá está, que nós queremos manter, que a Câmara Municipal quer que se mantenha viva, que não caia no esquecimento, e isto é uma pequena lembrança que nós damos a todos os artesãos, e não só, também na parte das tasquinhas, a todos os que participam no festival e na Feira de Artesanato, vão ter uma lembrança feita por nós na Escola de Olaria. Nós temos várias peças que vão sendo feitas ao longo do ano, tanto por nós, que nós temos a nossa artesã de serviço, digamos assim, que é a nossa Cristel, que também podem visitar aqui o nosso stand e vê-la trabalhar lá ao vivo. Visitem-nos aqui no decorrer da feira, vêem todas as peças que nós vamos fazendo, elaborando e criando ao longo do ano, e esse é o

0: O principal objetivo é manter a escola do Larião mais dinamizada possível, com várias atividades. Eu estava a falar aqui há pouco com o senhor que aqui estava e estávamos a falar das atividades que temos para os mais pequenitos, para os séniores, que também vão fazendo algumas atividades dentro da escola do Larião. Dessa forma tentamos dinamizar ao máximo toda a escola do Larião. Ainda não falei, foi da parte das formações, que é muito importante para nós. Lá está, o grande objetivo da escola é manter esta tradição viva, e a formação que está a decorrer agora, vamos de encontro ao tradicional, às peças tradicionais de Flor da Rosa, que são a, é a loiça utilitária, e é aquela loiça que o barro utilizado é diferente, é uma loiça que podia estar e que pode estar em contacto com a chama direta. É essa tradição que nós queremos voltar a recriá-la e a tê-la à venda ao público. É uma formação por mais de 100 horas em outubro, está a correr bem, vamos ver.
1: E a escola, há quanto tempo é que existe?
0: A escola inaugurou em 81, só que depois teve aqui vários várias remodelações, digamos assim, há muito pouco tempo. Faz parte na totalidade da Câmara Municipal do Crato, e a Câmara Municipal do Crato tem o principal objetivo de manter esta tradição viva. Só para terem uma ideia, a todos os espectadores aí da Rádio Porto Alegre, Flor da Rosa nos anos 40, 50, chegou a ter cerca de 50 olarias. Foi um grande centro oleiro em tempos. Hoje em dia só temos um único oleiro.
2: Escola de Olaria Barros de Flor da Rosa foi inaugurada em 1981 e, apesar de ter passado por várias remodelações, mantém-se sob gestão integral da Câmara Municipal do Crato, que assume como prioridade a preservação da tradição. Os Serviços Municipalizados de Águas e Transportes de Porto Alegre lançaram uma empreitada para remodelar a conduta de distribuição de água em várias ruas do centro histórico da cidade. O concurso público publicado esta semana tem um preço base de 281 mil euros e um prazo de execução até 180 dias. Sem intervenção, abrange a Rua Doutor José Maria Grande, Rua do Carmo e Largo Serpa Pinto, estendendo-se ainda a arruamentos adjacentes, como a Travessa de São Bento, Travessa de São Tiago, Largo de São Tiago, Rua dos Muros de Cima, Rua dos Muros de Baixo e Travessa Doutor José Maria Grande. Segundo o anúncio, trata-se de uma obra de remodelação da conduta de abastecimento e ramais numa zona onde as infraestruturas apresentam um desgaste significativo. O procedimento está a decorrer na plataforma eletrónica Vortal, com submissão de propostas até ao dia 26 de setembro.
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3: Ora então, viva para todos. Bom dia, bem-vindos a mais uma edição do Bom Dia Alentejo. Tenham um excelente fim de semana.
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3: Vamos então à previsão do estado do tempo para esta sexta-feira. Hoje é 28 de agosto, temos períodos de céu nublado, diminuindo de nebulosidade a partir da tarde. Ainda há previsão de períodos de chuva fraca, isto nas regiões do norte e centro, vento fraco a moderado e temos uma pequena subida de temperatura. Máximas para hoje, 22 graus para o Porto, Castelo Branco e Santarém, 26, Lisboa 25, 29 para Évora, Beja 28, Faro 24, Porto Alegre, contou hoje com uma máxima de 25 graus. 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
3: Assim mais um fim de semana para si. Um bom fim de semana na companhia da Rádio Porto Alegre e que este fim de semana seja como uma boa música, com ritmo, harmonia e momentos que ficam na memória.
4: Hoje é sexta-feira.
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3: 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E vamos então à música para esta sexta-feira. Hoje é 28 de agosto, a última sexta-feira do mês de agosto do ano 2026. Para a semana já temos setembro. E o tempo passa depressa, sem dúvida. E agora já estás com ela. É a voz de Rebeca. Bom dia. Temos os Quatro Menos e a Agatha também.
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11 as manhãs aqui na sua Rádio Música para o seu fim de semana. Tenha um bom fim de semana, que seja um tempo para rir, para brincar, para desfrutar das coisas mais simples e das coisas melhores que a vida nos dá. Rebeca com o tema Já Estás Com Ela. 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A música vai continuar nesta manhã. Não esquecer também, no final desta hora vamos ter a receita para o nosso almoço. E já a seguir temos os 4 menos e a Agatha. Bom dia.

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0: Agrupamento Musical Livazon em que a vaca tussa. Bom dia.
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0: 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Volto já a seguir com mais uma refeição para o nosso almoço. Até já.
2: Hoje é sexta-feira.
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1: E tenha um bom fim de semana na companhia de Rádio Porto Alegre. Já está na hora de prepararmos o nosso almoço com azeite São Mamed. Então, bom apetite.
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1: Muito bom dia, eu sou a Sô Neto e no Bom Dia Alentejo, para hoje trago-lhe mais uma receita para o nosso almoço, claro, com azeite São Mamete. E com o tempo quente, sabe bem, uma saladinha. E para hoje temos uma salada de massa com legumes e camarão. Quanto aos ingredientes, 300 gramas de massa curtinha, 100 gramas de milho, 2 ovos, mais ou menos uns 24 camarões, não é preciso mais, cozinhados e descascados, meia courgette, um abacate, um tomate, um dente de alho, cebolinho, manjericão, salsa, azeite, São Mamete, vinagre e sal. Quanto ao modo de preparação, vamos começar por cozer separadamente a massa e os dois ovos. Uma vez cozidos, vamos correr e deixar refrescar. Vamos descascar e ralar os ovos e reservar. Vamos lavar e cortar a courgette e o tomate em cubos pequenos. Depois vamos descascar e picar o alho, picar o cebolinho e o manjericão. Introduzir tudo juntamente com o milho numa tigela. Vamos pôr também o camarão e a massa na tigela. E no último momento, para evitar que se oxide, vamos descascar e cortar o abacate e juntá-lo também. Por fim, vamos temperar com azeite São Mamete, vinagre e sal, polvilhar o ovo cozido e a salsa. E já podemos então saborear. Bom apetite para o seu almoço.
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0: 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Hoje é
1: sexta-feira. E temos então, para fechar, temos Emanuel, quando foi ao Alentejo, para fechar esta primeira parte do Bom Dia Alentejo. Volto a seguir, trago-lhe muita música para esta manhã de sexta-feira. Até já.

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6: Eu renovo os votos de uma ótima sexta-feira, uma ótima manhã, bom fim de semana. Estamos de volta para a segunda e última hora do Bom Dia Alentejo.
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6: Quanto à previsão do estado do tempo para esta sexta-feira, hoje é dia 28 de agosto e segundo o Instituto Português do Mar e da Atmosfera, temos períodos de céu de nublado, diminuindo de nubosidade a partir da tarde. Há previsão de chuva fraca para a região norte, vento fraco a moderado, temos subida das temperaturas máximas de 22 graus para o Porto, Castelo Branco e Santarém 26, Lisboa 25, Évora 29, Beja 28, Faro 24, Porto Alegre conta hoje com uma máxima de 25 graus. 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
6: E é verdade, hoje é sexta-feira, tenha um bom fim de semana.
7: Hoje é sexta-feira.
6: E vamos à música para já com Belito Campos, temos Irene Costa e muito mais. São 11h07, uma excelente sexta-feira, um ótimo fim de semana na companhia da Rádio Porto Alegre. Meu nome é São Neto, eu conto consigo ainda até ao meio-dia, claro, também da parte da tarde estarei por aqui.

Manhãs aqui na sua rádio Irã Costa com Ai Ai Ai. Bom dia, são praticamente 11h20. Vamos continuar, e porque hoje é sexta-feira. Mais música para este fim de semana. Helena Correia, a seguir João Neto e Leonardo também. Bom dia.

O Neto e Leonardo com o fim de semana. Bom dia, são 11h26. Está com a Rádio Porto Alegre, é mais uma edição do Bom Dia Alentejo. Até ao meio-dia, conto consigo. A seguir, essa música continua com os Némanos e Café. E na Lopes dos Comerciais, estarei de volta até já.

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2: Hoje é sexta-feira.
1: Bom dia, tenham uma excelente manhã na nossa companhia. Está com a Rádio Porto Alegre, é mais uma edição do Bom Dia Alentejo. 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
1: Nesta manhã tenho também Clemente já a seguir, logo depois Netinho. Bom dia.

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1: Estamos então a fechar mais uma edição do Bom Dia Alentejo. Já sabe que ao meio-dia temos o Jornal do Meio-Dia. E vamos marcar encontro a partir das 2 para esta tarde de sexta-feira. Fantástica, que está um sol fantástico, sem dúvida. O tempo vai mudar novamente. Para sol, claro, as temperaturas vão começar a subir. Parece-se então que para a próxima semana as temperaturas ainda vão rondar os 36 graus. Marcamos encontro para as 2 da tarde com discos pedidos por telefone. Tenho para cima tarde cheio de música até às 6. Augusto Canário e uma desgarrada até bem perto do meio-dia.

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A Câmara de Gavião emitiu um parecer desfavorável ao projeto fotovoltaico e eólico apresentado pela Endesa, justificando a decisão com a dimensão das áreas previstas, a pressão acumulada no território e o impacto das linhas de alta tensão associadas ao empreendimento. O secretário-geral do PS, José Luís Carneiro, esteve esta quinta-feira no distrito de Porto Alegre, no âmbito da iniciativa Rota pelo Interior e Cooperação Transfronteiriça. A Feira das Cebolas regressa ao Parque de Feiras e Exposições de Porto Alegre, de 10 a 13 de setembro, com um cartaz musical que traz à capital do Alto Alentejo nomes como Nininho Vaz Maia, Vanzi e Bandidos do Cante. A Escola de Olaria Barros de Flor da Rosa, instalada na aldeia de Flor da Rosa, no concelho do Crato, está novamente presente na Feira de Artesanato e Gastronomia, que decorre até sábado, em simultâneo com o Festival do Crato. Em Avis, a obra do Centro Escolar encontra-se na fase final de execução, permitindo que o novo estabelecimento de ensino entre em funcionamento já no próximo mês de setembro, no arranque do ano letivo 2026-2027.

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3: A Câmara Municipal de Gavião emitiu um parecer desfavorável ao projeto fotovoltaico e eólico apresentado pela Endesa, justificando a decisão com a dimensão das áreas previstas, a pressão acumulada no território e o impacto das linhas de alta tensão associadas ao empreendimento. A posição foi explicada pelo presidente da autarquia, António Severino, em entrevista à Rádio Porto Alegre, onde detalhou o enquadramento técnico e legal do processo.
4: Nós aqui argumentamos que há determinadas infraestruturas, por exemplo, a nível ligadas à natureza, percursos pedestres, há a questão das áreas à volta das aldeias. É isso que agora estamos a argumentar quando emitimos um parecer desfavorável a estes projetos. Temos um parque fotovoltaico com cerca de 80 hectares de área de implementação, 400 é a área total dos parques. E o que estamos a tentar fazer é, temos várias intenções para mais parques fotovoltaicos e eólicos se instalarem no nosso concelho, e o que estamos a fazer é, dentro daquilo que nos é possível, emitir pareceres favoráveis, tendo em conta aquilo que é as nossas pretensões para o território.
3: Questionado sobre a possibilidade do projeto avançar apesar do parecer negativo, António Severino afirmou que espera que tal não aconteça, sublinhou que o município tem procurado defender o ordenamento do território e evitar que infraestruturas provenientes de outros concelhos condicionem o desenvolvimento local.
4: Eu espero que não. Este projeto de Endesa engloba outros concelhos vizinhos, como é o caso da Ponte Sur e do Crato e Gavião. É um grande, e eu posso dizer que um dos nossos argumentos é que muitas das linhas que vêm de outros concelhos, como é o caso da Ponte Sur e do Crato, que vão passar. Ou seja, vai haver o segundo projeto que está neste momento em fase de licenciamento. Isto ainda está em consulta prévia, mas segundo o que está mais projetado, há uma subestação no nosso concelho e todos os outros concelhos, as linhas de alta tensão vêm passar pelo nosso concelho e a partir daqui saem dos três parques, do Crato, Ponte Sor e Gavião. E a partir daqui depois vão diretamente para o pé. O que nós muitas vezes não ligamos, só ligamos à parte ao que está no terreno, mas depois o que está em cima também nos afeta. Nós temos aqui aldeias completamente, que vão ficar completamente cercadas com as linhas de alta tensão dessas infraestruturas. E é isso que nós não queremos. Quem é que agora quer estar, para além de ser prejudicial para a saúde, pronto, é toda aqui uma configuração do nosso concelho que fica completamente vedada a outro tipo de investimentos, e é isso que defendo para o concelho.
3: O processo encontra-se ainda em fase de consulta prévia, aguardando decisão das entidades competentes. O secretário-geral do PS, José Luís Carneiro, esteve esta quinta-feira no distrito de Porto Alegre, no âmbito da iniciativa Rota pelo Interior e Cooperação Transfronteiriça. O programa incluiu uma reunião na Câmara Municipal de Nisa sobre a ponte internacional sobre o Rio Sever, uma visita à fábrica

0: Fábrica Queijo Santiago, na zona industrial de Porto Alegre, e uma viagem na linha do leste entre Porto Alegre e Elvas, dedicada à importância da ferrovia para a coesão territorial. Durante a passagem por Nisa, Carneiro foi informado de que os trabalhos da ponte poderão arrancar a muito curto prazo, com referência ao mês de outubro, estando ultrapassadas questões relacionadas com avaliação de impacto ambiental e financiamento.
1: A muito curto prazo, falaram mesmo no mês de outubro, os trabalhos poderiam arrancar. Todas as questões tinham que ver com a avaliação de impacto ambiental.
0: Sobre a barragem do Pisão, reafirmou que o PS está disponível para viabilizar soluções legislativas que permitam desbloquear o processo, caso se verifique algum impedimento que exija intervenção da Assembleia da República.
1: O que nós queremos transmitir ao Governo é que a barragem do Pisão é um projeto da maior importância, é um projeto âncora, ou seja, é um projeto em torno do qual se pode desenvolver toda uma economia regional. Encontra-se agora sob a alçada dos tribunais, aguardamos que seja decidido o mais rapidamente possível, mas se algum bloqueio existir e se for necessário aprovar legislação específica para o assunto, nós estamos disponíveis para colaborar para que esse objetivo se possa concretizar.
0: Na visita à fábrica Queijo Santiago em Porto Alegre, Carneiro destacou o papel das empresas instaladas no interior, referindo que a unidade é exemplo de incorporação de inovação tecnológica desenvolvida no país. Assinalou ainda que cerca de 70% dos trabalhadores são de outras nacionalidades, considerando que esta realidade demonstra a importância da mão de obra estrangeira para setores como a indústria, as pescas e a agricultura.
1: E aqui podemos ver uma expressão concreta dessa necessidade de termos a contribuir para o desenvolvimento do país, mão de obra estrangeira, e portanto aqueles que fingem ignorar esta realidade deveriam visitar mais estes locais para poderem ver como, sem essa mão de obra, a nossa economia parava e o país entraria em profundas dificuldades.
0: José Luís Carneiro reafirmou também dois compromissos que pretende ver refletidos no futuro programa político do PS, nomeadamente a eletrificação da linha do leste e o investimento na escola da Guarda instalada em Porto Alegre. A Feira das Cebolas regressa ao Parque de Feiras e Exposições de Porto Alegre de 10 a 13 de setembro com um cartaz musical que traz à capital do Alto Alentejo nomes como Nininho Vaz Maia, Vanzi, Bandidos do Cante, Marina e Melissa, Los Romeros, Piquica e ainda os DJs Diogo Borrego e a dupla Mete Cassetes. O certame, organizado pela Câmara Municipal de Porto Alegre em parceria com a Associação dos Agricultores do Distrito de Porto Alegre e o NERPOR, mantém a matriz que o caracteriza, com gastronomia típica, artesanato, mostra agropecuária, atividades económicas, uma gala equestre e a tradicional corrida de touros. Com artistas de diferentes estilos e públicos, a Feira das Cebolas reforça a aposta na animação noturna, prometendo encher o recinto e marcar o regresso de um dos eventos mais emblemáticos do calendário porto-alegrense. A Escola de Olaria Barros de Flor da Rosa, instalada na aldeia de Flor da Rosa, no concelho do Crato, está novamente presente na Feira de Artesanato e Gastronomia, que decorre até sábado, em simultâneo com o Festival do Crato. O certame, que abriu na terça-feira, reúne cerca de 30 expositores de artesanato e outros tantos de gastronomia, mantendo o trabalho ao vivo como uma das marcas distintivas. Pedro Romão, representante da Escola de Olaria, sublinha que a participação na feira reforça o compromisso de manter viva uma arte que marcou profundamente a identidade local, explicando que a escola procura evitar que a tradição caia no esquecimento.
2: É uma arte, lá está, que nós queremos manter, que a Câmara Municipal quer que se mantenha viva, que não caia no esquecimento, e isto é uma pequena lembrança que nós damos a todos os artesãos, e não só, também na parte das tasquinhas, a todos os que participam no festival e na Feira de Artesanato, vão ter uma lembrança feita por nós na Escola de Olaria. Nós temos várias peças que vão sendo feitas ao longo do ano, tanto por nós, que nós temos a nossa artesã de serviço, digamos assim, que é a nossa Cristel, que também podem visitar aqui o nosso stand e vê-la trabalhá-la ao vivo. Visitem-nos aqui no decorrer da feira, vêm todas as peças que nós vamos fazendo, elaborando e criando ao longo do ano, e esse é o principal objetivo, é manter a Escola de Olaria o mais dinamizada possível, com várias atividades. Eu estava a falar aqui há pouco com um senhor que aqui estava e estávamos a falar das atividades que temos para os mais pequenitos, para os séniores, que também vão

0: fazendo algumas atividades dentro da Escola de Olaria. Dessa forma tentamos dinamizar ao máximo a Escola de Olaria. Ainda não falei, foi da parte das formações, que é muito importante para nós. Lá está, o grande objetivo da escola é manter esta tradição viva, e a formação que está a decorrer agora, vamos de encontro ao tradicional, às peças tradicionais de Flor da Rosa, que são a loiça utilitária, e é aquela loiça que o barro utilizado é diferente, é uma loiça que podia estar e que pode estar em contacto com a chama direta. É essa tradição que nós queremos voltar a recriá-la e a tê-la à venda ao público. É uma formação por mais de 100 horas em outubro, está a correr bem, vamos ver.
1: E a escola, há quanto tempo é que existe?
0: A escola inaugurou em 81, só que depois teve aqui vários várias remodelações, digamos assim, há muito pouco tempo. Faz parte na totalidade da Câmara Municipal do Crato, e a Câmara Municipal do Crato tem o principal objetivo de manter esta tradição viva. Só para terem uma ideia, a todos os espectadores aí da Rádio Porto Alegre, Flor da Rosa nos anos 40, 50 chegou a ter cerca de 50 olarias. Foi um grande centro oleiro em tempos. Hoje em dia só temos um único oleiro.
1: A Escola de Olaria foi inaugurada em 1981 e, apesar de ter passado por várias remodelações, mantém-se sob gestão integral da Câmara Municipal do Crato, que assume como prioridade a preservação da tradição oleira. O cartaz da edição de 2026 do Festival do Crato continua diariamente a atrair jovens de várias zonas do país que desde cedo aguardam pela abertura das portas para marcar lugar na primeira fila em frente ao palco.
2: Eu sou o Leonor, vim de Lisboa, e o que mais quero ver é o Veico, porque é um artista que eu gosto muito, já ouvi vários concertos, os concertos são bem bons.
1: Já tinhas estado aqui no Festival do Crato ou é a primeira vez?
2: É o terceiro ano.
1: Portanto, gostaste da experiência?
2: Gostei, gostei.
1: Este ano também está a ser bom?
2: Está.
1: Estão na zona do campismo?
2: Não, temos casa cá. Vimos todos os dias, compramos sempre os espaços 4 dias.
3: A gente vem de Abrantes, a gente quer ver Soraya Ramos. A gente vem só hoje.
1: Vem só hoje?
3: Do autocarro, do Gavião.
1: Portanto, para vocês hoje é o dia melhor do cartaz?
3: Hoje é o melhor dia do cartaz.
1: Mas já tinham vindo ao Festival do Crato?
3: Já no ano passado.
1: Portanto, gostaram e repetiram?
3: Tem que ser. A festa é para estar lá.
1: Ainda há mais festivais de verão ou este é o último, antes das aulas?
3: Este é o último. Agora só há festas da Terrinha.
1: É a primeira vez no Festival do Crato?
4: A minha é.
1: A tua é a primeira vez. Foram as tuas amigas te convencer?
4: Mais ou menos. Foi quase.
1: Como é que te chamas?
4: Sofia.
1: Sofia, vens de onde?
4: Caldas da Rainha.
1: Bem longe. E então, porquê que decidiste este ano vir ao Festival do Crato?
4: Ah, porque queria ter uma experiência nova. E já tinham falado nisto e passaram-me fixe, então... disseram só que era tradição, que costumavam vir sempre e que era um festival, assim, uma coisa muito ativa, então decidi vir.
1: O que é que estás a achar? Estás cá desde quando?
4: Há 2 dias. Uhum. 2 dias. Está a ser muito fixe, estou a gostar muito.
1: Está a corresponder às expectativas?
4: Sim, sim.
1: E hoje, o que artista é que vens ver especificamente?
4: Eu acho que veio o Papillon especificamente. Temos vindo todos os dias, sim.
1: Vocês já são repetentes, como é que te chamas?
5: Maria. Eu já vim aqui, tipo, todos os anos, desde que eu era mais nova.
1: E tu vens de onde? Como é que
5: da Ericeira, a sua Teresa. E...
1: Mas também é a primeira vez ou não?
5: Sim, é a primeira vez.
1: Hoje, o que é que te interessa mais do cartaz?
5: Acho que é o Veico.
1: Já ouviram alguma vez ou ainda não?
5: Ao vivo não.
1: E têm aproveitado para conhecer a Vila do Crato?
4: Umas voltinhas. Yeah. Umas voltinhas.
1: O que é que acharam?
5: As piscinas e... É bem fixe. É para... Estamos a viver agora no Val do Peso.
4: É mesmo aqui perto. Então, sim, aproveitamos e vamos passear às vezes.
1: Yeah. Já fizeram amigos novos?
4: Conhecemos algumas pessoas. Eu acho que o Crato também serve muito para isso. Socializamos muito aqui.
1: É um festival diferente dos outros. Costumam ir a outros festivais? Quais?
4: Nós a Live, coisas assim. E o meu Arena.
1: E o Crato é o preferido?
4: É uma experiência diferente. É uma experiência diferente.
1: Esta sexta-feira, Sara Correia é a primeira artista a subir ao palco do Festival do Crato às 21h30, seguem-se os Delfins a partir das 23, Calema às 0h45, Cura às 2h25 e a fechar Ana Isabela Roja às 3h55. A obra do Centro Escolar de Aviso encontra-se na fase final de execução, permitindo que o novo estabelecimento de ensino entre em funcionamento em setembro, no arranque do ano letivo 2026-2027. O investimento global associado à construção do novo campus escolar corresponde ao valor base do concurso público, fixado em 5,5%.

0: 1,83 milhões de euros, ao qual acrescem operações complementares de requalificação e modernização anteriormente aprovadas num montante de 3,1 milhões de euros cofinanciados pelo FEDER. A mudança dos alunos do agrupamento de escolas de Avis para o novo edifício será realizada de forma faseada. O município de Nisa avançou com o lançamento do concurso público para a reabilitação da antiga escola primária de Velada, depois de concluído o projeto elaborado pelo Gabinete de Ordenamento do Território. O procedimento publicado em Diário da República confirma que estão agora reunidas todas as condições para dar início à intervenção, cujo preço base é de 121 mil euros. A obra pretende devolver funcionalidade ao edifício, garantindo melhores condições de utilização e preservando o património local. As empresas interessadas têm prazo para a apresentação de propostas até ao próximo dia 5 de setembro. A chuva vai dar tréguas esta sexta-feira em Porto Alegre, depois de vários dias marcados por instabilidade, segundo a previsão do IPMA. O distrito entra agora numa fase de tempo mais estável, com céu limpo e ausência total de precipitação ao longo de todo o dia. As temperaturas vão oscilar entre os 13 graus de mínima e os 26 graus de máxima. O fim de semana em Porto Alegre vai manter este cenário de estabilidade e subida da temperatura.
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Hoje o nosso tema central vai focar-se num dos chakras, um ponto energético que se refere à nossa intuição. O chakra frontal, ou do terceiro olho, como é conhecido, refere-se ao mesmo centro de energia espiritual, o sexto chakra, também conhecido em sânscrito como Ajna. Ele fica então localizado na nossa testa, no espaço entre as sobrancelhas, e ele governa a intuição, a imaginação e a clareza mental. Quando trabalhamos esse chakra em excesso, ele pode gerar excessos de pensamento, pesadelos ou até alguma dificuldade em manter os pés no chão. Muitos são então os nomes do terceiro olho, considerado o centro da energia subtil e da espiritualidade por alguns estudiosos. O terceiro olho chama a atenção não só de pessoas interessadas pela busca de espiritualidade, como de estudiosos e até cientistas. Um ponto de energia, um chakra, é ligado à intuição. Ele pode mesmo trazer benefícios a quem sabe realmente tonificá-lo ou somente ativá-lo. No nosso corpo temos vários centros de energia. Os principais são os sete chakras. Em sânscrito, como dizia, a palavra significa círculo ou até vórtice. E este é

0: é o centro de energia que absorve o prana, a energia vital. Geralmente, as pessoas que praticam meditação ou yoga têm este interesse pela espiritualidade de forma geral e conhecem e estudam os diversos chakras. Isto porque o equilíbrio desses pontos de energia se traduzem num equilíbrio do nosso corpo físico e material. Muitas pessoas acreditam que é através deste chakra que vamos além dos nossos cinco sentidos, ativando então o sexto. Está ligado à intuição, mas a abertura do terceiro olho também pode trazer foco e concentração para a pessoa. Por exemplo, se alguém estiver muito focado num projeto, ele pode intuir o desenvolvimento dele ou determinada reação em determinada circunstância. Da mesma forma, um jogador de futebol pode saber qual a próxima jogada do seu adversário se estiver bem concentrado na sua ação. Esses são pequenos exemplos de que o terceiro olho pode ir muito além da intuição e nos pode ajudar nas tarefas do dia-a-dia e até mesmo na nossa vida profissional. Afinal, se soubermos as reações das outras pessoas em que precisamos ganhar a confiança, teremos mais sucesso em projetos, tanto na vida pessoal como na nossa carreira. O nosso cérebro emite ondas conforme emoções e o teor dos pensamentos. Essas ondas são emitidas através das glândulas pituitária e o hipotálamo, que são localizadas na região do terceiro olho e consideradas ligadas a este mesmo chakra. Dentre essas ondas é possível destacar três principais: ondas alfa, emitidas em momentos de calma, relaxamento e de profundo prazer; ondas beta, emitidas em momentos de tristeza, angústia ou stress; e as ondas gama, emitidas em momentos de profunda meditação, sendo que são as ondas mais poderosas. As ondas alfa possuem vibrações calmas e agem como um sonar. Com o passar do tempo, as glândulas pituitária e hipotálamo tendem a calcificar. Quanto mais calcificadas, menos ondas o cérebro emite e menos sentimos as suas influências. 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

0: Do temos subida de temperatura, 22 graus de máxima para o Porto, Castelo Branco e Santarém 26, Lisboa 25, Évora 29, Beja 28, Faro 24, Porto Alegre conta hoje com uma máxima de 25 graus. 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
0: Passa um minuto desde hoje, já sabe que a partir deste momento o telefone está ao seu interdispor, é só ligar o 245-300-556. Aproveite para ligar agora, volto à antena daqui a 3 minutos e meio com discos pedidos por telefone. Até já.
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0: Boa tarde na Rádio Porto Alegre. Bem-vindos a mais uma edição das Tardes da IRP.
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0: E nesta hora o telefone está ao seu interdispor, pois temos discos pedidos por telefone e neste momento já está ocupado. 245-300-556. Nesta hora

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0: Muito bem, passam 6 minutos das 2. Já de seguida vamos trazer à antena a primeira participação que já está em linha. Muito boa tarde.
2: Muito boa tarde, minha nação. É um prazer estar na Rádio Porto Alegre.
0: Sim, senhor. E eu estou a falar com quem?
2: Luciano da Torre das Varjas.
0: E como é que está o Luciano? Está bem disposto?
2: O Luciano, ao ouvir estes programas, até ganha mais vida.
0: Ora, que maravilha. É essa mesma a nossa intenção. Muito bem, Luciano, vamos então à frase?
2: A frase, agora eu cheguei, ainda não é a primeira vez que ouvi falar a minha nação, é a fábrica de óculos de Porto Alegre.
0: Não, nada disso. É Rotunda Alegre.
2: A Rotunda Alegre.
0: O seu parceiro de confiança.
2: O seu parceiro de confiança.
0: Na zona industrial de Porto Alegre.
2: Na zona industrial de Porto Alegre.
0: Oh, e chega. E vamos ouvir o quê?
2: Vamos ouvir Lucília do Carmo, Maria Madalena, que é histórica, essa senhora.
0: E é para dedicar?
2: Em primeiro lugar vai já ser para a minha nação.
0: Muito obrigada.
2: E para todos os seus colegas que nos dão este grande prazer na Rádio Porto Alegre. Vai ser para a minha família Ponte de Sor e Torre das Vargens, para o Sr. Pedro Miguel da Comenda e também Sra. Lisete da Comenda e para todos os ouvintes desta grande rádio Porto Alegre. Muito obrigado e até à próxima, se Deus quiser, minha nação.
0: Muito obrigada. Bom fim de semana e volto sempre, Luciano. Muito obrigada.
2: Obrigado.
0: Deus, um ótimo dia. Lucília do Carmo com Maria Madalena, é o que vamos ouvir, e o telefone já está novamente ao seu dispor. Aproveitem a sua vez de ligar.

0: Claro.
1: Lucília do Carmo com o fado Maria Madalena. Vamos continuar, temos mais uma participação que está em linha. Boa tarde.
2: Boa tarde, São. É o Luís do Alter do Chão.
1: Olá, boa tarde. Eu estou a falar com...

0: acho o Luís ao Teira do Chão.
1: Ai, o senhor Luís. E como é que está o senhor Luís? Está bem disposto?
0: Está sempre bem disposto a esta hora.
1: E aqui a donação também. Também estou super bem disposta.
0: Ainda bem.
1: A senhora são, sim. Muito bem, Luís, vamos à frase.
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1: Uhum, e vamos ouvir então o quê?
0: Vou dizer o meu Patrício Luís Capão, Alta Vila Alentejana.
1: Uhum, para variar um bocadinho. E é para dedicar.
0: Eu tenho que puxar por ele.
1: Sim. O problema é que ele não deixa, mas pronto.
0: Não deixa, vamos... estamos agora aí, tenho de deixar mais umas cassetes para oferecer.
1: Ai, umas cassetes.
0: Assim,
1: ok, isso é do tempo da minha trinta, umas cassetes. Ok. Ainda trabalhei com cassetes.
0: Ah, não, as cassetes
1: aí. CDs. Provavelmente são CDs.
0: Eu sei que a senhora foi a primeira. E por acaso sim.
1: Sim, senhor. Muito bem. Então, e é para dedicar?
0: É para dedicar a Donizete da Comenda, a Ana Gouveia, a Foz do Arrão.
1: Sim, senhor.
0: E pronto.
1: E bom fim de semana. Muito obrigada.
0: Igualmente bem para a senhora, bom fim de semana.
1: E para o senhor também.
0: Obrigado.
1: Muito obrigada. A senhora e o senhor estão no céu. Muito obrigada. Bom fim de semana. Temos Luís Capão com... Walter, Vila Alentejana. E o telefone já está disponível, aproveite, não se esqueça da frase, Rotunda Alegre, o seu parceiro de confiança na Zona Industrial de Porto Alegre.

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1: 2 horas, 15 minutos e meio, continuando com discos pedidos por telefone, nesta tarde de sexta-feira, vamos para mais uma participação. Boa tarde.
2: Boa tarde, São.
1: Olá, boa tarde, eu estou a falar com...
2: Lisete Flores da Comenda.
1: E como é que está a Lisete? Está bem disposta?
2: Bem disposta, graças a Deus.
1: Muito bem, Lisete, vamos à frase.
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1: Muito bem, vamos ouvir o quê?
2: Vamos ouvir a Fernanda Batista na Fado da Carta.
1: E é para dedicar, Lisete?
2: É para dedicar aqui para a minha família, para a minha filha, para o meu genro, aqui para a Comenda, para a Rosa Silva, para o marido, para a Angélica, para o marido, para a Andrelina, para o marido, para a minha amiga do Gavião, Três Agostinho, para a Dona Gracinda Margarido, para o Sr. Luís de Alter de Chão, para a Dona Amália de Estremoz, para a Dona Amélia Tomé e para todos os ouvintes, para a Dona Natalina também, nunca mais eu ouvi, mas um cedinho para ela. E para todos os ouvintes da Rádio Porto Alegre, e passo um beijinho grande, até amanhã, e para todos na rádio, um beijinho também.
1: Muito obrigada, tudo a correr bem consigo e bom fim de semana também, Lisete.
2: Obrigada.
1: Continuamos com o fado. Temos agora a Fernanda Batista e o fado da carta. Pode ligar, o telefone está disponível. Aproveite, é a sua vez.

0: Fernanda Batista com o fado da carta. 12h21, mais uma participação em linha. Boa tarde.
1: Boa tarde, São.
0: Olá, boa tarde. Eu estou a falar com...
1: A Amália de Estremoz.
0: E como é que está a Amália? Está bem disposta?
1: Bem disposta, graças a Deus e a São.
0: Também bem disposta, muito obrigada. Amália, vamos à frase?
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0: Ora aí está, e vamos ouvir o quê?
1: Vamos ouvir o Zé Amaro, coração de cowboy apaixonado.
0: E é para dedicar?
1: E é para dedicar. Se alguém fizer anos hoje, fica o meu beijinho de parabéns. E agora vai com um beijinho e um bom fim de semana. Para a Rosa da Fradia, para a Amélia Tomé, para a minha grande amiga Joaquina Jacó, para a Joaquina Dias do Gavião, para o João Maltês, para a Mercedes da Igrejinha, para a Joaquina Serra, para a prima Fernanda Rosa e Francisco, para o Amílcar, para a prima Conceição do Sabogueiro, para a Lipoldina da Ponte de Sousa, para o primo António de Matos e Família, para o primo Mendes e Emília, para a Julieta e João Maria, para a Isabelinha, para o Ricardo Taxista, para a Sónia Ricardo, para o José Carrico, para a Paula de Estremoz, para o Avino Batista, para o Fernando Bragança, para a mãe José Granja, para a família Margarito, com um beijinho para o João, para o professor Ribeirinho Leal e para o António Carel, para o Justino, para o Alcides, para a Ana Gouveia, para o João Miranda e para a Lisete Flores. E vai para todos os amigos que estejam na escuta, para toda a equipa da Rádio Porto Alegre, com um grande beijinho, um bom fim de semana para o César e para o Rui, e para si e para a sua família um grande beijinho, o resto um bom dia de trabalho, um bom fim de semana e até segunda-feira, se Deus quiser.
0: Muito obrigada, igualmente para si, tudo a correr bem, bom fim de semana, volte sempre, Amália.
1: Obrigada.
0: Obrigada. Beijinhos. Beijinho também. Temos Zé Macho e Meu Coração de Cowboy Apaixonado, é o que vamos ouvir e liga agora, está disponível.

0: Zé Mário, ora aí está. O cowboy, o meu coração de cowboy apaixonado, é assim que se chama a música. Vamos para mais uma participação que está em linha. Muito boa tarde.
1: Olá, Sol, boa tarde.
0: Olá, boa tarde. Eu estou a falar com...
1: A Gracinda Margarito, fala da Serra Porto Alegre.
0: E como é que está a Gracinda? Está bem disposta?
1: Estou bem disposta, Sol. Muito obrigada. A Ação também?
0: Também bem disposta. Não se nota, Gracinda? Nota-se, não é?
1: Nota, nota.
0: Às vezes, não é?
1: Vamos para o fim
0: Tem
1: de
0: dias,
1: semana.
0: Não é? Temos
1: vamos
0: dias.
1: Para o fim de semana, Sol.
0: É verdade, estamos o no fim de semana. E porque hoje é sexta-feira. É isso.
1: É verdade.
0: Muito bem.
1: Parece aí o seu fim de semana.
0: Gracinda, vamos agora até à Rotunda Alegre.
1: Vamos, sim. 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
0: Ora, aí está. E vamos ouvir o quê?
1: Vamos ouvir o Autocarro do Amor na voz de Jorge Ferreira.
0: E este autocarro leva todos nós, não é? E vamos para onde? Todos. Para onde é que vamos? Este fim
1: vamos
0: de semana?
1: Vamos até à praia, só.
0: Vamos até à praia e vais estar mais calado.
1: Mas é a escolha de cada um.
0: Ora, eu quero ir para a praia.
1: Se gordo, muito bem. Se não, vamos para a Nazaré.
0: Eu quero ir para a Nazaré, que é aquela vamos, praia com muitas ondas. Nazaré, é só. Forte, fria, fresquinha, tão boa.
1: Olha, eu vou dedicar essa musiquinha a todo o auditório Rádio Porto Alegre, mas muito em especial aí à dona Lisete Flores. Está toda a minha família incluída, como é óbvio. E aí à dona Lisete Flores, a dona Rosa Silva, o senhor Pedro Miguel, mais a sua esposa. É também para a Amélia Tomé, para a dona Joaquina Escarameia, o senhor Fernando Bragança, queria também a dona Rosa Silva, queria dedicar também esta musiquinha e espero que ela me ajude a conduzir à dona Joaquina Jacobi, com dois beijinhos, e a ver se a senhora está apta a ajudar-me a conduzir para irmos até então à praia. E tudo bom para todos, bom fim de semana para todos, assim como para si, só um grande beijinho. Muito obrigada por estar aí desse lado e até à próxima, se Deus quiser.
0: Muito obrigada. Tenha um bom fim de semana e volte sempre, Gracinda.
1: Obrigadinha.
0: Obrigada. Temos então o autocarro do amor. Vamos fazer uma viagem até aos comerciais. Jorge Ferreira, volte depois e, claro, o telefone já está novamente ao seu dispor. Aproveite para ligar neste momento. Até já.

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5: Faltam 20 minutos para as 3. Estamos com a primeira parte das tardes da ERP. 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

0: confiança na zona industrial de Porto Alegre e temos mais uma participação em linha. Muito boa tarde.
1: Boa tarde, São.
0: Olá, boa tarde.
1: Olá,
0: olá, olá. É uma marca de lado, olá. Olá, e eu estou a falar com quem?
1: Com a Teresa Agostinho da bonita Vila de Gavião.
0: E como é que está a Teresa? Está bem disposta na bonita Vila de Gavião?
1: Eu estou bem disposta, São, com este solinho.
0: É verdade, com este sol, quer dizer, com mais fresquinho, não é?
1: Está mais fresquinho, mas está um solinho.
0: Está solinho,
1: está
0: sim.
1: Está um solinho bom.
0: O sol está quente. O sol está quente.
1: Está bom.
0: Parado ao sol, está quente. Muito bem. Teresa, vamos à frase?
1: Vamos. 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
0: Ora, aí está, e vamos ouvir o quê?
1: Vamos ouvir o Marco Paulo, beijinho doce.
0: E é para dedicar?
1: O meu beijinho doce vai com muito carinho também para o meu marido, para os meus filhos, netos, nora, gerro. A toda a minha família, família e amigos de coração. Ao Sr. Comendador e Professor Ribeirinho Leal e família, aos compadres Maria Reis Álvaro e Tia Manuela Trindade, à Dona Joaquina Jacoba, à amiga Camila Espanhol e família, Dona Adelaide e Poeta Silvais em Évora, aos meus compadres na Comenda Lourdes Antes e Armindo, Dora Gil e família em Porto Alegre, à amiga Elisete Flores e família com um beijinho muito, muito docinho e com muito carinho e amizade que tenho por eles. A Dona Androlina Bento e família em Comenda, Dona Augusta Santos em Comenda e família, Dona Ivone e família em Porto de Espada, Fátima Tomás e Daniel Tomás em Comenda, Dona Rosa Madeiros e Sr. Bolsário e família em Comenda, Sr. Fernando Bragança com um grande beijinho e as suas melhoras, ao Sr. João Santos também com um beijinho grande e as melhoras, Dona Maria José Granja, Sr. António Justino e Dona Fátima em Vila de Rei, Dona Fociana Honório, a todos os meus colegas e professores do Orfeão Estrela da Pianice na Comenda, a todos os professores da Universidade Sénior de Gavião e colegas, as melhoras a todos os doentes, parabéns para quem está a fazer anos, a todos vós, Rádio Porto Alegre, um beijinho doce com muito carinho e um bom fim de semana para todos. A todo o auditório, eu deixo também um beijinho para cada um e um bom fim de semana com muita saúde também para todos. Para si, aquele beijinho especial à família de longe e perto e um bom fim de semana com muita saúde e muita alegria.
0: Sem dúvida, saúde, alegria e paz.
1: É
0: ou não é? E alguns euritos também, não é? Os euritos têm que ser, porque senão sem euritos também não temos saúde, não é?
1: Claro, ainda
0: isto é tudo uma roda viva.
1: Comprar as nossas coisinhas.
0: Pois então, está claro, exato. Também tem que haver assim o dinheirito, não é?
1: Hoje estou aí.
0: Quem consegue ter, não é? Para quem consegue ter.
1: Se... então, e quem não consegue, vai esticando um bocadinho.
0: Pois tem que esticar, é mesmo, é verdade. Hoje em dia tem que esticar tudo. Ok. Teresa, um bom fim de semana. Tudo a correr bem.
1: Então, agora dá lá e conversa para a gente sorrir.
0: Olha, tu não era, tu não era.
1: Vamos esticar tudo.
0: Vamos esticar tudo. Beijinho grande, vamos esticar também o fim de semana. Fim de semana
1: vamos
0: também de 23, 4
1: fim
0: dias.
1: De semana, que
0: beijinho,
1: seja
0: tudo
1: para
0: que seja bom para todos.
1: Um beijinho grande.
0: Beijinho grande também. Muito obrigada,
1: beijinho,
0: Teresa. Temos então o Marco Paulo com um beijinho doce, aqui vai ele, e vamos para o intervalo a seguir. Mas, claro, o telefone está ao seu dispor ainda, por isso aproveite para ligar. Ainda tem tempo. 245-300-556 ou conto consigo. Até já.

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3: Estamos agora a 7 minutos das 3. Vamos para a última participação de hoje. Boa tarde.
4: Boa tarde, João.
3: Olá, boa tarde. Eu estou a falar com...
4: A Balbina da Ramila.
3: E como é que está a Balbina da Ramila? Bem disposta?
4: Mais ou menos.
3: Bem disposta, não é?
4: Pois.
3: Até está sol e tudo, não é?
4: Sim, é mais está. Fresquinho.
3: E mais fresquinho, muito bem. Balbina, vamos à frase?
4: Tenho de dar mais dicas,
3: Rotunda Alegre. Rotunda Alegre.
4: Rotunda Alegre.
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3: E vamos ouvir o quê?
4: Emanuel ao Pimba Pimba.
3: O Pimba Pimba, a força toda. E é para dedicar?
4: É para dedicar já a Dona Ana Gouveia, a Dona Jaquina Jacó, a Sr. Fernando Bragaça, a Dona Gracinda de lá da Serra. Diga uma coisa que eu gosto de ouvir, para a Gracinda de Castelo Vide, para o Sr. António de Matos Patelosa, para os meus netinhos que vêm cá hoje os dois, que eu tenho ouvido. Por Rui, por César, eu não esteja zangado comigo.
3: Quem? Quem está zangado consigo? Quem está zangado consigo, Balbino?
4: Muitos parabéns, quanto
3: não me ouve.

0: Já é atrasados para o ano.
1: Uhum. Sim, senhores. Bom fim de semana.
0: E para a sua família também um grande beijinho.
1: Beijinho grande para si também. Muito obrigada. Tudo a correr bem. Mas ainda não me disse quem é que está zangado consigo. Aqui ninguém está zangado consigo.
0: Diga.
1: Está tudo a correr bem. Ninguém está zangado consigo.
0: Sim, sim.
1: Beijinho, bom fim de semana. Muito obrigada.
0: Beijinhos,
1: um beijinho grande também. Emanuel com o Pimba é o que vamos ouvir a seguir e ficamos assim até bem perto das 3. Às 3 as notícias, eu volto depois, trago, além da música, mais uma edição do Pulsar Económico com a Rui Anacleto. Até já.

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1: A Câmara Municipal de Gavião emitiu um parecer desfavorável ao projeto

0: temos um parecer desfavorável a estes projetos. Temos um parque de fotovoltaico com cerca de 80 hectares de área de implementação, 400 é a área total dos parques, e o que estamos a tentar fazer é, temos várias intenções para mais parques fotovoltaicos e eólicos se instalarem no nosso concelho, e o que estamos a fazer é, dentro daquilo que nos é possível, emitir pareceres favoráveis, tendo em conta aquilo que é as nossas pretensões para o território.
1: O processo encontra-se ainda em fase de consulta prévia, aguardando decisão das entidades competentes. O secretário-geral do PS, José Luís Carneiro, esteve esta quinta-feira no distrito de Porto Alegre, no âmbito da iniciativa Rota pelo Interior e Cooperação Transfronteiriça. O programa incluiu uma reunião na Câmara Municipal de Nisa sobre a ponte internacional sobre o Rio Sever, uma visita à fábrica Queijo Santiago na zona industrial de Porto Alegre e uma viagem na linha do leste entre Porto Alegre e Elvas, dedicada à importância da ferrovia para a coesão territorial. Durante a passagem por Nisa, Carneiro foi informado de que os trabalhos da ponte poderão arrancar a muito curto prazo, com referência ao mês de outubro, estando ultrapassadas questões relacionadas com avaliação de impacto ambiental e financiamento.
2: A muito curto prazo, falaram mesmo no mês de outubro, os trabalhos poderiam arrancar. Todas as questões tinham que ver com a avaliação de impacto ambiental.
1: Sobre a barragem do Pisão, reafirmou que o PS está disponível para viabilizar soluções legislativas que permitam desbloquear o processo, caso se verifique algum impedimento que exija intervenção da Assembleia da República.
2: O que nós queremos transmitir ao Governo é que a barragem do Pisão é um projeto da maior importância, é um projeto âncora, ou seja, é um projeto em torno do qual se pode desenvolver toda uma economia regional. Encontra-se agora sob a alçada dos tribunais, aguardamos que seja decidido o mais rapidamente possível, mas se algum bloqueio existir e se for necessário aprovar legislação específica para o assunto, nós estamos disponíveis para colaborar para que esse objetivo se possa concretizar.
1: Na visita à fábrica Queijo Santiago em Porto Alegre, Carneiro destacou o papel das empresas instaladas no interior, referindo que a unidade é exemplo de incorporação de inovação tecnológica desenvolvida no país. Assinalou ainda que cerca de 70% dos trabalhadores são de outras nacionalidades, considerando que esta realidade demonstra a importância da mão de obra estrangeira para setores como a indústria, as pescas e a agricultura.
2: E aqui podemos ver uma expressão concreta dessa necessidade de termos a contribuir para o desenvolvimento do país, mão de obra estrangeira e, portanto, aqueles que fingem ignorar esta realidade deveriam visitar mais estes locais para poderem ver como, sem essa mão de obra, a nossa economia parava e o país entraria em profundas dificuldades.
1: José Luís Carneiro reafirmou também dois compromissos que pretende ver refletidos no futuro programa político do PS, nomeadamente a eletrificação da linha do leste e o investimento na escola da Guarda instalada em Porto Alegre. A obra do Centro Escolar de Aviso encontra-se na fase final de execução, permitindo que o novo estabelecimento de ensino entre em funcionamento em setembro, no arranque do ano letivo 2026-2027. O investimento global associado à construção do novo campus escolar corresponde ao valor base do concurso público, fixado em 5,83 milhões de euros, ao qual acrescem operações complementares de requalificação e modernização anteriormente aprovadas num montante de 3,1 milhões de euros cofinanciados pelo FEDER. A mudança dos alunos do agrupamento de escolas de Avis para o novo edifício será realizada de forma faseada. A Feira das Cebolas regressa ao Parque de Feiras e Exposições de Porto Alegre de 10 a 13 de setembro com um cartaz musical que traz à capital do Alto Alentejo nomes como Nininho Vaz Maia, Vanzi, Bandidos do Cante, Marina e Melissa, Los Romeros, Piquica e ainda os DJs Diogo Borrego e a dupla Mete Cassetes. O certame, organizado pela Câmara Municipal de Porto Alegre em parceria com a Associação dos Agricultores do Distrito de Porto Alegre e o NERPOR, mantém a matriz que o caracteriza, com gastronomia típica, artesanato, mostra agropecuária, atividades económicas, uma gala equestre e a tradicional corrida de touros. Com artistas de diferentes estilos e públicos, a Feira das Cebolas reforça a aposta na animação noturna, prometendo

0: encher o recinto e marcar o regresso de um dos eventos mais emblemáticos do calendário portalegrense. A Escola de Olaria Barros de Flor da Rosa, instalada na aldeia de Flor da Rosa, no concelho do Crato, está novamente presente na Feira de Artesanato e Gastronomia, que decorre até sábado, em simultâneo com o Festival do Crato. O certame, que abriu na terça-feira, reúne cerca de 30 expositores de artesanato e outros tantos de gastronomia, mantendo o trabalho ao vivo como uma das marcas distintivas. Pedro Romão, representante da Escola de Olaria, sublinha que a participação na feira reforça o compromisso de manter viva uma arte que marcou profundamente a identidade local, explicando que a escola procura evitar que a tradição caia no esquecimento.
1: Que é uma arte que lá está, que nós queremos manter, que a Câmara Municipal quer que se mantenha viva, que não caia no esquecimento, e isto é uma pequena lembrança que nós damos a todos os artesãos, e não só, também na parte das tasquinhas, a todos os que participam no festival e na Feira de Artesanato, vão ter uma lembrança feita por nós na Escola de Olaria. Que nós temos várias peças que vão sendo feitas ao longo do ano, tanto por nós, que nós temos a nossa artesã de serviço, digamos assim, que é a nossa Cristel, que também podem visitar aqui o nosso stand e vê-la trabalhar lá ao vivo. Visitem-nos aqui no decorrer da feira, vêem todas as peças que nós vamos fazendo, elaborando e criando ao longo do ano, e esse é o principal objetivo, é manter a Escola de Olaria o mais dinamizada possível, com várias atividades. Eu estava a falar aqui há pouco com um senhor que aqui estava e estávamos a falar das atividades que temos para os mais pequenitos, para os séniores, que também vão fazendo algumas atividades dentro da Escola de Olaria. Dessa forma tentamos dinamizar ao máximo a Escola de Olaria. Ainda não falei, foi da parte das formações, que é muito importante para nós. Lá está, o grande objetivo da escola é manter esta tradição viva, e a formação que está a decorrer agora, vamos de encontro ao tradicional, às peças tradicionais de Flor da Rosa, que são a loiça utilitária, e é aquela loiça que o barro utilizado é diferente, é uma loiça que podia estar e que pode estar em contacto com a chama direta. É essa tradição que nós queremos voltar a recriá-la e a tê-la à venda ao público. É uma formação por mais de 100 horas em outubro, está a correr bem, vamos ver.
0: E a escola, há quanto tempo é que existe?
1: A escola inaugurou em 81, só que depois teve aqui várias remodelações, digamos assim, há muito pouco tempo. Faz parte na totalidade da Câmara Municipal do Crato, e a Câmara Municipal do Crato tem o principal objetivo de manter esta tradição viva. Só para terem uma ideia, a todos os espectadores aí da Rádio Porto Alegre, Flor da Rosa nos anos 40, 50, chegou a ter cerca de 50 olarias. Foi um grande centro oleiro em tempos. Hoje em dia só temos um único oleiro.
0: A Escola de Olaria foi inaugurada em 1981 e, apesar de ter passado por várias remodelações, mantém-se sob gestão integral da Câmara Municipal do Crato, que assume como prioridade a preservação da tradição oleira. O cartaz da edição de 2026 do Festival do Crato continua diariamente a atrair jovens de várias zonas do país que desde cedo aguardam pela abertura das portas para marcar lugar na primeira fila em frente ao palco.
2: Eu sou Leonor, vim de Lisboa, e o que mais quero ver é o Veico, porque é um artista que eu gosto muito, já ouvi vários concertos, os concertos são bem bons.
0: Já tinhas estado aqui no Festival do Crato ou é a primeira vez?
2: É o terceiro ano.
0: Portanto, gostaste da experiência?
2: Gostei.
0: Este ano também está a ser bom?
2: Está.
0: Estão na zona do campismo?
2: Não, temos casa agora. Vemos todos os dias, compramos sempre os espaços 4 dias.
3: A gente vem da Brandes, a gente quer ver Soraya Ramos. A gente vem só hoje.
0: Vem só hoje?
3: Do autocarro, do Gavião.
0: Portanto, para vocês hoje é o dia melhor do cartaz?
3: Hoje é o melhor dia do cartaz.
0: Mas já tinham vindo ao Festival do Crato?
3: Já no ano passado.
0: Portanto, gostaram e repetiram?
3: Tem que ser. A festa é para estar lá.
0: Ainda há mais festivais de verão ou este é o último, antes das aulas?
3: Este é o último. Agora só há festas da Terrinha.
0: É a primeira vez no Festival do Crato?
4: A minha é.
0: A tua é a primeira vez. Foram as tuas amigas te convencer?
4: Mais ou menos. Foi quase.
0: Como é que te chamas?
4: Sofia.
0: Sofia, vens de onde?
4: Caldas da Rainha. Bem longe.
0: Bem longe. E então, porquê que decidiste este ano vir ao Festival do Crato?
4: Ah, porque queria ter uma experiência nova. E já me tinham falado nisto e pareceu-me fixe. Então, disseram só que era tradição, que costumavam vir sempre e que era um festival, assim, uma coisa muito ativa. Então, decidi vir.
0: O que é que estás a achar? Estás cá desde quando?
4: Há 2 dias. 2 dias. Está a ser muito fixe, estou a gostar muito.
0: Está a corresponder às expectativas?
4: Sim, sim.
0: E hoje, o que artista é que vais ver especificamente?
4: Eu acho que eu vejo o Papillon especificamente.

0: temos vindo todos os dias, sim.
1: Vocês já são repetentes, como é que te chamas?
2: Maria, eu já vim aqui tipo, todos os anos, desde que eu era mais nova.
1: E tu vês de onde, como é que...
2: Da Ericeira, a sua Teresa, e...
1: Mas também é a primeira vez ou não?
2: Sim, é a primeira vez.
1: Hoje, o que é que te interessa mais do cartaz?
2: Acho que é o veio.
1: Já ouviram alguma vez ou ainda não?
2: Ao vivo não.
1: E têm aproveitado para conhecer a Vila do Crato?
0: Umas voltinhas. Yeah. Umas voltinhas.
1: O que é que acharam?
2: As piscinas e... É bem fixe. É para... Nós estamos a viver agora no...
0: Val do Peso. É mesmo aqui perto, então sim. Aproveitamos e vamos passear às vezes.
1: Yeah. Já fizeram amigos novos?
0: Conhecemos algumas pessoas. Eu acho que o Crato também serve muito para isso, socializamos muito aqui.
1: É um festival diferente dos outros, costumam ir a outros festivais, quais?
0: Nós a Live, coisas assim.
3: E o meu Arena.
1: E o Crato é o preferido?
0: É uma experiência diferente, é uma experiência diferente.
4: Esta sexta-feira, Sara Correia é a primeira artista a subir ao palco do Festival do Crato às 21h30, seguem-se os Delfins a partir das 23, Calema às 0h45, Cura às 2h25 e a fechar Ana Isabela Roja às 3h55.
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14: Bem-vindos para esta segunda hora das Tardes da RP. Já a seguir são 13h18.
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14: Temos uma sexta-feira, 28 de agosto, com céu pouco nublado ao limpo, vento fraco a moderado e temos subida da temperatura, são 26 graus de máxima em Porto Alegre. 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
14: E já daqui a pouco vamos ter mais uma edição do Pulsar Económico com o Rui Anacleto. Os destaques para o dia de hoje: detectados 159 milhões de euros em apoios indevidos da Segurança Social no ano e meio. Importações da União Europeia cresceram 11,7% no segundo trimestre, com a China no topo dos fornecedores. Portugueses pagam uma mensalidade média de 39 euros pelo seguro de saúde. Preço do cabaz alimentar está esta semana nos 252,62 euros. Avaliação das casas pelos bancos abrandou em julho. Tudo isto para saber já daqui a pouco com Rui Anacleto no Pulsar Económico. Para já, temos então a música, são eles os Skank com a Garota Nacional. Boa tarde.

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2: A Segurança Social detetou 159 milhões de euros em apoios indevidos no espaço de um ano e meio. É o destaque desta edição do Pulsar Económico.

A Segurança Social detetou 159 milhões de euros em pagamentos indevidos de prestações sociais entre janeiro de 2024 e junho de 2025, fruto da identificação de vulnerabilidades e da colaboração com áreas como a saúde, justiça e finanças. Paralelamente, o plano de combate à fraude gerou uma poupança estimada em 76 milhões e meio de euros este ano, impulsionado pela transformação digital e pela atuação do Instituto de Informática, que concluiu cerca de 6 mil processos de verificação.

verificação, recorrendo a soluções de autenticação biométrica, cruzamento de dados com outros países europeus, automação e prova de vida. Perante a detecção de valores pagos a quem não tinha direito a recebê-los, o organismo público notifica o beneficiário através de uma nota de reposição que especifica o montante a devolver. A restituição da quantia pode ser efetuada de uma só vez, em prestações mensais ou através de dedução noutros apoios a que a pessoa tenha direito, sendo instaurado um processo de execução fiscal para a cobrança do valor, caso nenhuma destas modalidades seja utilizada. No segundo trimestre de 2026, a União Europeia importou 701.800 milhões de euros em mercadorias de fora do bloco comunitário e exportou 680.000 milhões de euros, segundo o Eurostat. Em comparação com o trimestre anterior, foi registado um aumento de 9,9% nas importações e de 5,4% nas exportações, enquanto na variação anual os crescimentos foram de 11,7% nas importações e 4,5% nas exportações. A China posicionou-se como o maior fornecedor da União Europeia ao somar 153.600 milhões de euros, 21,9% do total, seguida pelos Estados Unidos com 14,1% e Reino Unido com 6,2%. Quanto aos destinos das exportações europeias, os Estados Unidos lideraram a tabela com 127.700 milhões de euros, 18,8% do total, seguindo-se o Reino Unido com 92.700 milhões de euros e a Suíça com 60.500 milhões de euros. O custo médio dos seguros de saúde atinge atualmente cerca de 39 euros mensais, 466,20 euros por ano, refletindo um aumento de 9,1% face ao ano passado, segundo os dados da Associação Portuguesa de Seguradores. Neste mesmo período, a receita total do setor ultrapassou os 1.000 milhões de euros, um acréscimo de 10,3% em relação ao ano passado, impulsionada sobretudo pelo crescimento de 42,5% no volume financeiro das novas apólices. Contudo, este aumento expressivo das receitas contrasta com um crescimento de apenas 2,6% na carteira global de clientes, evidenciando o encarecimento geral das apólices, quer pela atualização de preços dos contratos existentes, quer pelo valor das novas adesões. A liderança do crescimento pertenceu ao segmento dos seguros de grupo, contratados por empresas, que somou mais de 70.900 pessoas, ou seja, mais 3,5%, e acumulou 2.070.000 segurados, enquanto o segmento individual subiu 1,5%, ao somar 1.850.000 beneficiários. No que respeita à utilização dos serviços, cerca de 1.700.000 segurados acionaram a sua cobertura clínica, mais 2% que no ano passado, o que levou as seguradoras a pagar 519.200.000 euros em indenizações, um acréscimo de 7,4%. Em média, o valor pago por cada pessoa segura que registou sinistros fixou-se nos 305,5 euros, representando uma subida de 5,3%. O preço do cabaz de 63 bens alimentares essenciais, monitorizado semanalmente pela DECO Proteste, caiu quase 1 euro esta semana para 252,62 euros, invertendo a subida da semana anterior e mantendo-se abaixo do máximo histórico de 261,89 euros, que foi atingido em maio. Apesar desta descida pontual, o custo do cabaz continua 10,79 euros mais elevado do que no início do ano e 11,45 euros acima do valor registrado em agosto de 2025, numa monitorização iniciada pela Associação para a Defesa do Consumidor em 2022, após a eclosão da guerra na Ucrânia. Em julho, o valor mediano da avaliação bancária para a habitação em Portugal atingiu 2.240 euros por metro quadrado, traduzindo um crescimento de 15,2% face ao mesmo período do ano passado, uma desaceleração de 1,4 pontos percentuais face a junho. A Península de Setúbal liderou a subida anual com um acréscimo de 20,4%, ao passo que, no comportamento mensal, o Alentejo registou o maior aumento, com 1,3%.
1,5% e os Açores, a maior queda, com 1,9%. Por segmento, a avaliação dos apartamentos subiu para 2.627 € por metro quadrado, um acréscimo de 16,5% face ao mesmo período de 2025, continuando a Grande Lisboa no topo do valor por metro quadrado, com 3.469 €, enquanto as

Moradias fixaram-se nos 1.606 euros por metro quadrado, mais 13,6% em relação ao ano passado, com o maior destaque anual neste tipo de habitação a pertencer à Madeira, com mais 17,8%.

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6: Estamos a fechar esta hora, aqui nas tardes da RP, edição para sexta-feira, 28 de agosto, para si, bom fim de semana. Temos festa, é verdade, festa da música também na Rádio Porto Alegre, com Gabriel o Pensador, a seguir as notícias. Eu ainda volto e fico consigo até às 6. Até já, boa tarde.

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1: A Câmara Municipal de Gavião emitiu um parecer desfavorável ao projeto fotovoltaico e eólico apresentado pela Endesa, justificando a decisão com a dimensão das áreas previstas, a pressão acumulada no território e o impacto das linhas de alta tensão associadas ao empreendimento. A posição

0: foi explicada pelo presidente da autarquia, António Severino, em entrevista à Rádio Porto Alegre, onde detalhou o enquadramento técnico e legal do processo.
1: Nós aqui argumentamos que há determinadas infraestruturas, por exemplo, a nível ligadas à natureza, percursos pedestres, há a questão das áreas à volta das aldeias, é isso que agora estamos a argumentar, onde emitimos um parecer desfavorável a estes projetos.

0: emitir pareceres favoráveis, tendo em conta aquilo que é as nossas pretensões para o território.
1: O processo encontra-se ainda em fase de consulta prévia, aguardando decisão das entidades competentes. O secretário-geral do PS, José Luís Carneiro, esteve esta quinta-feira no distrito de Porto Alegre, no âmbito da iniciativa Rota pelo Interior e Cooperação Transfronteiriça. O programa incluiu uma reunião na Câmara Municipal de Nisa sobre a ponte internacional sobre o Rio Sever, uma visita à fábrica Queijos Santiago, na zona industrial de Porto Alegre, e uma viagem na linha do leste entre Porto Alegre e Elvas, dedicada à importância da ferrovia para a coesão territorial. Durante a passagem por Nisa, Carneiro foi informado de que os trabalhos da ponte poderão arrancar a muito curto prazo, com referência ao mês de outubro, estando ultrapassadas questões relacionadas com avaliação de impacto ambiental e financiamento.
2: A muito curto prazo, falaram mesmo no mês de outubro, os trabalhos poderiam arrancar. Todas as questões tinham que ver com a avaliação de impacto ambiental.
1: Sobre a barragem do Pisão, reafirmou que o PS está disponível para viabilizar soluções legislativas que permitam desbloquear o processo, caso se verifique algum impedimento que exija intervenção da Assembleia da República.
2: O que nós queremos transmitir ao Governo é que a barragem do Pisão é um projeto da maior importância, é um projeto âncora, ou seja, é um projeto em torno do qual se pode desenvolver toda uma economia regional. Encontra-se agora sob a alçada dos tribunais, aguardamos que seja decidido o mais rapidamente possível, mas se algum bloqueio existir e se for necessário aprovar legislação específica para o assunto, nós estamos disponíveis para colaborar para que esse objetivo se possa concretizar.
1: Na visita à fábrica Queijo Santiago, em Porto Alegre, Carneiro destacou o papel das empresas instaladas no interior, referindo que a unidade é exemplo de incorporação de inovação tecnológica desenvolvida no país. Assinalou ainda que cerca de 70% dos trabalhadores são de outras nacionalidades, considerando que esta realidade demonstra a importância da mão de obra estrangeira para setores como a indústria, as pescas e a agricultura.
2: E aqui podemos ver uma expressão concreta dessa necessidade de termos a contribuir para o desenvolvimento do país, mão de obra estrangeira, e portanto aqueles que fingem ignorar esta realidade deveriam visitar mais estes locais para poderem ver como, sem essa mão de obra, a nossa economia parava e o país entraria em profundas dificuldades.
1: José Luís Carneiro reafirmou também dois compromissos que pretende ver refletidos no futuro programa político do PS, nomeadamente a eletrificação da linha do leste e o investimento na escola da Guarda instalada em Porto Alegre. A obra do Centro Escolar de Aviso encontra-se na fase final de execução, permitindo que o novo estabelecimento de ensino entre em funcionamento em setembro, no arranque do ano letivo 2026-2027. O investimento global associado à construção do novo campus escolar corresponde ao valor base do concurso público, fixado em 5,83 milhões de euros, ao qual acrescem operações complementares de requalificação e modernização anteriormente aprovadas, num montante de 3,1 milhões de euros cofinanciados pelo FEDER. A mudança dos alunos do agrupamento de escolas de Avis para o novo edifício será realizada de forma faseada. A Feira das Cebolas regressa ao Parque de Feiras e Exposições de Porto Alegre de 10 a 13 de setembro com um cartaz musical que traz à capital do Alto Alentejo nomes como Nininho Vaz Maia, Vanzi, Bandidos do Cante, Marina e Melissa, Los Romeros, Piquica e ainda os DJs Diogo Borrego e a dupla Mete Cassetes. O certame, organizado pela Câmara Municipal de Porto Alegre em parceria com a Associação dos Agricultores do Distrito de Porto Alegre e o NERPOR, mantém a matriz que o caracteriza, com gastronomia típica, artesanato, mostra agropecuária, atividades económicas, uma gala equestre e a tradicional corrida de touros. Com artistas de diferentes estilos e públicos, a Feira das Cebolas reforça a aposta na animação noturna, prometendo encher o recinto e marcar o regresso de um dos eventos mais emblemáticos do calendário porto-alegrense. A Escola de Olaria Barros de Flor da Rosa, instalada na aldeia de Flor da Rosa, no concelho do Crato, está novamente presente na Feira de Artesanato e Gastronomia, que decorre até sábado, em simultâneo com o Festival do Crato. O certame, que abriu na terça-feira, reúne cerca de 30 expositores de artesanato e outros tantos de gastronomia, mantendo o trabalho ao vivo como uma das

0: marcas distintivas. Pedro Romão, representante da Escola de Olaria, sublinha que a participação na feira reforça o compromisso de manter viva uma arte que marcou profundamente a identidade local, explicando que a escola procura evitar que a tradição caia no esquecimento.
1: É uma arte, lá está, que nós queremos manter, que a Câmara Municipal quer que se mantenha viva, que não caia no esquecimento, e isto é uma pequena lembrança que nós damos a todos os artesãos, e não só, também na parte das tasquinhas, a todos os que participam no festival e na Feira de Artesanato, vão ter uma lembrança feita por nós na Escola de Olaria. Nós temos várias peças que vão sendo feitas ao longo do ano, tanto por nós, que nós temos a nossa artesã de serviço, digamos assim, que é a nossa Cristel, que também podem visitar aqui o nosso stand e vê-la trabalhar lá ao vivo. Visitem-nos aqui no decorrer da feira, vêem todas as peças que nós vamos fazendo, elaborando e criando ao longo do ano, e esse é o principal objetivo, é manter a Escola de Olaria o mais dinamizada possível, com várias atividades. Eu estava a falar aqui há pouco com um senhor que aqui estava e estávamos a falar das atividades que temos para os mais pequenitos, para os séniores, que também vão fazendo algumas atividades dentro da Escola de Olaria. Dessa forma tentamos dinamizar ao máximo toda a Escola de Olaria. Ainda não falei, foi da parte das formações, que é muito importante para nós. Lá está, o grande objetivo da escola é manter esta tradição viva, e a formação que está a decorrer agora, vamos de encontro ao tradicional, às peças tradicionais de Flor da Rosa, que são a loiça utilitária, e é aquela loiça que o barro utilizado é diferente, é uma loiça que podia estar e que pode estar em contacto com a chama direta. É essa tradição que nós queremos voltar a recriá-la e a tê-la à venda ao público. É uma formação por mais de 100 horas em outubro, está a correr bem, vamos ver.
0: E a escola, há quanto tempo é que existe?
1: A escola inaugurou em 81, só que depois teve aqui várias remodelações, digamos assim, há muito pouco tempo. Faz parte na totalidade da Câmara Municipal do Crato, e a Câmara Municipal do Crato tem o principal objetivo de manter esta tradição viva. Só para terem uma ideia, a todos os espectadores aí da Rádio Porto Alegre, Flor da Rosa nos anos 40, 50 chegou a ter cerca de 50 olarias. Foi um grande centro oleiro em tempos. Hoje em dia só temos um único oleiro.
0: A Escola de Olaria foi inaugurada em 1981 e, apesar de ter passado por várias remodelações, mantém-se sob gestão integral da Câmara Municipal do Crato, que assume como prioridade a preservação da tradição oleira. O cartaz da edição de 2026 do Festival do Crato continua diariamente a atrair jovens de várias zonas do país que desde cedo aguardam pela abertura das portas para marcar lugar na primeira fila em frente ao palco.
2: Eu sou Leonor, vim de Lisboa, e o que mais quero ver é o Veico, porque é um artista que eu gosto muito, já ouvi vários concertos, os concertos são bem bons.
0: Já tinhas estado aqui no Festival do Crato ou é a primeira vez?
2: É o terceiro ano.
0: Portanto, gostaste da experiência?
2: Gostei.
0: Este ano também está a ser bom?
2: Está.
0: Estão na zona do campismo?
2: Não, temos casa cá. Vimos todos os dias, compramos sempre os espaços 4 dias.
3: A gente vem de Abrantes, a gente quer ver a Soraya Ramos. A gente vem só hoje.
0: Vem só hoje?
3: Do autocarro, do Gavião.
0: Portanto, para vocês hoje é o dia melhor do cartaz?
3: Hoje é o melhor dia do cartaz.
0: Mas já tinham vindo ao Festival do Crato?
3: Já no ano passado.
0: Portanto, gostaram e repetiram?
3: Tem que ser. A festa é para estar lá.
0: Ainda há mais festivais de verão ou este é o último, antes das aulas?
3: Este é o último. Agora só há festas da Terrinha.
0: É a primeira vez no Festival do Crato?
4: A minha é.
0: A tua é a primeira vez. Foram as tuas amigas te convencer?
4: Mais ou menos. Foi quase.
0: Como é que te chamas?
4: Sofia.
0: Sofia, vens de onde?
4: Caldas da Rainha. Bem longe.
0: E então, porquê que decidiste este ano vir ao Festival do Crato?
4: Ah, porque queria ter uma experiência nova. E já tinham falado nisso e passaram-me fixe, então... Disseram só que era tradição, que costumavam vir sempre e que era um festival assim, uma coisa muito ativa, então decidi vir.
0: O que é que estás a achar? Estás cá desde quando?
4: Há 2 dias. Uhum. 2 dias. Uhum. Está a ser muito difícil, está muito.
0: Está a corresponder às expectativas?
4: Sim, sim.
0: E hoje, que artista é que vens ver especificamente?
4: Eu acho que veio o Papillon especificamente. Temos vindo todos os dias, sim.
0: Vocês já são repetentes, como é que te chamas?
5: Maria, eu já vim aqui tipo, todos os anos, desde que eu era mais nova.
0: E tu vens de onde? Como é que
5: da Ericeira, a sua Teresa, e...
0: Mas também é a primeira vez ou não?
5: Sim, é a primeira vez.
0: Hoje, o que é que te interessa mais do cartaz?
5: Acho que é o Veico.
0: Já ouviram alguma vez ou ainda não?
5: Ao vivo não.
0: E têm aproveitado para conhecer a Vila do Crato?
4: Damos umas voltinhas.
0: O que é

0: Queixada.
1: Às piscinas e é bem fixe. É para... Estamos a viver agora no Val do Peso.
2: É mesmo aqui perto. Então, sim, aproveitamos e vamos passear às vezes.
1: Yeah.
0: Já fizeram amigos novos?
2: Conhecemos algumas pessoas. Eu acho que o Clá também serve muito para isso. Socializamos muito aqui.
0: É um festival diferente dos outros. Costumam ir a outros festivais? Quais?
2: Nós a Live, coisas assim.
3: E o meu Arena.
0: E o Crato é o preferido?
2: É uma experiência diferente, é uma experiência diferente.
0: Esta sexta-feira, Sara Correia é a primeira artista a subir ao palco do Festival do Crato, às 21h30. Seguem-se os Delfins, a partir das 23h, Calema, às 0h45, Cura, às 2h25, e a fechar, Ana Isabela Roja, às 3h55.
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9: Boa tarde na Rádio Porto Alegre. Já a seguir, vamos então à previsão do estado do tempo para amanhã, sábado.
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9: E segundo o Instituto Português do Mar e da Atmosfera, para amanhã, sábado 29 de agosto, espera-se céu um pouco nublado ou limpo, vento em geral fraco. Vamos ter subida de temperatura, em especial no interior, e da máxima. Máximas de 23 graus para o Porto, 29 para Castelo Branco, Santarém 28, Lisboa 26, 30 para Évora e Beja, Faro 29, Porto Alegre. Amanhã espera uma máxima de 27 graus, mínima de 15. 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
9: Vamos continuar com as tardes da ERP. Até às 6, conto consigo.
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9: E vamos ter muita música. Boa tarde, são 4h20. Tenham um excelente fim de semana na nossa companhia. Somos a Rádio Porto Alegre. 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
1: 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São 4 e praticamente 33 minutos. A seguir vamos fazer um breve intervalo. Deixamos atrás Ana Moura e Pedro Mafama, Damas é Mar e também Virgold. Volto daqui a alguns minutos com Rui Veloso e Paulo Gonço. Até já, tenha uma excelente tarde. Bom fim de semana.
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1: De volta à música, agora temos o Rui Veloso com Porto Covo e também Paulo Gonzo e Está Tudo Bem. Bom fim de semana para si. Ainda vou continuar até às 6 e claro, com músicas que marcaram gerações. A sua música pode passar aqui, muita sessão, por isso fico na companhia da Rádio Porto Alegre. E bom fim de semana.

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7: E temos agora os 4:30 na escola, até bem perto das 5. Depois do próximo intervalo, ou do sinal horário das 5 da tarde, 5 horas, claro. Estarei de volta para a última hora das tardes de RP. Claro, nessa hora já sabe que tenho para si músicas que marcaram gerações. São aquelas músicas que nunca se esquece. Aquelas músicas que ficam para sempre. Quando consigo, até já.

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3: Boa tarde, já a seguir vamos então à previsão do estado do tempo para amanhã sábado.
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3: E segundo o Instituto Português do Mar e da Atmosfera, para amanhã sábado, 29 de agosto, espera-se céu um pouco nublado ou limpo, vento em geral fraco. Prevê-se já uma subida das temperaturas, em especial de máxima. Máximas previstas então para amanhã sábado, 22 graus para o Porto, Castelo Branco 29, Santarém 28, Lisboa 26, 30 graus para Évora e Beja, 29 para Faro, Porto Alegre. Amanhã espera uma máxima de 27 graus, mínima de 15. 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
3: Última hora das tardes da IRP. Boa tarde, para si em especial um ótimo fim de semana.
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1: E deixinho, passam agora 11 minutos e meio. Continuo som para si em especial de uma ótima tarde de sexta-feira. Um ótimo fim de semana na nossa companhia. Está com a Rádio Porto Alegre. E claro, nesta última hora, temos músicas que marcaram gerações. Para ouvir então já a seguir, na abertura desta hora, com o Zaba e Gimme Gimme Gimme. Os América, quem não se recorda daquele de tema... fez bastante sucesso também nessa altura, You Can Do Magic. Por vezes sim, por vezes não. Boa tarde. Até às 6, conto consigo, meu nome é Sonete. É um prazer enorme saber que está aí. Tenha um excelente fim de semana.

0: Sweet 16. Tenho mais para si, Bon Jovi e Bryan Adams, ainda antes do intervalo. Depois voltaremos em português para recordar também os anos 80. It's My Life e também Summer of 69. Bom, ótima tarde para si, bom fim de semana.
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0: esta nova versão de Criatura da Noite. Estamos agora a 19 minutos das 6, a continuação de uma ótima tarde de sexta-feira. Na nossa companhia temos Bamboo Beat já a seguir, o tema de 97, agora rondamos os anos 90, com o tema Amanhã, e amanhã é sábado. E Clash a seguir domingo, bom fim de semana para si. Estamos a 19 minutos das 6 e claro que vamos continuar com o melhor da música sempre na sua rádio.
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Estamos então a chegar ao final de mais uma edição das Tardes da IRP. Temos Madonna até bem perto das 6. Às 6, fico para ouvir o Jornal das 18. Hoje também continuamos a acompanhar o Festival do Crato em estúdio e vai estar o Rui Anacleto. Para si, um bom fim de semana. Divirta-se, fique bem, fique sempre na companhia da Rádio Porto Alegre. Boa tarde, bom fim de semana.

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5: Vamos a esta hora conhecer as linhas com que se conta a atualidade e que estarão em destaque no Jornal das 18. A obra do Centro Escolar de Avis, que implicou um investimento superior a 8 milhões de euros, encontra-se na fase final da execução, permitindo que o novo estabelecimento de ensino entre em funcionamento em setembro, no arranque do ano letivo 2026-2027. A Câmara de Gavião emitiu um parecer desfavorável ao projeto fotovoltaico e eólico apresentado pela Endesa, justificando a decisão com a dimensão das áreas previstas, a pressão acumulada no território e o impacto das linhas de alta tensão associadas ao empreendimento. A aldeia de Porto da Espada volta a cumprir a tradição no último fim de semana de agosto, com mais uma edição das festas em honra da Nossa Senhora das Dores, um dos momentos mais identitários daquela localidade e do concelho de Marvão. No futebol, o Portogrense é a primeira equipa do Alto Alentejo a entrar em campo no próximo fim de semana, inaugurando a participação dos três emblemas do distrito de Porto Alegre na primeira eliminatória da Taça de Portugal 2026-2027.

0: Vai ser assim o Jornal das 18 para esta sexta-feira, que começa já a seguir a um curto intervalo. Conto consigo desse lado.
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7: As burlas por simulação de acidentes de aviação voltaram a crescer no país e já provocaram, entre janeiro e junho de 2026, 72.540 € em prejuízos, valor que praticamente iguala o total registado em todo o ano de 2025, que foi de 77.480 €. A Guarda Nacional Republicana alerta para a sofisticação crescente deste tipo de crime, marcado por falsas colisões, exigência de pagamentos imediatos e tentativas de acesso a contas bancárias. Num dos casos, o prejuízo individual atingiu 15.450 €. No primeiro semestre foram registadas 30 denúncias, um aumento de 15,4% face aos 26 casos reportados no mesmo período do ano anterior. O fenómeno também atingiu o Alentejo, onde Porto Alegre e Évora registaram um caso cada. Já Beja, com 3 ocorrências, mantém-se como o distrito mais afetado da região, ultrapassando vários territórios de maior dimensão populacional. No conjunto alentejano, o primeiro semestre revela uma presença efetiva deste tipo de burla, ainda que com expressão distinta entre distritos. A Guarda Nacional Republicana reforça o apelo para que os cidadãos não efetuem pagamentos imediatos, recolham informação sobre o alegado acidente e contactem de imediato as autoridades sempre que existam dúvidas sobre a veracidade da situação. A Câmara Municipal de Gavião emitiu um parecer desfavorável ao projeto fotovoltaico e eólico apresentado pela Endesa, justificando a decisão com a dimensão das áreas previstas, a pressão acumulada no território e o impacto das linhas de alta tensão associadas ao empreendimento. A decisão foi explicada pelo presidente da autarquia, António Severino, em entrevista à Rádio Porto Alegre, onde detalhou o enquadramento técnico e legal do processo. O presidente referiu que o município tem recebido várias intenções para novos parques fotovoltaicos e eólicos. A estratégia da autarquia tem sido emitir pareceres desfavoráveis quando os projetos não se enquadram na

0: a visão definida para o território, nomeadamente nas áreas próximas de aldeias, percursos pedestres e zonas classificadas no plano diretor municipal.
1: Nós aqui argumentamos que há determinadas infraestruturas, por exemplo, a nível ligadas à natureza, percursos pedestres, há a questão das áreas à volta das aldeias, é isso que agora estamos a argumentar, quando emitimos um parecer desfavorável a estes projetos. Temos um parque fotovoltaico com cerca de 80 hectares de área de implementação, 400 é a área total dos parques, e o que estamos a tentar fazer é, temos várias intenções para mais parques fotovoltaicos e eólicos se instalarem no nosso concelho, e o que estamos a fazer é, dentro daquilo que nos é possível, emitir pareceres favoráveis, tendo em conta aquilo que é as nossas pretensões para o território.
0: O projeto da Endesa abrange também os concelhos de Pontes e Crato, prevendo a construção de uma subestação e a passagem de várias linhas de alta tensão. Questionado sobre a possibilidade do projeto avançar, apesar do parecer negativo, António Severino afirmou que espera que tal não aconteça, sublinhou que o município tem procurado defender o ordenamento do território e evitar que infraestruturas provenientes de outros concelhos condicionem o desenvolvimento local.
1: Eu espero que não. Este projeto de Endesa engloba outros concelhos vizinhos, como é o caso da Ponte Soura e do Crato e Gavião, é um grande, e eu posso dizer que um dos nossos argumentos é que muitas das linhas que vêm de outros concelhos, como é o caso da Ponte Soura e do Crato, que vão passar pelo território, ou seja, vai haver o segundo projeto que está neste momento para em fase do licenciamento, isto ainda está em consulta prévia, mas segundo o que está mais projetado é há uma subestação no nosso concelho e todos os outros concelhos as linhas de alta tensão vêm passar pelo nosso concelho e a partir daqui saem dos três parques do Crato, Ponte Soura e Gavião. E a partir daqui depois vão diretamente para o pé. O que nós muitas vezes não ligamos, só ligamos à parte ao que está no terreno, mas depois o que está em cima também nos afeta. Nós temos aqui aldeias completamente, que vão ficar completamente cercadas com as linhas de alta tensão dessas infraestruturas. E é isso que nós não queremos. Quem é que agora quer estar, para além de ser prejudicial para a saúde, pronto, é toda aqui uma configuração do nosso concelho que fica completamente vedada a outro tipo de investimentos e é isso que defendemos para o concelho.
0: Ora, o processo encontra-se ainda em fase de consulta prévia, aguardando a decisão das entidades competentes. A Escola de Olaria Barros de Flor da Rosa, instalada na aldeia de Flor da Rosa, no concelho do Crato, está novamente presente na Feira de Artesanato e Gastronomia, que decorre até sábado, em simultâneo com o Festival do Crato. O certame, que abriu na terça-feira, reúne cerca de 30 expositores de artesanato e outros tantos da gastronomia, mantendo o trabalho ao vivo como uma das marcas distintivas. Pedro Romão, representante da Escola de Olaria, sublinha que a participação na feira forte ao compromisso de manter viva uma arte que marcou profundamente a identidade local, explicando que a escola procura evitar que a tradição caia no esquecimento.
2: É uma arte, lá está, que nós queremos manter, que a Câmara Municipal quer que se mantenha viva, que não caia no esquecimento, e isto é uma pequena lembrança que nós damos a todos os artesãos, e não só, também na parte das tasquinhas, a todos os que participam no festival e na Feira de Artesanato, vão ter uma lembrança feita por nós, na Escola de Olaria. Nós temos várias peças que vão sendo feitas ao longo do ano, tanto por nós, que nós temos a nossa artesã de serviço, digamos assim, que é a nossa Cristel, que também podem visitar aqui o nosso stand e vê-la trabalhar lá ao vivo. Visitem-nos aqui no decorrer da feira, vêm todas as peças que nós vamos fazendo, elaborando e criando ao longo do ano, e esse é o principal objetivo, é manter a Escola de Olaria o mais dinamizada possível, com várias atividades cidades. Eu estava a falar aqui há pouco com um senhor que aqui está.

0: E estávamos a falar das atividades que temos para os mais pequenitos, para os séniores, que também vão fazendo algumas atividades dentro da Escola de Olaria. Dessa forma tentamos dinamizar ao máximo toda a Escola de Olaria. Ainda não falei, foi da parte das formações, que é muito importante para nós. Lá está, o grande objetivo da escola é manter esta tradição viva, e a formação que está a decorrer agora, vamos de encontro ao tradicional, às peças tradicionais de Flor da Rosa, que são a loiça utilitária, e é aquela loiça que o barro utilizado é diferente, é uma loiça que podia estar e que pode estar em contacto com a chama direta. É essa tradição que nós queremos voltar a recriá-la e a tê-la à venda ao público. É uma formação por mais de 100 horas em outubro, está a correr bem, vamos ver.
1: E a escola, há quanto tempo é que existe?
0: A escola inaugurou em 81, só que depois teve aqui várias remodelações, digamos assim, há muito pouco tempo. Faz parte na totalidade da Câmara Municipal do Crato, e a Câmara Municipal do Crato tem o principal objetivo de manter esta tradição viva. Só para terem uma ideia, a todos os espectadores aí da Rádio Porto Alegre, Flor da Rosa nos anos 40, 50 chegou a ter cerca de 50 olarias. Foi um grande centro oleiro em tempos. Hoje em dia só temos um único oleiro.
2: A escola de olaria foi inaugurada em 1980, e apesar de ter passado por várias remodelações, mantém-se sob a gestão integral da Câmara do Crato, que assume como prioridade a preservação da tradição. Ora, o cartaz da edição de 2026 do Festival do Crato continua diariamente a atrair jovens de várias zonas do país que desde cedo aguardam pela abertura das portas para marcar um lugar na primeira fila em frente ao palco.
3: Eu sou Leonor, vim de Lisboa, e o que eu mais quero ver é o Veico, porque é um artista que eu gosto muito, já ouvi vários concertos, os concertos são bem bons.
1: Já tinha estado aqui no Festival do Crato, ou é a primeira vez?
3: É o terceiro ano.
1: Portanto, gostaste da experiência?
3: Gostei, gostei.
1: Este ano também está a ser bom?
3: Está.
1: Estão na zona do campismo?
3: Não, temos casa cá. Vemos todos os dias, compramos sempre os espaços 4 dias.
4: A gente vem na Brandes, a gente quer ver a Soraya Ramos. A gente vem só hoje.
1: Vem só hoje?
4: Do autocarro, do Gavião.
1: Portanto, para vocês hoje é o dia melhor do cartaz?
4: Hoje é o melhor dia do cartaz.
1: Mas já tinham vindo ao Festival do Crato?
4: Já no ano passado.
1: Portanto, gostaram e repetiram?
4: Tem que ser. A festa é botar lá.
1: Ainda há mais festivais de verão ou este é o último, antes das aulas?
4: Este é o último. Agora só há festas da terrinha.
1: É a primeira vez no Festival do Crato?
5: A minha é.
1: A tua é a primeira vez. Foram as tuas amigas te convencer?
5: Mais ou menos, foi quase.
1: Como é que te chamas?
5: Sofia.
1: Sofia, vens de onde?
5: Caldas da Rainha. Bem longe.
1: E então, porquê que decidiste este ano vir ao Festival do Crato?
5: Ah, porque queria ter uma experiência nova e já me tinham falado nisto e passaram-me fixe, então disseram só que era tradição, que costumavam vir sempre e que era um festival assim, uma coisa muito ativa, então decidi vir.
1: O que é que estás a achar? Estás cá desde quando?
5: Há 2 dias. Está a ser muito fixe, estou a gostar muito.
1: Está a corresponder às expectativas?
5: Sim.
1: E hoje, que artista é que vens ver especificamente?
5: Eu acho que eu vejo o Papillon especificamente. Temos vindo todos os dias, sim.
1: Vocês já são repetentes, como é que te chamas?
6: Maria, eu já vim aqui tipo, todos os anos, desde que eu era mais nova.
1: E tu vens de onde? Como é que
6: Da Ericeira, a sua Teresa. E...
1: Mas também é a primeira vez ou não?
6: Sim, é a primeira vez.
1: Hoje, o que é que te interessa mais do cartaz?
6: Acho que é o Veico.
1: Já ouviram alguma vez ou ainda não?
6: Ao vivo não.
1: E têm aproveitado para conhecer a Vila do Crato?
5: Umas voltinhas. Yeah.
1: O que é que acharam?
6: As piscinas e é bem fixe. Estamos a viver agora no Val do Peso.
5: É mesmo aqui perto. Então, sim. Aproveitamos e vamos passear às vezes.
1: Yeah. Já fizeram amigos novos?
5: Conhecemos algumas pessoas. Eu acho que o Crato também serve muito para isso. Socializamos muito aqui.
1: É um festival diferente dos outros. Costumam ir a outros festivais? Quais?
5: Nós a Live, coisas assim. E o meu Arena.
1: E o Crato é o preferido?
5: É uma experiência diferente.
2: Esta sexta-feira, penúltimo dia do Festival do Crato, Sara Correia, a primeira artista a subir ao palco, às 21h30, seguem-se os Delfins a partir das 23h. A banda Calema atua às 0h45, Cura às 2h25 e a fechar Ana Isabel Arroja a partir das 13h55 da madrugada. A Feira das Cebolas regressa ao Parque de Feiras e Exposições de

0: Porto Alegre, a partir do dia 10 e até o dia 13 de setembro, com um cartaz musical que traz à capital do Alto Alentejo nomes como Nininho Vaz Maia, Van Zee, Bandidos do Cante, Marina e Melisa, Los Romeros, Piquica, o DJ Diogo Borrego e a dupla Mete Cassetes. O certame, organizado pela Câmara de Porto Alegre, em parceria com a Associação dos Agricultores do Distrito de Porto Alegre e o NERPOR, mantém a matriz que o caracteriza com gastronomia típica, artesanato, mostra agropecuária, atividades económicas, uma gala equestre e a tradicional corrida de touros. Com artistas de diferentes estilos e públicos, a Feira das Cebolas reforça a aposta na animação noturna, prometendo encher o recinto e marcar o regresso de um dos eventos mais emblemáticos do calendário da capital de distrito. A obra do Centro Escolar de Aviso encontra-se na fase final de execução, permitindo que o novo estabelecimento de ensino entre em funcionamento em setembro, no arranque do ano letivo 2026-2027. O investimento global associado à construção do novo campus escolar corresponde ao valor base do concurso público, fixado em 5,83 milhões de euros, ao qual acrescem operações complementares de requalificação e modernização anteriormente aprovadas no um montante de 3,1 milhões de euros cofinanciadas pelo FEDER. A mudança dos alunos do agrupamento de escolas de Aviso para o novo edifício será realizada de forma faseada. No início do ano letivo, o centro escolar irá receber as crianças do pré-escolar e os alunos do primeiro ciclo de Aviso. A integração dos estudantes do segundo e terceiro ciclos está prevista para o início do segundo período, quando estiverem reunidas as condições adequadas para cada nível de ensino. Esta transferência por etapas pretende garantir uma adaptação progressiva ao novo espaço, assegurando que cada grupo de alunos inicia atividade quando todas as condições de funcionamento estiverem plenamente verificadas. O novo Centro Escolar de Aviso resulta de uma obra de raiz construída no local da antiga Escola Básica 2-3 Mestre de Aviso, que foi demolida por apresentar sinais de degradação e problemas estruturais que comprometiam a segurança, o conforto e as condições de aprendizagem. O Portalegrense é a primeira equipa do Alto Alentejo a entrar em campo no próximo fim de semana, inaugurando a participação de 3 emblemas do Distrito de Porto Alegre na primeira eliminatória da Taça de Portugal 2026-2027. Domingo, às 14 horas, a formação de Porto Alegre recebe o Santo António no jogo com o relato na Rádio Porto Alegre, assumindo o primeiro capítulo local da prova rainha do futebol português. Pouco depois, às 17 horas, será a vez dos gavinenses que viajam até ao terreno do Mação para disputar igualmente a ronda inaugural da competição. A equipa de Gavião encara o encontro como um desafio exigente. Fernando Lopes, treinador dos gavinenses, antevê um adversário bem orientado, com qualidade individual e coletiva, e reconhece que o duelo, marcado também por rivalidade regional, deverá ser equilibrado. Ainda assim, sublinha que o grupo parte com ambição clara de seguir em frente, apesar de o plantel ainda não estar totalmente fechado.
1: Espero um jogo difícil, espero encontrar dificuldades, porque sei, já vi a equipa de Mação, é bem orientada, tem bons jogadores, é uma boa formação, mas pronto, vamos com o objetivo de conquistar, passar à segunda eliminatória da taça. Mas vai ser um jogo difícil, visto que acontece que é um derby também, e pronto, o Mação pronto, é uma boa equipa, nós também fechamos com alguns jogadores este ano, ainda não temos o plantel fechado, mas pronto, vamos lá com o objetivo de passar à segunda eliminatória.
0: Fernando Lopes, até onde é que a sua equipa pode ir, ou qual é o objetivo da sua equipa para esta competição rainha do futebol português?
1: Pronto, a nossa ambição é passar à segunda fase e é pronto, sabemos que há boas equipas na Taça de Portugal e há equipas do Campeonato de Portugal que já começaram a trabalhar muito mais tempo, têm outro ritmo, mas pronto, vamos lá com o objetivo de passar e de estarmos na próxima eliminatória.
0: Também a contar para a Taça de Portugal, a equipa do Elvas entra em campo

0: Apenas na semana seguinte, o conjunto Reano recebe o São Roque dos Açores no dia 6 de setembro às 11 horas da manhã, complementando assim a estreia das equipas do Distrito de Porto Alegre na edição 2026-2027 da Taça de Portugal. A aldeia de Porto da Espada volta a cumprir a tradição no último fim de semana de agosto com mais uma edição das festas em honra de Nossa Senhora das Dores, um dos momentos mais identitários da freguesia e do Conselho de Marfão. A edição de 2026 volta a destacar-se pelas largadas de touros, o verdadeiro equilíbrio das celebrações. Segundo Adelaide Martins, da Associação Portos Gladi, que promove o evento, as largadas decorrem todos os dias, a partir das 21 horas, exceto no domingo, dia reservado para a celebração religiosa com a missa e procissão acompanhada pela banda de povo e meadas. No final da procissão, a associação celebra o seu 19º aniversário, num momento que, sobrinha Adelaide Martins, só faz sentido partilhado com toda a população.
1: Portanto, estas festas têm o seu simbolismo nas largadas de touros, que há todos os dias, à exceção de domingo, em que temos várias ganadarias e na última largada será concurso. São o ex-libris das nossas festas, são mesmo as largadas de touros do Porto da Espada. E temos o dia religioso, que é o nosso domingo, que é sempre o último domingo de agosto, que é a festa em honra de Nossa Senhora das Dores, com missa, com procissão, com a banda, este ano é a banda de povo e meadas, e à noite, à tarde, no final da procissão, celebramos o 19º aniversário da nossa associação, em que fazemos questão de partilharmos com a população toda que está, e porque sem a população e sem os amigos e sem as pessoas do Porto da Espada que neste momento e nesta altura se juntam precisamente para celebrarem as festas na nossa terra, não havia festa. Portanto, fazemos questão de celebrarmos o nosso aniversário com toda a gente, porque partilhar é mesmo isto, é amizade, é convívio, é as nossas tradições, são as nossas raízes, e a nossa festa, graças a Deus, consegue juntar os que estão fora, os que vêm, e temos as ruas enfeitadas e temos o amor no coração de todos os habitantes e de todos os portoespadenses.
0: O programa das festas em Porto da Espada, que abrem esta sexta-feira e encerram quarta-feira, dia 2 de setembro, inclui ainda a animação musical com atuações de Jorge Gomes, Ricardo Santos, Zé Pedro Sousa, o DJ Macho e Prenda Dourada. Os preços dos combustíveis vão voltar a mexer na próxima segunda-feira, com o gasóleo a descer entre 6 e 7,5 cêntimos por litro e a gasolina a subir entre 1 e 1,5 cêntimos. Segundo previsões divulgadas esta sexta-feira pelo Automóvel Clube de Portugal e pela Associação Nacional dos Revendedores de Combustíveis, as estimativas resultam dos valores registados no fecho dos mercados internacionais de quinta-feira. Caso se confirme, o preço médio do gasóleo deverá recuar para 1,996 euros por litro, enquanto a gasolina simples 95 deverá avançar para cerca de 2 euros por litro. De acordo com os dados mais recentes da Direção-Geral de Energia e Geologia, esta sexta-feira o gasóleo que estava em média 2,71 euros por litro e a gasolina 1,989 euros por litro, valores que evidenciam a tendência de ajustamento prevista para o início da próxima semana.
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1: Até sábado, Festival e Feira de Artesanato e Gastronomia do Crato, com emissões especiais na Rádio Porto Alegre, das 19 às 21 horas. E hoje começamos um pouco mais cedo. Boa tarde, sexta-feira, 28 de agosto, Festival do Crato, 40ª Feira de Artesanato e Gastronomia. Hoje com destaque para as atuações de Sara Correia, Delfins, Calema, Cura e também a fechar a noite, Ana Isabela Roja. E no Crato, como tem sido o hábito nestes últimos dias, tem estado a Carla Aguiar e também o César Azeitona. Carla, olá viva, boa tarde.
3: Boa tarde, e assim de repente estamos já no penúltimo dia da Feira de Artesanato e Gastronomia do Festival do Crato. Estamos aqui, conforme tínhamos anunciado ontem, junto deste espaço de show cooking e de artesanato ao vivo. Acabámos de presenciar a confecção de uma bolema de ginja pela Susana Matos, da Dispensa Franciscana, que já conheceu. Tivemos a oportunidade de falar com a Susana no primeiro dia deste certame. Bolema feita também com a ajuda da vereadora Sandra Cardoso. Vereadora, isto é realmente uma iniciativa, como disse há pouco, começou já na edição do ano passado e que resulta muito bem porque temos agora aqui muitas pessoas a provar, neste caso a ginjinha e outros petiscos e sabores tradicionais feitos ao vivo.
4: Este é um espaço que foi criado para fazer face a um show cooking e ao artesanato ao vivo, com três objetivos associados muito importantes. Por um lado, reforçar a feira de artesanato e gastronomia, dando este sentido de prática e interação com os visitantes. Por outro lado, também mostrar aquilo que melhor fazemos no Conselho do Crato, e por isso convidamos um conjunto alargado de empresários e de artesãos e também promover e dar visibilidade a esses mesmos empresários e artesãos que são do Conselho do Crato. Temos hoje a Dispensa Franciscana, a seguir teremos o chefe Luís Rodrigues, amanhã teremos o Priorado do Crato e também o famoso teclameco feito pelas mãos da Lourdes Santos. Relativamente ao artesanato, hoje temos a presença da Escola de Olaria, que irá promover a

0: instalação de peças de bairro que, na vertente de Flordaus, é um bairro mais utilitário.
1: E é uma iniciativa que resulta também muito bem, porque começa mais cedo e vai juntando aí os visitantes, não é?
0: É uma iniciativa que acaba por chamar os visitantes. Há uma interação muito grande com esses mesmos visitantes. Aqui uma nova dinâmica logo na entrada principal da Feira de Artesanato e Gastronomia.
1: Uma Feira de Artesanato, como dizia ainda há pouco, também recorda edições anteriores, no percurso aqui feito com fotografias de edições mais antigas.
0: Através de MUPIS temos uma exposição com circuito muito específico por toda a Vila do Crato, com imagens de edições anteriores, de artesão, do público, de gastronomia. É uma exposição que está espalhada pela vila, mas que também marca a sua presença nas diferentes freguesias e todas as freguesias do Conselho do Crato.
1: Muito obrigada, vereadora Sandra Cardoso, aqui a falar sobre esta iniciativa em específico do Show Cooking e do Sanato ao vivo, que também, conforme já tínhamos dito, decorre aqui junto ao Cureto. São sessões que estamos ainda a tentar arranjar condições para poder transmitir, mas acrescentar ainda que hoje, depois da dispensa franciscana, cuja demonstração terminou há instantes, vamos ter, tal como disse a variadora, o Pátio Real, com o chefe José Luís Rodrigues, e também a Escola de Olaria, a Escola de Olaria de Flor da Rosa, com quem também já falámos aqui nesta edição da Feira de Artesanato e Gastronomia, a 40ª edição, que corre em paralelo com o Festival do Crato, e hoje é já o penúltimo dia, como dizia no início, Rui.
2: Muito bem, hoje é um dia que, em termos de atuações musicais, começa às 21h30 com Sara Correia, depois 23h05 será a vez dos Delfins, Calema, quando faltarem 15 minutos para a 1 da manhã, e já na madrugada, 2h25, Cura, e Ana Isabela Rocha a partir das 3h55. E para já ficamos com a música de Sara Correia, que vai então estar esta noite no Festival do Crato, aqui com Chegou Tão Tarde. E espero que Sara Correia cumpra o horário a partir das 21h30 no Festival do Crato.

0: Esta a passagem dos Delfins, que também vão estar esta noite no Festival do Crato a partir das 23h05, antes às 21h30, Sara Correia. Voltamos ao Crato, Carla.
1: Vai lá, vai vir.
2: Oui. Será que isto é verdade?
0: Estamos a ouvir, Carla.
1: Vai matar lá, não...
0: Não já estamos a ouvir, Carla.
2: Já puxas na rede.
1: Mano, graças a Deus, cheguei em 2019, trabalhei para ele muitos anos, 4 anos, e tenho orgulho dele, e tenho, epa, é um senhor.
2: Também te ajudou, não é?
1: Ué.
0: Estamos a ouvir sons, está a decorrer demonstrações gastronómicas e artesanais, ao vivo, na zona da 40ª Feira de Artesanato e Gastronomia do Crato.
1: Ligou para mim, olha, o Pato Real está a passar só para trabalhar. Disse, eu estava em restauração, é uma vida complicada. Tá bom, é aquilo.
2: Uma vida desgastante também, não é?
1: É uma coisa que eu gosto, fui lá arriscar e graças a Deus trabalhei muito com tu, né? Trabalhar com o chefe Felipe Ramalho, no Pato Real. E estou a caminhar bem e aprendi muito com ele e ainda estou aprendendo com ele.
2: Que maravilha. E tu tens sido um sucesso porque toda a gente está a ti. Continua! Diga, vereador.
3: Que o chefe José Luís é um excelente profissional e eu sou uma fã dos pratos do chefe.
4: Obrigado.
3: Excelente. E já me disponibilizei para ajudar. Sou hoje.
2: Você hoje já fez há pouco a ginginha para a Belém, agora vai aqui continuar. Que eu há bocado tive de fazer tudo, tive que aqui estava uma conta disto. Os Luís, o ano passado foste aqui um sucesso, este ano vai ser igual. Daqui a pouco já vais contar a tua história. Tu, Luís, tens aqui muitos fãs a filmar-te? Quem é que são? São teus amigos?
1: Família.
2: Mas é tudo família? Já.
1: Yeah. Amigos.
2: Ah, ok, também amigos.
1: Está na dor de cabeça também para mim eles.
2: Tens uma conta desta gente toda.
1: Quem é que toma conta de mim?
2: Que maravilha. Vamos começar aqui a fazer a cena e agora vamos ao que interessa. O que é que tu vais fazer aqui e apresentar-nos esta tarde?
1: Primeiramente, eu quero que vocês não vai dizer, olha, isca de pato, não gosto, mas tenta vir provar, porque eu também nunca gostava de isca de pato com purê de batata. Porque eu achava, foda-se, comi isca de pato. Chegou num momento, disse, ah, vou lá testar, mano. Yeah. Agora fiquei fã, e por isso mesmo que hoje vou fazer um isca de pato com purê de batata. E acompanhamento é o pico de cebola com coentro.
2: Então, onde é que está? Começaste, o que é que estás agora a preparar?
1: É poré, eu gosto de fazer poré um dia para outro, porque aqui não ia ter muito tempo a fazer, já fiz. E isca, deixei no marinado 2 dias e agora estou esperando aquecer.

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1: Então vai, vamos a isso. Isto é o alho, não é? Vou jogar esse câmera, é isso que eu ia dizer. Minha não está, não?
0: Olha, minha vizinha vem me ver.
1: Esta é a sua vizinha? Como é que se chama? Sim, você. Diga. Que é Tânia? Muito bem-vinda também. Muito bem. O Zé Luís é uma peça rara. Uma peça rara. Pois que é só a gente, isto é uma festa. Oh! Ele!
0: É o amor de pessoa, né?
1: Não sou? Imagino. Tu cantas, não cantas, Zé Luís? Cantas, eu lembro,
0: mas sou cantor e compositor.

0: segue os contos, vá.
1: Mas vocês não vão perceber, né?
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0: Ô, palmas para São Luís! Que maravilha! Ah, o que é que ele agora vai buscar? Ele agora já adiantou o processo, não é? Porque nós vamos declarar a provar. Que horas são? Ai, é cedo, são 7 horas. Que maravilha. O nosso convidado hoje aqui é do restaurante Pátio Real, aqui do distrito de Porto Alegre, aqui do Conselho Vizinho também. Mas a verdade é porque convidamos o chefe José Luís Rodrigues, porque o José Luís vive aqui no nosso Conselho do Crato. E, portanto, nós damos também a voz a quem é do nosso Conselho, e o José Luís está nessa arte da gastronomia. Não, isto está tudo bom. Eu tenho isto tudo controlado. Isto é o prato que o Zé Luís vai apresentar. Ah, tu já estás a empatar, Zé Luís. Ah, ok. Não te esqueças aqui. Isto vai ou não? Ah. Não é queimado, não. Aqui nada será queimado. Isto é o quê? Manteiga? É manteiga, é. Segura a roxa, não é? E a seguir?
1: Coentros.
0: Vamos passear. Se tu viesse me sujas, que podia ter que ir para aquele lado.
1: Cebola roxa deixa mais ou menos o vinagre em 100. Como diz? Depende do lume. 10 minutos, água que cebola, vinagre bem quente, cebola lá dentro, um bocado de açúcar, já está feito o pico.
0: Então, demonstra, continua. Nós vamos conversando e tu vais continuando. Diz.
1: Pega este
0: bolo. Queres que eu prove isto?
1: Olha a boca, que
0: bolo. Primeiro, não posso sujar, vai cá aqui, é aqui, eu tenho que ir para aquele lado. Eu estou a pensar que eu consegui ver o Bicobs, não faz mal nada aqui. É boa, é? É boa, tem boa qualidade. Pronto, ah, está aqui, eu ia dizer, pronto, e a torneira? Aí, é tudo funciona. Xiii, caraças, que maravilha. Se agora é para aí é que eu não vou. Não me engana. É a primeira vez que vem à Feira do Crato. Muito bem. É de onde? É aqui do Crato também. Ah, é até pertinho também. É pertinho. Muito bem-vindo, meu amigo. Meu amigo, muito boa tarde. Como é que se chama? Sim. João, vem de onde, João? Malpica do Tejo. Para baixa, não é? Que maravilha. Muito bem-vindo, amigo. À maior feira do nosso país, à Feira do Crato. Que maravilha. Como é que se chama? Marinha Grande. Muito bem, disciplinaria. Eu tenho o mapa todo decorado, amigo. Estou decorado o mapa. Muito bem. Vamos em quanto anos?
1: Agora só deixar selar. Mas macia, alho, o coentro. Tem um segredo aí que é o molho do...
0: Muito bem. Recorda-se, José Luís, o que tu estás a fazer esta tarde?
1: Isca de pato, acompanhada com pão de batata.
0: Eu só ia pedir que não queria aqui menos, pode ser, queridos? Porquê? Porque isto está tudo muito quente. Eu não quero aqui problemas cá em cima. Pode ser? Obrigado, queridos. Aí embaixo podemos brincar à vontade. Aí podem brincar. Que depois queimam-se e depois é um problema. Nós não queremos isso com as crianças. Preciso muito cuidado. Aqui está tudo muito quente. Há fora ver. Não é, Zé Luís? Está tudo quentíssimo. É preciso cuidar aqui com crianças. Ora bem, nós estamos com o Zé Luís Rodrigues, que é chefe do Pátio Real. É um restaurante que fazemos também. Já há pouco tivemos a Dispensa Franciscana, que é um projeto aqui de Val do Peso no Conselho do Crato. E agora estamos com um restaurante onde o Zé Luís é chefe e estamos aqui a apresentar também estes pratos. Zé Luís, recorda, qual é o prato que trouxeste hoje para apresentar nesta edição da Feira do Crato?
1: Isca de pato, acompanhar com pão de batata.
0: Muito bem. A primeira parte que temos que fazer é... Ele já está a trazer coisas prontas, porque temos que dar despacho aqui à coisa, não é? Vai ser o puré que vamos apresentar. Vão poder provar, nós já lá vamos, está bem? Portanto, não sei aqui. Podes deitar aqui, podes. Temos aqui isto tudo orientado, não é? Que a placa é boa. Olha, que depois tem que estar lá a ver agora, que isto não é assim, não é mexer e está feito. Isso é que era doce. Não é? Isto tem sido aqui uma tarde, meu Deus do céu. Há bocado casa cheia, a casa agora já vai ficando cheia outra vez. Isto é assim, isto aqui é assim no Crato. Mas isto é tudo família.

0: tem visto a paixão por esta vida, não é? Tu agarras o cato. Nota-se na tua cara. Ele está agora ali a selar um bocadinho a carne, para depois vamos dar a provar. E o pro. Essa colher devia ser maior a colher. Pois era. Vou ver se há aqui melhor. Espera aí. Ah, está aqui, está aqui. Essa é melhor, Sandra. Aí. Nossa variadora, também vou contratar ela para nos estar a ajudar. É a vida. É um part-time. Você vai ver um part-time com o Zé Luís. Ora bem, esta tarde vamos recordar o que é que temos em termos de programação. E o que eu já falei aqui esta tarde hoje. Em termos de programação, o que é que nós temos esta tarde? Esta tarde, recordo que ali do lado do palco Delta, que é aqui na parte da feira de artesanato e gastronomia, temos também vários convidados. Fica o convite para que daqui a pouco possam olhar e ver os concertos que vamos ter. Nós vamos ter daqui a pouco a Academia Sénior. A Academia Sénior aqui do Crato, vai ser às 7h30 da tarde e vamos ter também às 8h30 da noite Salomé Silveira e Pant. Amanhã, no lado do palco de alta, aqui na feira, vamos ter a Clara Ouro às 7h30 da tarde e às 8h30 da noite os Banda Só Chutos, são eles que também já nos acompanham há uns anos, que também vão pisar o palco. Do lado do Festival do Crato, já não preciso olhar porque já tenho tudo decorado. Do lado do Festival do Crato, vamos ter 9h30 da noite Sara Correia, depois por volta das 11 da noite vamos ter os Delfins, essa banda mítica da música portuguesa, e a noite essa vai fechar com as crianças de cartaz, são os Calema, o António e o Fradique, vão subir ao palco da feira e do festival, neste caso do Crato. Depois a noite essa vai terminar com o DJ Cura e também outros projetos na área do After Hours. Ora bem, Zé Luís, em que ponto é que vamos? Eu tenho medo de ir para o teu lado, tu fazes isto tudo muito rápido e salta tudo, em que ponto é que vamos?
1: Está na fase já da finalização. Aqui é o Aisca. Alho, macega, também é um molho que é o nosso segredo lá de casa, que é um molho que nós chamamos molho de bochecha, é finalizado com manteiga, farinha de trigo e algum segredo, sabe, é segredo de casa.
0: Qual é que é o segredo?
1: Paixão e amor.
0: Boa resposta, paixão e amor, muito boa resposta, gostei. Fica sempre bem. Fica sempre, claro, e safra está a pergunta, que maravilha. E é assim que nós temos feito este lado aqui da gastronomia. Quem tiver também dúvidas da comida, que é muito rápido a fazer as coisas, quem tiver dúvidas, isto aqui já não precisa mais, Zé Luís, aqui do alho. Já provei a cebola roxa, é muito boa, tem muita qualidade. Temos também aqui coentros.
2: Estamos a ouvir sons de demonstração gastronómica e artesanal que está a decorrer neste momento na zona da Feira de Artesanato e Gastronomia e a Carla que está noutro ponto. Carla.
3: Precisamente, Rui, estou aqui noutro ponto desta feira. Acrescentar ainda que hoje a animação já não é feita pela bandinha da Filarmónica do Crato, mas sim pela Bandustica, que andam aqui por este recinto a espalhar música. Estou aqui num stand diferente, diria eu, com a Patrícia Fernandes, da Associação Évora 27, que basicamente o que estão a fazer aqui nesta Feira de Artesanato e Gastronomia é divulgar, portanto, Évora enquanto capital da cultura em 2027 e também tentar aqui angariar assinaturas para uma petição, mas explico tudo.
4: Portanto, Évora, obrigada, uma boa tarde. Évora foi nomeada Capital Europeia da Cultura para o ano de 2027. Nós começámos no início deste ano a fazer a divulgação, e temos entre... Temos inicialmente a fazer uma petição para levar à Assembleia da República, queríamos criar o Dia Nacional do Vagar, levar um bocadinho do vagar alentejano ou outras partes do país, embora
3: o vagar é o lema, não é?
4: Exatamente, o vagar é o mote da campanha, não é? E queríamos um bocadinho levar este como é que eu vou explicar? É um termo que é muito alentejano, há muitas pessoas que compreendem, termos um bocadinho mais de calma, um bocadinho mais de empatia pelo outro, um bocadinho mais de paciência também. Então queríamos deixar ao Dia Nacional do Vagar, começaria a 6 de Fevereiro. 6 de Fevereiro é um dia indicativo porque foi este ano quando nós começámos a fazer a promoção da Associação Évora 27. Pronto, e dar a conhecer o nosso projeto, e temos aqui este baloiço que tem andado connosco por várias partes do país. Temos também uns óculos com uma

0: experiência para as crianças verem. Houve um poema sobre o vagar e veio montado alentejano. Portanto, pronto, é uma experiência diferente, é mais imersiva. Falava-me também há pouco da programação. Exatamente, a partir do próximo ano, portanto, 6 de fevereiro, lá está uma data que é indicativa para nós, para o começo do projeto. A partir de 6 de fevereiro até ao final de dezembro de 2027, Évora terá um programa cultural muito vasto, seja com teatro, artistas de rua, tudo o que seja cultura, vale a pena passarem por lá, porque ainda temos um programa fechado, mas vamos ter muita coisa para mostrar e para promover a cidade.
1: Voltando aqui à petição pública para o Dia Nacional do Vagar, já tem muitas assinaturas, como é que quem queira pode participar?
0: Assim, tem a petição, está connosco nos sítios, este livro que vê aqui está na, agora estamos em ação na rua, mas costuma até por norma estar na Câmara Municipal de Évora, qualquer pessoa pode lá ir para assinar, ou nas nossas ações de rua, ou então também temos a mesma petição a correr online. Portanto, a validade é a mesma. Eu penso que nós já temos as assinaturas que são necessárias.
1: São quantas?
0: São 7.500. Mas pronto, depois continuamos. Quantas mais, melhor, não é?
1: Tem também aqui um pote com pulseiras. O que é que dizem?
0: As pulseiras dizem o nosso moto, estão para a associação, que é o Vagar ST, né? Que é aquilo que nós queremos promover.
1: É isso. E o Vagar é a mesma cena do Alentejo. Nota isso também aqui no CRAD?
0: Noto, aqui sim. Não sinto aqui tantas pessoas naturais do Alentejo, mas sinto que em Cavanhas tem uma relação com o Alentejo já criada de alguma outra parte, ou porque tem familiares ou tudo mais, e as pessoas têm gostado bastante do nosso lema, portanto têm aderido bastante bem aqui ao nosso tema.
1: Já conheci esta feira e o Festival do Crato?
0: Conhecia, mas é a primeira vez que aqui venho, nunca tinha vindo, nem nunca tinha vindo ao Crato, é a primeira vez.
1: O que está a achar?
0: Tu acha, hoje está muito mais animado, mas não tivemos sorte nos primeiros dias porque foram dias de chuva, mas estou a gostar bastante, é muito simpático. Sim.
1: Já aproveitou também para ir ver alguns concertos ou não?
0: Não, essa parte ainda não, tenho aqui os meus colegas que eles se encontram aqui depois vão e eu ainda não fui, não, mas aqui esta parte fora estou a gostar bastante.
1: Muito obrigada. E boa feira e bom festival. Ora bem, estivemos aqui a conhecer um pouco a Associação Évora 27, aqui de promoção de Évora, capital europeia da cultura em 2027. Ficámos também a conhecer esta petição pública para que seja instaurado o Dia Nacional do Vagar, que será 6 de fevereiro, se tudo correr como a Associação pretende. Há pouco ouvíamos, não tão bem como gostaríamos, o chefe do Pátio Real cozinhar aqui, ali naquela zona do Show Cooking, um pouco afastada de onde me encontro agora. Vamos tentar, no final da sua apresentação, falar com o chefe, conhecer também um pouco melhor. Sabemos que é de São Tomé e Príncipe, não sabemos, não consegui fixar o que está a cozinhar aqui hoje na Feira de Artesanato e Gastronomia do Crato, mas o César certamente terá depois a oportunidade de, com melhores condições de som, perceber todas essas questões relativamente ao chefe do Pátio Real.
2: Muito bem, para já voltamos à música quando passam 17 minutos das 19, nesta sexta-feira, 28 de agosto, penúltimo dia do Festival do Crato, 40ª Feira de Artesanato e Gastronomia, com mais uma música dos Delfins, eles que vão estar esta noite no palco principal a partir das 23h05, logo a seguir à atuação de Sara Correia.

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1: 19 horas, 30 minutos, emissão especial do Festival do Crato, Feira de Artesanato e Gastronomia, 40ª edição. E, César, como é que está o ambiente, ou esteve o ambiente, ele que esteve a assistir ao show cooking, César?
3: Exatamente, muito boa tarde para todos os nossos ouvintes, boa tarde para ti, Rui Neclete, e de facto estivemos aqui a assistir, tivemos aqui esta demonstração do chefe José Luís Rodrigues, que durante largos minutos esteve aqui a exemplificar este prato que parece que é confeccionado com iscas. Houve aqui já muita gente a assistir. O chefe contou também um pouco das suas origens de São Tomé e Príncipe. Vem também daqui do concelho vizinho de Alter do Chão, deste restaurante que do Pátio Real. As pessoas tiveram de gostar esta iguaria. Está então também a terminar esta demonstração e eu vou aproveitar precisamente agora para furar e para me atrever, acho que ninguém me vai bater, e em direto aqui para a Rádio Porto Alegre, chefe José Luís Rodrigues. Ora, foi interessante estar a analisar e a sua demonstração. Ora, o que é que, para quem não teve essa oportunidade de estar aqui a assistir, o que é que esteve a preparar para os visitantes aqui neste nosso evento?
4: Muito obrigado, eu agradeço à Câmara do Crato por dar essa oportunidade para apresentar o Pato Real. Hoje fiz a isca do pato, acompanhado com poré de batata e piso de coentro e pico de cebola roxa.
3: Esta demonstração, isto é, foi baseado em algum prato? É da sua autoria?
4: Sim, é um prato que nós servimos no Pato Real. Depois, como nós queremos fazer uma coisa diferente, queremos de levar o nome do pato a qualquer sítio. Por isso é que nós tomamos essa ideia de fazer o nosso prato do Pato Real.
3: Muito bem. Então, e como é que este prato é confeccionado? É um prato simples de fazer?
4: A isca, prepara a isca, tira o nervo da isca, deixa a isca marinado com macieira e vindo do Porto durante 2-3 dias. É só para tirar mesmo, para matar aquele ar. Com alho, o cloral, o carril, pimenta, também sal. Depois, sei lá, numa frigideira quente.
3: Fica antes no frigorífico, depois vai lá de vez em quando abanar, não é? Agitar.
4: Agitar, mexendo, já. Depois deixa o... E sela com o nosso molho também, segredo, molho de bochecha.
3: Aquele molho de bochecha. O que é o molho?

0: Bochecha.
1: No Pato Real nós aproveitamos tudo. Para não desperdiçar. Nós, o Bochecha, nós compramos Bochecha, tampamos a nossa Bochecha. E Bochecha vai a forno com vinho branco e vinho tinto. E quando Bochecha vai a forno, Bochecha assa, larga aquele sabor todo. E nós aproveitamos esse molho da Bochecha, redesenhamos da nossa maneira, fazemos o nosso sabor de pato, que dá. Nós aproveitamos isso com isso tudo.
2: Sim, sim, sim. E depois?
1: Caminhar para frente. Yeah, que é um prato simples de fazer, mas tem que ter muita paciência, muita vontade e um paladar. Tu tens que lhe dar esse paladar, porque é um prato que é fácil de fazer, mas tem que lhe dar paladar.
2: O chefe, recordo-me há pouco falar aí com o Miguel que não era grande apreciador de iscas, este pato?
1: Não era. Não gostava, mas chegou numa altura e disse, olha, porque eu digo sempre às pessoas, nós não podemos criticar, ou não podemos dizer, eu não gosto, tens que arriscar, está bem? E eu não gostava, disse, por quê? Porque o nome é isca, mas só o nome eu não gostava, mas chegou numa altura, comecei mesmo e vi, agora eu sou fã daquilo. Então as pessoas não podem ter medo de arriscar. Quando vai a um restaurante, quando vai a qualquer sítio, tem a oportunidade de provar qualquer coisa, prova mesmo, isso não é já.
2: Nem que seja para dizer não.
1: É isso, mas pelo menos, olha, eu não quero uma dose grande, um bocado para provar. E é mesmo, é isso que as pessoas têm que fazer, né? Porque a nossa mentalidade pensa, é isso, não gosto. Ah, é isso, ah, não podemos pensar assim, temos que mesmo arriscar.
2: Claro. E o José Luís tem as suas origens africanas, São Tomé e Príncipe, não é verdade? E agora a ver se não queima aqui o prato, qual é que tem sido também, e agora temos que andar aqui atrás do nosso chefe, como é que avalia, José Luís, a gastronomia alentejana?
1: Custava muito, quando cheguei em Portugal em 2019, custava muito.
2: Mas não conhecia, não é?
1: Não conhecia, mas só ouvia. Mas foi um choque grande. E,
2: choque?
1: Yeah, foi um choque com o meu paladar de Santo Tomé, porque todos os paladares de Santo Tomé, foi um choque grande. E eu cheguei numa altura e disse, não há nada desse mundo que é difícil. Torna-me difícil quando a gente quer. Então,
2: a dificuldade está na cabeça das pessoas.
1: Yeah. Chegou numa altura, comecei a lidar com as pessoas, com o meu patrão, atual, o chefe Felipe, e eu vi que isso é fácil. Eu, às vezes, põe um bocado o paladar de alentejano e põe um bocado o paladar de Santo Tomé, junto esse sabor todo é que torna já.
2: Dá uma explosão de sabores que é uma coisa fora de série, não é? E tem sido fácil esta adaptação aqui pelo nosso Alto Alentejo, o Crato Alter do Chão. Como é que descreve também esta estadia aqui nesta terra que também o acolheu bem?
1: Muito. Quando eu saí do Herveiro da Rocha, já vi muito trabalho em Leiria, Castelo Branco, até o Algarve. Mas eu sempre digo à minha mulher, tá ali, nunca vou sair do Crato. Só saio do Crato, Crato é o meu peixe. Nunca vou sair. Gosto muito cá e tem as pessoas que eu respeito muito e muito também tenho muita consideração com eles e não consigo deixar o Crato por nada, não consigo. O Crato faz lembrar o Crato Santo Tomé, tudo lentamente. Lá em Santo Tomé usamos um português que é leve. Leve. O Crato faz lembrar isso. Então eu não consigo trocar o Crato por nada, porque tem também essas oportunidades que eles me dão para fazer as coisas que eu gosto de fazer. Não estou bocado por nada.
2: Ótimo. Tem sido também muito agradável e uma fantástica surpresa o acolhimento desta boa gente. Aqui por este evento, que é referência a nível nacional / internacional, como é que foi também este evento, a Feira de Artesanato e Gastronomia do Crato e também o festival que traz milhares aqui a este ponto do Alto Alentejo, e estou também eu agora a fazer o compasso de espera, porque o chefe tem que estar a mexer e eu não posso estar a mexer muito, embora o Miguel há pouco tivesse um pouco medo do refogado a saltar, mas olha, eu estou a arriscar. Como é que o chefe José Luís avalia e vê este evento aqui no Crato?
1: A avaliação que faço nisso, eu espero que isso continue, porque é muito dar oportunidade às pessoas e também para as pessoas que é como aqui, o senhor fez uma entrevista, muita pessoa de Porto, muita pessoa de Algarve, muita pessoa de Castelo Branco, isso é muito, isso também só faz o Crato crescer. As pessoas que não conhecem o Crato, hoje já está a conhecer o Crato, vai comunicar outras pessoas, então é uma oportunidade grande para nós também que vivemos aqui e temos que ver isso como uma coisa positiva, e eu também tenho

0: como agradecer à Câmara de Carro que me deu essa oportunidade para conhecer esse público maravilhoso que eu vi aqui hoje, a sério. E não esperava. E o meu receio é chegar aqui e ver o público. As comeram, tava. Mas graças a Deus comeram, fiquei orgulhoso de ver eles aqui. E não tenho a palavra a dizer, só tenho a palavra a dizer que hoje vai correr tudo bem, seja no festival, seja no gastronomia, em tudo. Para ser espetacular.
1: Eu vi que pessoas até estavam a lamber os dedos.
0: Então, eu faço isso com carinho, amor. É isso.
2: O amor, a dedicação, o carinho com que se faz, como se confecciona, se soubermos canalizar para a comida, aquilo dá um sabor maravilhoso, não é? Para as outras pessoas e o povo entende, não é? Que há amor naquela comida.
0: Pois. E isso, dessa comida do escarpado, é uma comida que eu acabei de explicar às pessoas, que é fácil de fazer, mas é a paciência, paciência. Qualquer coisa que tu faz com pressa, não acaba, não sai bem.
2: Eu lembro-me no tempo da minha avó, que a forma de confeccionar era lenta, e naquela lentidão, naquelas horas, naquelas manhãs, o amor ia passando. E por isso é que a comida da avó é sempre melhor que...
0: Isso é verdade. E minha mãe sempre me disse, meu filho, cozinhar é como saber fazer amor. E é sério, cozinhar é como saber fazer amor. Eu digo isso a qualquer um. Porque tu não podes imaginar, tu estás a namorar uma senhora, tu não vai... Ah, não, tu vais com carinho, paciência. Cozinha é essa, cozinha faz lembrar isso. Minha mulher não pode ouvir isso, porque ela está perto. É uma estratégia para casa.
2: E esta paixão pela cozinha, como é que nasceu?
0: Eu em 2006, 2007, eu era apaixonado por dança contemporânea. É a mesma paixão por dança contemporânea. Eu vi apresentar Santo Tomé em 2019, 26 de março de 2019, o Palopos. Me apresentar Santo Tomé com dança contemporânea. E graças a Deus ficamos em primeiro lugar. Então, eu fui a Santo Tomé, andava a fazer o espetáculo em muitos hotéis. Hotéis, restaurantes, andava a fazer muitos espetáculos. Depois cheguei num restaurante. Comecei a sentir o cheiro da comida, cheiro de... Ei, meu Deus, eu tenho que ir lá um dia comer, não tinha o recurso para ir lá comer. Fui pedir lá o trabalho. O senhor disse, olha, tu não podes servir a mesa sem passar na cozinha. Eu não gostava de cozinhar. E eu só queria comer em casa. Eu fui pedir o trabalho para servir a mesa. Fui para mesmo para servir a mesa. E o senhor me disse, olha, aqui no meu restaurante, para servir a mesa, tens que passar no restaurante, não na cozinha. Então, comecei a ficar lá na cozinha, E o senhor gostou, o senhor disse, olha, tu não pode sair mais dessa cozinha. Olha, depois disse, olha, senhor, vim só procurar, vim pedir o trabalho para provar tua comida. E lá comecei a ganhar essa paixão, o senhor me deu mais oportunidades, o senhor confiava na minha comida, confiava na minha cozinha. E lá surgiu essa ideia de descobrir a cozinha.
2: Muito bem. E um dia vai-se considerar alentejano?
0: Eu me sinto alentejano.
2: E agora, para finalizarmos esta nossa agradável conversa, uma mensagem para quem esteja a escutar este direto na Rádio Porto Alegre.
0: A mensagem que eu tenho é que as pessoas não podem ter medo de desafio, não podem ter medo de nada, porque nós, os jovens, nós somos espelho de nós mesmos, espelho do país, espelho do distrito, espelho de tudo. O jovem, quando quer fazer alguma coisa, não pode sentir inferior. Tem que sempre pensar positivo. Se tu pensa amanhã, quero amanhã ser um piloto de avião, quer ser um médico, quer ser isso. Isso depende de ti, não depende de ninguém. Se depende de ti, tu tem que mesmo focar. Eu tenho um exemplo disso na minha parte da cozinha. Se eu tivesse medo de enfrentar, eu não estava aqui.
2: Bom, e agradeço, foi muito agradável esta conversa. Pátio Real, vamos passar a publicidade na Rádio Porto Alegre. É aqui que podemos encontrar o chefe José Luís Rodrigues. Muito agradecido e uma boa continuação com esse amor e com essa dedicação à boa gastronomia.
0: Obrigado.
2: Muito obrigado. Bom, e foi então este... Agora, estou-me a dar a comida do chefe. Não posso comer mais, não se pode falar de boca cheia. Bom, Rui Anacleto.
3: Bom, isso está é mesmo bom, não é?
2: Muito agradável.
3: Sim.
2: Anda aqui uma senhora a querer-me dar a comida, mas eu não posso falar. Por isso, Rui Anacleto.
3: Aproveita agora que vamos passar para a Carla e aí degusta aí.

Essa é isso. É isso mesmo. Muito bem. Aproveita da melhor forma. Carla. Bom, espero que a Carla tenha algum motivo de reportagem neste momento. Provavelmente não, então aproveitamos e ouvimos aqui mais uma música dos Calemels, que também vão estar esta noite no Crato. É a partir da meia-noite e 45.

0: O Escalema, a nossa vez, esta noite no Festival do Crato, a partir da meia-noite e 45. Antes passam pelo palco os Delfins e também Sara Correia. Voltamos ao Crato. Carla Aguiar.
1: Carla Aguiar.
2: Boa tarde para quem nos ouve mais uma vez em direto aqui da Feira de Artesanato e Gastronomia, Festival do Crato. Estamos aqui com a Cristina, não me enganei desta vez, Jambas, não é assim? A Gingival das Dóbidos. A Cristina é já residente aqui nesta Feira de Artesanato e Gastronomia, de Porto Alegre também. E dizia-me ainda que já cheirava a fim. Então, já cheira a fim, que balanço é que fazemos este ano?
3: Bem, eu normalmente o balanço faço sempre no último dia, porque este ano tivemos tantos azares, não é? Com o tempo.
2: Mas hoje já se nota muito mais.
3: Hoje já cheira à feira que estamos habituados ao festival, não é? Mas até tem sido difícil este ano, sim.
2: Sexta-feira e sábado costumam também sempre ser os dias mortos, não é?
3: São. Normalmente, agora vamos ver, este ano contando as coisas que acontecem, esperamos que não tenhamos surpresas negativas, que seja sempre a melhorar.
2: Mas aqui na sua banca temos surpresas positivas, isto houve aqui uma grande evolução, temos licores de bolacha belga, arroz doce, gelado de limão, pastel de nata, enfim, uma variedade

0: Sim, temos cerca. Segundo quem prova tudo, acho que são 17 que estão este, para degustação e para venda. A novidade aqui para o Crato é realmente o gelado de limão, que é muito bom.
1: E como é que tem sido aqui a receptividade pública?
0: Aí sim, quem já nos conhece é ótimo. A maior parte dos visitantes até agora tem sido do pessoal já conhecido, não é? Vamos ver hoje. Hoje é capaz de virem pessoas de outros lugares mais longínquos e ficam a descobrir os licores novos.
1: A concorrência também aumentou.
0: Por acaso não me apercebo. Em termos de cores, acho que não. Na ginja, sim, mas a ginja, nós somos produtores e, portanto, a nossa é sempre diferente. A concorrência não afeta. Quem prova aqui, volta.
1: Como dizia há pouco, a Cristina é residente já aqui desta feira de artesanato, cumpre já 40 anos. Que evolução é que tem notado?
0: Sabe que eu, como ao longo destes anos fomos vendo as alterações efetuadas no sistema e na dinâmica do festival, eu continuo a ser apologista do modelo antigo e não deste. Em termos de vendas e de festa, a dinâmica hoje em dia é uma dinâmica mais para a juventude, cada vez mais jovens, e portanto a festa é feita de outra maneira e não com nos mesmos moldes. Já não é aquela festa em família, digamos.
1: Mas é que esta zona da feira continua a ser de entrada livre, não é? E com os mesmos horários.
0: Sim, mas a entrada livre, o que é que acontece? As pessoas, quem vem aqui e quer comprar, não consegue passar para o festival com nada. Portanto, para comprar tem que ir levar ao carro e às vezes os carros estão longe, as pessoas já não estão para se chatear. E as vendas.
1: Compram no fim, que horas é que fecham os stands?
0: Não, mas aqui a zona do artesanato fecha muito cedo, fecha à meia-noite. Eu sou das que fico até mais tarde, mas já não vêm. A juventude fica lá a curtir, o festival, não vem para aqui.
1: Mas dá para todos, não dá?
0: Vamos ver, amanhã eu já consigo fazer, hoje ainda não, hoje ainda acho que ainda não deu aqui para este lado do artesanato. Para mim e para os colegas, está bem mais fraco do que o ano passado.
1: Cristina, há de correr tudo bem, temos esta noite e sábado e a próxima. Também tivemos aqui um bocadinho de chuva, se bem que durante as noites aqui não choveu. Algum frio, mas o frio já é um bocadinho normal, se calhar não tanto. Mas hoje um belo dia de sol, uma noite agradável e amanhã será também, com certeza, e o balanço há de ser positivo. Exatamente. Cristina da Ginjinha Caldas de Óbidos, uma das residentes aqui da Feira de Artesanato e Gastronomia do Crato, que vai com 40 edições. Como podemos perceber também da entrevista do César com o chefe de cozinha, as pessoas puderam também provar. Aqui também há muitas coisas boas para provar nesta Feira de Artesanato e Gastronomia, onde no palco de Delta está agora a atuar a Academia Sénior Rui Anacleto.
2: Muito bem, não sei se o César já acabou o lanche que lhe foi oferecido há pouco.
3: Oh,
2: Ora bem.
3: como se costuma dizer na minha terra, ficou-me na cova de um dente, Rui Anacleto.
2: Ah, pois, mas estava
3: Aquilo
2: bom,
3: era
2: qualquer das
3: apenas
2: formas.
3: uma amostrazinha.
2: Ah, está ótimo.
3: Bom, onde me encontro, as pessoas começam a circular, começam a chegar aqui ao recinto, à feira de artesanato e gastronomia do Crato, e por que não também perguntar a certas pessoas, por exemplo, viva muito boa tarde, então o senhor está de visita?
4: Estou de visita, é a primeira vez que venho aqui.
3: A primeira vez?
4: Primeira vez.
3: Mas a sua cara não me é estranha?
4: Não sei, talvez não.
3: Então, e se é a primeira vez, mas não vem de longe?
4: Não, venho do pé de Porto Alegre.
3: Ah, exato. Então, o que é que está a achar destes primeiros minutos? Então, chegou mesmo agora e ainda não tem bem percepção. Então, e porque é que está aqui no Crato?
4: Estou na Crato, venho visitar a primeira vez, uma vez que me reformei, estou com o meu descanso e tenho possibilidades de trabalhar em restauração. E então não posso desfrutar agora vários sítios, né?
3: Agora é que pode dar as suas voltinhas. O Festival do Crato, que é um evento.

0: que é conhecido já pelo mundo de fora.
1: Há muitos anos, até eu conheço bem o Crato, conheço tudo isto, mas infelizmente não podia porque nestes dias estava a trabalhar, não é?
0: E agora é que o senhor vai ter essa oportunidade de poder desfrutar também desta noite?
1: Destas vidas e destas coisas, exatamente, sim senhor. Exatamente.
0: Houve aí as ameaças de chuva, mas hoje o tempo está agradável.
1: É agradável mesmo, sem dúvida nenhuma. Se eles já diziam que só até quinta-feira que havia água, né? A partir daí.
0: Então agora vai mesmo aproveitar, não vou. Aproveite, meu amigo, que a vida é curta.
1: É mesmo curta.
0: Tá obrigado. Bem. Saúde. O senhor está também de visita aqui ao Crato?
2: Eu moro aqui.
0: Mora aqui. Então o Crato transforma-se nesta altura?
2: Mais ou menos.
3: Moramos aqui e não moramos aqui.
0: Ok, tem cá a casa e costumam... É a segunda casa que está por cá, digo eu, não é?
3: É sim.
0: E o que é que há a dizer em relação a esta evolução? Afinal, são 40 anos de feira de artesanato e gastronomia do Crato.
2: É bom. Até para a economia daqui é bom. É, sim, senhor.
0: E além dos pontapés que vamos ouvindo, não é? Ainda temos que ir entrevistar aquele jovem que está ali com uma vontade incrível de dar pontapés, não é?
4: Logo para o Benfica.
0: Vai para o Benfica. O pior é se falha as balizas, não é?
4: O trabalho.
0: Mas tem assistido a esta grande evolução e este evento vai se mantendo, não é?
2: Eu penso que sim, isto é para crescer cada vez mais.
0: O que é que o senhor gosta mais de ver quando aqui está?
2: Sei lá, é o pessoal juntar-se e estarem aqui...
0: De ver caras novas.
2: E estarem aqui em harmonia, comer, beber qualquer coisa e pronto, é igual.
0: Gosta também de assistir ao artesanato?
2: Gosto.
0: A tua música?
2: Então, a música já não sou tanto. Mas os meus ouvidos não deixam.
0: Não diga que também já está a ficar moco.
2: Então,
0: tem um aparelho. Bom, eu não vou empatar mais. Muito agradecido, uma boa continuação e obrigado pelas vossas palavras. Bom, nós estamos quase a chegar ao fim de mais uma hora. Faltam então 5 minutos para as 8 da noite. Vou perguntar a este senhor que foge como se eu fosse alguém a querer fazer mal a este senhor, não tenha vergonha, meu amigo. Estamos a gostar de andar no Crato?
5: Claro que sim.
0: Então, e porquê é que estamos aqui neste Festival do Crato? Por alguma razão? A assistir a alguma banda?
5: O Escalema,
0: muito bem. E a Sara, e é a primeira vez que estão aqui no Crato?
5: Sim.
0: E porquê é que o Crato vos chamou a atenção?
5: Porque os meus sogros moram aqui perto e viemos este ano ao festival.
0: E aproveitar, assim, ao menos a casa está garantida, não é? Ficam debaixo de telha.
5: Sim, é correto.
0: Então, o Crato, que é sempre, nesta altura do ano, cresce e fica com uma dimensão enorme.
5: Eu julgo que sim, todos os anos ouço falar no festival, este ano, como estávamos aqui de férias, viemos aproveitar.
0: Claro, e aproveitar, não vos vou empatar mais, boa continuação e até uma próxima oportunidade. Então, Rui Anacleto, vamos provavelmente fazer agora uma pausa desde aqui da Feira de Artesanato e Gastronomia.
6: Exatamente, e antes da publicidade das 20 horas, ficamos com Madrugô de Sara Correia, que abre então os espetáculos musicais desta noite a partir das 21h30. Voltamos já daqui a pouco novamente ao Crato.

0: Sara Correia com Madrugou numa altura em que são 20 horas já em Portugal Continental. Voltamos dentro de 4 minutos ao Crato.
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1: Até sábado, Festival e Feira de Artesanato e Gastronomia do Crato, com emissões especiais na Rádio Porto Alegre, das 19 às 21 horas. Hoje até perto das 20h30, também começámos um pouco mais cedo, às 18h30, e vamos até ao Crato, mais uma vez, onde está o César Azeitona e a Carla Aguiar.
3: Que à semelhança do que temos feito nos últimos dias, estamos aqui já na fila de entrada para o Festival do Crato, com um público bastante diferente do que temos assistido nos dias anteriores. Estamos com o Ruben Dias, que vem de Sintra com a família.
4: Sim, exatamente. Estamos em férias, vamos aproveitar o fim de semana para descansar, acabar as férias e vir a um concerto.
3: O que é que vem ver hoje em especial?
4: Em especial o Escalema. Escalema, sim. Delfins também, porque também faz parte da minha juventude, da juventude da minha mulher. E pronto, e também mostrar aos nossos filhos que é que há de bom na música portuguesa.
3: Gosta do cartaz deste ano? Já tinha ido alguma vez ao Festival do Crato?
4: É a primeira vez que vimos ao festival. O cartaz é ótimo. Até foi bem, quem escolheu, na verdade, até foi a minha esposa. E decidimos vir, porque também eu também só conheci o Crato profissionalmente, mas usufruir é o hoje. E conhecer o que é também bom cá.
3: Vão ficar cá também para amanhã?
4: Assim, é só hoje e vamos embora amanhã, infelizmente. Mas vamos embora com uma boa recordação. E pronto, um momento passado em família e, é como eu disse, para acabar as férias, para acabar em grande.
3: Já aproveitou para fazer uma visita também à Feira de Artesanato e Gastronomia?
4: Passamos ali pelo meio, tentámos chegar aqui à entrada, apanhámos muita gente para entrar, mas gostamos muito aqui das feiras, sendo uma feira aqui no Alentejo. Sabemos que é diferente, é a mesma coisa como numa cidade, porque na cidade é muito mais convão e às vezes não dá para aproveitar tanto como em algo assim mais, uma região como do Alentejo, mas pronto.
3: Aqui conseguimos ter a mesma qualidade

0: com menos confusão.
1: Com certeza que sim, isso não temos a menor dúvida, seja aqui em Alentejo, seja no Norte, seja na Beira Interior, que é onde a minha esposa é, e eu também sou do Norte, entretanto, vimos que há sempre melhor qualidade fora dos grandes centros, e Alentejo, obviamente, que é tanto a parte gastronómica como pronto, de artesanato, é ótima.
0: Bom concerto, muito obrigada, Ruben.
1: Muito obrigado.
0: E vamos então agora com o César, julgo eu, até a Amados Car, é assim?
2: Exatamente, confirma-se. Então, aqui junto ao espaço da Amatus Car, onde a viatura oficial é precisamente a Hyundai. Vamos agora aqui ao encontro do André Relvas, representante, e é ele que vai dar o rosto e a voz a este nosso direto. Ora, a Hyundai, que está aqui como viatura oficial do Festival do Crato, e com a marca da Amatus Car, todos os anos aqui estão, é importantíssimo também a vossa presença aqui neste grande evento do Alto Alentejo.
3: É verdade, a Amatus Car tem uma ligação forte à região, já tem uma relação muito forte com o Festival do Crato desde há muitos anos. O Festival do Crato foi crescendo, a Amatus Car, que este ano comemora 40 anos, foi também ela crescendo, é concessionário Hyundai, é uma das nossas marcas, praticamente 30, e é com ela que estamos aqui no Festival do Crato mais uma vez.
2: E as máquinas vão evoluindo e saem daqui exemplares maravilhosos. O que é que há aqui para apreciar e para entender destes modelos da Hyundai?
3: Nós não temos aqui toda a gama Hyundai, mas temos aqui alguns modelos em destaque, desde logo o Hyundai Inster, que é um elétrico citadino com muita qualidade, com um preço muito competitivo, com uma autonomia que já ultrapassa os 300 km e uma dimensão espetacular para um jovem ou mesmo para a cidade. Depois temos aqui mais duas viaturas elétricas, temos o Ioniq 5 e o Kawai EV, mais duas grandes ofertas de eletrificação por parte da Hyundai, e depois temos dois modelos também, um SUV e um citadino, mais adequado para a juventude que também está neste festival, que é o Hyundai 20, que é o citadino, e o Hyundai Bayan, que é o SUV, para pequenas famílias, para um casal.
2: Este ano houve uma maior percentagem em vendas nos elétricos. Isto quer dizer muito quando se vê todas as semanas a gasolina, o gasóleo, os combustíveis a subirem.
3: Sim, nós compreendemos perfeitamente que as pessoas tenham algum receio da mudança, mas a verdade é que a eletrificação, pelos todos os sinais que sentimos, é o caminho, é o futuro, e tem havido uma receptividade cada vez maior, primeiro porque os carros elétricos já estão no mercado há alguns anos e cada vez carregam mais rápido, cada vez têm mais autonomia, cada vez têm mais tecnologia e, portanto, é óbvio que começam a fazer parte da preferência dos nossos clientes.
2: A adaptação é, por vezes, até é assustadora para quem já passou por este caminho, tantos anos, décadas, a meter gasolina, a meter gasóleo. Não assusta as pessoas, para quem está agora a escutar as nossas palavras, isto não assusta, ou a pessoa tem mesmo que andar para a frente, porque afinal, como o André já referiu, o futuro passa pelos elétricos?
3: Nós sentimos que as pessoas têm cada vez menos receio e cada vez mais curiosidade e entusiasmo pelas viaturas elétricas. É óbvio que não falámos também de um tipo de viaturas que são os híbridos, os plug-in, que já têm motor a combustão e motor a eletricidade, que são uma excelente solução para quem ainda tem algum receio porque tem que fazer muitos quilómetros e precisa de carregar, ou seja, abastecer mais rápido. Portanto, tem o modelo, o motor elétrico e o motor a combustão, mas sim, com carros quase a chegar aos 1000 km de autonomia, e principalmente para quem carrega em casa, preços muito interessantes ao preço que está a gasolina e o gasóleo, é normal que haja, para além daquilo que é a curiosidade pela tecnologia, pela performance, também a receptividade pela combatividade do preço. Não é?
2: E nós vamos agora tentar vender elétricos aqui em direto, através da Hyundai, à Amatus Car. Há vantagens, por exemplo, o Yuke deixa-se pagar.

0: Cara, deixamos de ter que fazer aquelas revisões obrigatórias e levar o carro à oficina.
1: Sim, sim, a manutenção existe, mas é muito mais barata porque não há óleo associado. Há manutenção que tem que continuar a ser feita, mas efetivamente é muito menor e para muitos mais quilómetros. E a verdade é que há também isenção de impostos, benefícios fiscais muito interessantes para empresas, principalmente. Portanto, eu acho que o caminho está aberto. Nós continuamos a ter e vamos continuar a ter, acredito que durante muitos anos, viaturas a combustão, porque sentimos que a transição terá que ser gradual, mas é verdade que cada vez vendemos mais elétricos, nas 11 cidades onde estamos cada vez vendemos mais elétricos e acreditamos, por aquilo que também é a indicação das marcas, que o futuro será por aí.
0: Chega um relato só, André, de que quem opta por carros elétricos no fim do mês, nota-se ali alguma coisa na fatura de eletricidade? Compensa mesmo?
1: Compensa face àquilo que é o abastecimento num posto de combustível, principalmente se a pessoa carregar em casa.
0: Carregar em casa é muito mais vantajoso.
1: Muito mais vantajoso, porque os carregamentos elétricos no exterior, principalmente os carregamentos rápidos, ainda têm um preço que não é tão competitivo face aos motores a combustão. Mas para quem carrega em casa, os relatos que nos chegam é que efetivamente a poupança é muito grande.
0: 1986, 2026, já passaram 40 anos, não é? E depois há sempre aquela imagem de Artur Matos. Estão em 11 cidades. Como é que o André descreve a trajetória desta empresa portalegrense?
1: A verdade é que a empresa nasceu em Porto Alegre em 1986, mas cresceu rapidamente, primeiro para Castelo Branco, depois para Évora. As cidades foram-se somando, as marcas também. A expansão foi muito grande, principalmente nos últimos 10, 15 anos. Já representamos praticamente 30 marcas. Vamos ter novidades em breve, inclusivamente em Porto Alegre. A seu tempo revelaremos, mas vamos ter mais novidades, mais marcas, para ter uma oferta cada vez maior e para dar cada vez mais condições, mais diversidade, mais qualidade aos nossos clientes.
0: E vocês têm aqui surpresas, brindes, até pinturas faciais e tudo, não é?
1: Também é verdade. Nós, para além do importante de estar aqui, é não só mostrar aquilo que é a nossa gama de automóveis, que é efetivamente o produto que nós temos, neste caso a Hyundai, mas nós também fazemos parte da vida deste festival. As pessoas, o público que vem ao festival, muitos nos disseram ontem e antes de ontem que já estive cá o ano passado. Portanto, as pessoas criaram este hábito de vir ao nosso espaço, que é um espaço que tem sempre ativações. Este ano temos maquilhagens, temos mais uma vez uma roleta na qual sorteamos brindes, estamos dentro do interior do festival a fazer ativações no palco também, a distribuir brindes entre concertos. Temos uma presença forte na comunicação, com vídeos, com fotografias. Tentamos ser mais um elemento deste Festival do Crato, mais um ponto forte, e somos há muitos anos o cartão de visita do Festival do Crato.
0: E os visitantes podem fazer o test drive a alguma destas viaturas?
1: Não, no local onde estamos e com a quantidade de pessoas que circula aqui, aquilo que nós recomendamos as pessoas a fazer é venham conhecer as viaturas que temos aqui disponíveis e, se gostarem, podem logo na altura marcar um test drive e, se for possível, fazê-lo já na próxima semana.
0: Então fica então este convite do André Relvas. Obrigado, André. Uma boa continuação, bom festival, bom trabalho, e foi também este apontamento da Amatos Car, desta empresa de Porto Alegre, que desde 1987 tem vindo a fazer o seu caminho. Afinal, já são mais de 30 marcas automóveis, sempre no topo das novidades automóveis, passam também por aqui, e a Hyundai é a viatura oficial deste Festival do Crato, mais uma vez aqui às portas do Festival do Crato. É precisamente aqui que os festivaleiros, os visitantes estão a começar a chegar. estão a iniciar mais uma noite musical, uma noite de

0: contraída e, acima de tudo, uma noite que se quer bastante feliz com a família e com os amigos. Nós estamos também quase a terminar este nosso direto aqui da Feira de Artesanato e Gastronomia barra Festival do Crato. Agora pergunto ao César, onde é que está a Carla Aguiar?
1: A Guiã está de olho em ti, mas sem tu saberes. E estou aqui junto da Adelaide, que vem de Almada e que já me disse que não é a primeira vez que vem ao Festival do Crato.
2: Já vim muitas vezes, agora há 3 ou 4 anos que não vinha, mas vim várias vezes, para aí 6 ou 7 vezes seguidas. Depois fizemos um interregno por motivos pessoais particulares. E entretanto, este ano voltámos. E pronto,
1: já tenho muitas histórias para contar do Festival do Crato.
2: Histórias para contar, muitas histórias.
1: Quer partilhar alguma ou não?
2: Olha, porque voltamos sempre, temos muitos amigos e em cada ano que nós voltamos, temos sempre um bom encontro onde nos encontramos todos e onde bebemos umas bolas e petiscamos e conversamos e contamos peripécias do ano todo e é muito giro. E a música é muito boa e o convívio é muito bom e eu gosto muito do Alentejo.
1: Vem todos os dias, este ano, nesta edição?
2: Comprei a pulseira, vem todos os dias. Aliás, eu cheguei na segunda-feira e vimos logo na terça. A partir daí temos vindo todos os dias.
1: E o que é que achou da evolução deste festival e da Feira de Artesanato e Gastronomia?
2: Está muito interessante agora, porque antigamente era mais complicado, porque há pessoas que infelizmente não têm poder económico para comprar a pulseira, não é? E também é isto. E também gostam muito de ouvir música e de ir aos petiscos, né? E assim têm a possibilidade de ter um palco fora do recinto que tem música da terra, tem música de outros géneros que não é aquelas bandas lá, que da Malta Nova, e as pessoas podem comer a sua refeição e petiscar e ouvir música e ter um serão mesmo agradável sem ter que pagar a pulseira, porque infelizmente sabemos que há reformas baixas e que as pessoas não têm assim essa possibilidade de comprar pulseira, ir comer fora, né? E então há para todas as oportunidades. E a feirinha é muito engraçado, é muito agradável e é muito giro as coisinhas que se vende ali e já estivemos a comprar. O artesanato é espetacular, eu gosto muito.
1: Está Adelaide, vem em família este ano?
2: Sim, venho com o meu marido e depois viemos para a casa de uns amigos, que é desta menina e da mãe, e viemos quase sempre para cá deles e depois temos cá muitos amigos. Ai,
1: a maior parte que não são de cá, mas que têm aqui o ponto de encontro no festival.
2: Por acaso os amigos todos com quem eu me morri cá, são todos de cá.
1: São todos alentejanos?
2: Todos alentejanos. Alentejanos de Gema.
1: Tu também és de cá?
3: Sim.
1: Como é que te chamas?
3: Maria.
1: Maria, e já foste ao festival. Que músicas é que gostaste mais de ver? As guerreiras do K-pop?
3: Sim, as guerreiras do K-pop.
1: E hoje também vês?
3: Sim.
1: Okay. E a Adelaide, tem assim algum nome preferido no tarde deste ano?
2: Os meus preferidos foi Soraya Ramos ontem, hoje a Correia, que eu adoro e que vi muitos concertos dela, eu sou muito festivaleira, vou muitos concertos. sou muito. E gosto muito também do Calema, mas quase todos os dias tem havido um grupo. Ontem gostei muito dos grupos da Malta Nova, do rap, eu adorei, porque eu vi algo que Papilon não tinha visto e acho que ele fez um grande espetáculo. Veio também, acho que está muito bom, está ótimo.
1: Adelaide, muito obrigada e bom festival, divirtam-se. Obrigada. Como dizia ainda há pouco, portanto hoje a fila entretanto já dispersou, portanto já abriram as portas do festival neste penúltimo, já o penúltimo dia da Feira de Artesanato e do Festival do Crato. E como disse ainda há pouco, hoje vemos aqui mais famílias, mais pessoas de meia idade, não tanto jovens como nos dias anteriores, mas conforme ouvimos também aqui da entrevista com a Light, todas as idades podem aproveitar todos os tipos de concertos e que são muito variados, que compõem o cartaz da edição 2026 do Festival do Crato. Terminamos por hoje, marcamos encontro para amanhã à mesma hora para o último dia do festival.
4: Muito bem, e amanhã estaremos então de volta a partir das 19h30, logo a seguir às notícias para aquele que será então o último dia do Festival do Crato, 40ª Feira de Artesanato e Gastronomia. Para o fecho, ficamos com

Kalema e Sara Correia aqui juntos em Respirar, eles que também vão estar esta noite no Festival do Crato. Primeiro, Sara Correia a partir das 21h30, os Kalema à meia-noite e 45, antes tocam os Delfins às 23h05. O programa é completado com Cura às 2h25 e Ana Isabela Roja às 3h55. Tenha uma ótima noite, bom fim de semana.

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1: O fado e a vida bebem do mesmo copo, partilham o mesmo caminho. São feitos de encontros, despedidas. São feitos do ser e não do ter. A vida, tal como o fado, não se ensaia, acontece. É um fado corrido quando a alegria nos apressa ao passo, ou um fado menor quando a dor nos pede para abrandar. Viver é saber improvisar sobre uma melodia que já estava escrita nas estrelas, mas só ganha sentido quando lhe pomos a nossa voz. No fim de contas, somos todos fadistas de um destino que tecemos entre um sorriso e uma

0: Diz-se que quem canta o fado reza duas vezes, mas quem o vive sente o triplo. 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

triste, fado negro das vielas, onde a noite quando passa leva mais tempo a passar. Ouve-se a voz, voz inspirada de uma raça que mundo em fora nos levou pelo azul do mar. Se o fado se canta e chora, também se pode falar. Mãos doloridas na guitarra que desgarra a dor bizarra, mãos insofridas, mãos plangentes, mãos fermentes, impacientes, mãos desoladas e sombrias, desgraçadas, doentias, onde há traição, ciúme e morte e um coração a bater forte. Uma história bem singela, bairro antigo, uma viela, o marinheiro Gingão e a Emília Cigarreira, que ainda tinha mais virtude que a própria Rosa Maria, no dia da procissão da Senhora da Saúde. Os beijos que ela lhe dava traziam ela de longe, traziam ela do mar, eram bravios e salgados. E ao regressar à tardinha, o mulherio tagarela de todo o bairro da Alfama cochichava em segredinhos que os sapatos dele e dela dormiam muito juntinhos debaixo da mesma cama. Pela janela da Emília entrava a lua e a guitarra à esquina de uma rua gemia dolente a soluçar. E lá em casa, mãos amorosas na guitarra que desgarra a dor bizarra, mãos fermentes de desejo, impacientes como um beijo, mãos de fado, de pecado, a guitarra a afagar como um corpo de mulher para o despir e para o beijar. Mas um dia, santo Deus, ele não veio. Ela espera olhando a lua, meu Deus, que sofrer aquele. O luar bate nas casas, o luar bate na rua, mas não marca a sombra dele. Procurou como doida e ao voltar de uma esquina viu ele acompanhado com outro ao lado, de braço dado, Gingão, feliz, rufião, um arfadista e bizarro, um cravo atrás da orelha e preso à boca vermelha ao que resta de um cigarro. Lume cinza na viela, ela vê que homem aquele, o lume no peito dela, a cinza no olhar dele. E então, e o ciúme chegou como o lume queimou o seu peito a sangrar. Foi como o vento que veio, labareda a tiar, a fogueira a aumentar. Foi a visão infernal, a imagem do mal que no bairro surgiu. Foi um amor que jurou e mentiu. Ah, corre em vertigem num grito direito ao maldito que há de perder. Puxa a navalha, canalha, não há quem te valha, tu tens de morrer. Ah, alarido na viela, que mulher aquela, que paixão a sua. E cai um corpo sangrando nas pedras da rua. Carinhosas, generosas, que não conhecem o rancor, mãos que o fado compreendem e entendem sua dor, mãos que não mentem quando sentem outras mãos para acarinhar, mãos que brigam, que castigam, mas que sabem perdoar. E pouco a pouco o amor regressou como o lume queimou essas bocas febris. Foi um amor que voltou e a desgraça tocou para ser mais feliz. Foi uma luz renascida, um sonho de uma vida de novo a surgir. Foi um amor que voltou a sorrir. Ah, há gargalhadas no ar e o sol a vibrar tem gritos de cor. Há alegria na viela e em cada janela renasce uma flor. Veio o perdão e depois felizes os dois lá vão lado a lado. E digam lá se pode ou não falar-se o fado.

0: O nosso Entre Fados faz agora uma curta pausa. Querido ouvinte, fique connosco. 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
2: Chegam cá pessoas vindas de todo o mundo e isso enche-nos de orgulho.

0: também pela singularidade do lugar. 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

Se a minha alma tivesse um mapa, o fado seria o caminho mais curto. É a música que não passa pelos ouvidos, vai direto ao sangue. Há fados que nos arrancam a alma do corpo para a levar a passear pelas memórias. Outros que a trazem de volta, lavada e curada pela poesia. Porque a alma portuguesa tem esta estranha fome, a de se encontrar no meio da dor e de ser luz no meio da sombra.

O que a alma não tem é a canção dos povos tristes, que se torna alegre no momento em que se liberta pela voz. Como escreveu Fernando Pessoa, o fado é o cansaço da alma forte, o olhar de quem já viveu muito e entende que a vida é feita de encontros e desencontros. Fado provém do latim fatum, que significa destino. A refletir sobre o fado é aceitar que nem tudo está nas nossas mãos. É aquela estranha forma de vida onde o coração manda em nós quase à revelia da nossa própria vontade.

0: 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Vamos agora para intervalo, mas o Child continua estendido sobre a cidade. 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
0: Querido ouvinte, gratidão por se manter connosco. Gratidão por se manter comigo, Dina Valério. Estamos de regresso ao Entre Fados, na Rádio Porto Alegre.
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Querido ouvinte, onde quer que esteja, saiba que está no lugar certo para ouvir o que a alma portuguesa tem para confidenciar. A saudade tem um jeito de falar baixinho. Entra-nos pela pele e relembra ao coração aquilo que ele nunca deixou de sentir.

0: O fado é o ontem, é o hoje e será o amanhã. Terminamos aqui, querido ouvinte, mais uma edição de Entre Fados, dedicada à nossa identidade. A cada um de vós, gratidão por terem estado desse lado. Boa noite e que o fado vos acompanhe.
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0: 23 horas.
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A obra do Centro Escolar de Avis, que implicou um investimento superior a 8 milhões de euros, encontra-se na fase final da execução, permitindo que o novo estabelecimento de ensino entre em funcionamento em setembro, no arranque do ano letivo 2026-2027. A Câmara de Gavião emitiu um parecer desfavorável ao projeto fotovoltaico e eólico apresentado pela Endesa, justificando a decisão com a dimensão das áreas previstas, a pressão acumulada no território e o impacto das linhas de alta tensão associadas ao empreendimento. A aldeia de Porto da Espada volta a cumprir a tradição no último fim de semana de agosto, com mais uma edição das festas em honra da Nossa Senhora das Dores, um dos momentos mais identitários daquela localidade e do concelho de Marvão. No futebol, o Portogrense é a primeira equipa do Alto Alentejo a entrar em campo no próximo fim de semana, inaugurando a participação dos três emblemas do distrito de Porto Alegre na primeira eliminatória da Taça de Portugal 2026-2027.

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1: As burlas por simulação de acidentes de aviação voltaram a crescer no país e já provocaram, entre janeiro e junho de 2026, 72.540 euros em prejuízos, valor que praticamente iguala o total registado em todo o ano de 2025, que foi de 77.480 euros. A Guarda Nacional Republicana

0: das 30 denúncias, um aumento de 15,4% face aos 26 casos reportados no mesmo período do ano anterior. O fenómeno também atingiu o Alentejo, onde Porto Alegre e Évora registaram um caso cada. Já Beja, com 3 ocorrências, mantém-se como o distrito mais afetado da região, ultrapassando vários territórios de maior dimensão populacional. No conjunto alentejano, o primeiro semestre revela uma presença efetiva deste tipo de burla, ainda que com expressão distinta entre distritos. A Guarda Nacional Republicana reforça o apelo para que os cidadãos não efetuem pagamentos imediatos, recolham informação sobre o alegado acidente e contactem de imediato as autoridades sempre que existam dúvidas sobre a veracidade da situação. A Câmara Municipal de Gavião emitiu um parecer desfavorável ao projeto fotovoltaico e eólico apresentado pela Endesa, justificando a decisão com a dimensão das áreas previstas, a pressão acumulada no território e o impacto das linhas de alta tensão associadas ao empreendimento. A posição foi explicada pelo presidente da autarquia, António Severino, em entrevista à Rádio Porto Alegre, onde detalhou o enquadramento técnico e legal do processo. O Presidente referiu que o município tem recebido várias intenções para novos parques fotovoltaicos e eólicos. A estratégia da autarquia tem sido emitir pareceres desfavoráveis quando os projetos não se enquadram na visão definida para o território, nomeadamente nas áreas próximas de aldeias, percursos pedestres e zonas classificadas no plano diretor municipal.
1: Nós aqui argumentamos que há determinadas infraestruturas, por exemplo, a nível ligadas à natureza, percursos pedestres, há a questão das áreas à volta das aldeias. É isso que agora estamos a argumentar quando emitimos um parecer desfavorável a estes projetos. Temos um parque fotovoltaico com cerca de 80 hectares de área de implementação, 400 é a área total dos parques, e o que estamos a tentar fazer é, temos várias intenções para mais parques fotovoltaicos e eólicos se instalarem no nosso concelho, e o que estamos a fazer é, dentro daquilo que nos é possível, emitir pareceres favoráveis, tendo em conta aquilo que é as nossas pretensões para o território.
0: O projeto da Endesa abrange também os concelhos de Pontesoura e Crato, prevendo a construção de uma subestação e a passagem de várias linhas de alta tensão. Questionado sobre a possibilidade do projeto avançar, apesar do parecer negativo, António Severino afirmou que espera que tal não aconteça, sublinhou que o município tem procurado defender o ordenamento do território e evitar que infraestruturas provenientes de outros concelhos condicionem o desenvolvimento local.
1: Eu espero que não. Este projeto de Endesa engloba outros concelhos vizinhos, como é o caso da Pontesoura e do Crato e Gavião, é um grande, e eu posso dizer que um dos nossos argumentos é que muitas das linhas que vêm de outros concelhos, como é o caso de Pontesoura e do Crato, que vão passar para o território, ou seja, vai haver o segundo projeto que está neste momento em fase de licenciamento. Isto ainda está em consulta prévia, mas segundo o que está mais projetado há uma subestação no nosso concelho e todos os outros concelhos as linhas de alta tensão vêm passar pelo nosso concelho e a partir daqui saem dos 3 parques do Crato, Pontesoura e Gavião, e a partir daqui depois vão diretamente para o PEG. O que nós muitas vezes não ligamos, só ligamos à parte ao que está no terreno, mas depois o que está em cima também nos afeta. Nós temos aqui aldeias completamente que vão ficar completamente cercadas com as linhas de alta tensão dessas infraestruturas, e é isso que nós não queremos. Quem é que agora quer estar, para além de ser prejudicial para a saúde, pronto, é toda aqui uma configuração do nosso concelho que fica completamente vedada a outro tipo de investimentos, e E é isso que defendo para o Conselho.
0: Ora, o processo encontra-se ainda em fase de...

0: consulta prévia, aguardando a decisão das entidades competentes. A Feira das Cebolas regressa ao Parque de Feiras e Exposições de Porto Alegre, a partir do dia 10 e até ao dia 13 de setembro, com um cartaz musical que traz à capital do Alto Alentejo nomes como Nininho Vaz Maia, Van Zee, Bandidos do Cante, Marina e Melisa, Los Romeros, Piquica, o DJ Diogo Borrego e a dupla Mete Cassetes. O certame, organizado pela Câmara de Porto Alegre, em parceria com a Associação dos Agricultores do Distrito de Porto Alegre e o NERPOR, mantém a matriz que o caracteriza com gastronomia típica, artesanato, mostra agropecuária, atividades económicas, uma gala equestre e a tradicional corrida de touros. Com artistas de diferentes estilos e públicos, a Feira das Cebolas reforça a aposta na animação noturna, prometendo encher o recinto e marcar o regresso de um dos eventos mais emblemáticos do calendário da capital de distrito. A obra do Centro Escolar de Aviso encontra-se na fase final de execução, permitindo que o novo estabelecimento de ensino entre em funcionamento em setembro, no arranque do ano letivo 2026-2027. O investimento global associado à construção do novo campus escolar corresponde ao valor base do concurso público, fixado em 5,83 milhões de euros, ao qual acrescem operações complementares de requalificação e modernização anteriormente aprovadas num montante de 3,1 milhões de euros cofinanciadas pelo FEDER. A mudança dos alunos do Agrupamento de Escolas de Aviso para o novo edifício será realizada de forma faseada. No início do ano letivo, o Centro Escolar irá receber as crianças do pré-escolar e os alunos do primeiro ciclo de aviso. A integração dos estudantes do segundo e terceiro ciclos está prevista para o início do segundo período, quando estiverem reunidas as condições adequadas para cada nível de ensino. Esta transferência por etapas pretende garantir uma adaptação progressiva ao novo espaço, assegurando que cada grupo de alunos inicia atividade quando todas as condições de funcionamento estiverem plenamente verificadas. O novo Centro Escolar de Aviso resulta de uma obra de raiz construída no local da antiga Escola Básica 2-3 Mestre de Aviso, que foi demolida por apresentar sinais de degradação e problemas estruturais que comprometiam a segurança, o conforto e as condições de aprendizagem. O Portalegrense é a primeira equipa do Alto Alentejo a entrar em campo no próximo fim de semana, inaugurando a participação de 3 emblemas do Distrito de Porto Alegre na primeira eliminatória da Taça de Portugal 2026-2027. Domingo, às 14 horas, a formação de Porto Alegre recebe o Santo António no jogo com o relato na Rádio Porto Alegre, assumindo o primeiro capítulo local da prova rainha do futebol português. Pouco depois, às 17 horas, será a vez dos gavinenses que viajam até ao terreno do Mação para disputar igualmente a ronda inaugural da competição. A equipa de Gavião encara o encontro como um desafio exigente. Fernando Lopes, treinador dos gavinenses, antevê um adversário bem orientado, com qualidade individual e coletiva, e reconhece que o duelo, marcado também por rivalidade regional, deverá ser equilibrado. Ainda assim, sublinha que o grupo parte com ambição clara de seguir em frente, apesar de o plantel ainda não estar totalmente fechado.
1: Espero um jogo difícil, espero encontrar dificuldades, porque sei, já vi a equipa de Mação, é bem orientada, tem bons jogadores, é uma boa formação, mas pronto, vamos com o objetivo de conquistar, passar à segunda eliminatória da taça. Mas vai ser um jogo difícil, visto que acontece que é um derby também, e pronto, e Mação, pronto, é uma boa equipa, nós também só fechamos com alguns jogadores este ano, ainda não temos o plantel fechado, mas pronto, vamos lá com o objetivo de passar à segunda eliminatória.
0: Fernando Lopes, até onde é que a sua equipa pode ir, ou qual é o objetivo da sua equipa para esta competição rainha do futebol português?
1: Pronto, a nossa ambição é passar à segunda fase, e pronto, sabemos que há boas equipas na Taça de Portugal e há equipas do Campeonato de Portugal que já começaram a trabalhar muito mais

0: tempo, tem outro ritmo, mas pronto, vamos lá com o objetivo de passar e de estarmos na próxima eliminatória.
1: Também a contar para a Taça de Portugal, a equipa do Elvas entra em campo apenas na semana seguinte. O conjunto reano recebe o São Roque dos Açores no dia 6 de setembro às 11 horas da manhã, complementando assim a estreia das equipas do Distrito de Porto Alegre na edição 2026-2027 da Taça de Portugal. Os preços dos combustíveis vão voltar a mexer na próxima segunda-feira, com o gasóleo a descer entre 6 e 7,5 cêntimos por litro e a gasolina a subir entre 1 e 1,5 cêntimos. Segundo previsões divulgadas esta sexta-feira pelo Automóvel Clube de Portugal e pela Associação Nacional dos Revendedores de Combustíveis, as estimativas resultam dos valores registados no fecho dos mercados internacionais de quinta-feira. Caso se confirmem, o preço médio do gasóleo deverá recuar para 1,996 euros por litro, enquanto a gasolina simples 95 deverá avançar para cerca de 2 euros por litro. De acordo com os dados mais recentes da Direção-Geral de Energia e Geologia, esta sexta-feira o gasóleo custava em média 2,71 euros por litro e a gasolina 1,989 euros por litro, valores que evidenciam a tendência de ajustamento prevista para o início da próxima semana.
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